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1: Massa FM aqui, Zé Neto Cristiano. Quase todo dia, quase na quarta, quase na quinta, quase na sexta. Quase, quase, vai que é quase. Agora 9h15. Deixa eu aproveitar aqui e mandar um abraço pra Sônia da Silva. Oi, Sônia da Silva, tudo bem com você? Obrigado pelo carinho, obrigado pela mensagem. Tá, Deus te abençoe também, viu? Tá, uma excelente noite pra você. Tá, mandaram um olá pra mim, o Wagner. O Wagner, como é que é? Behrens. Ele é da Zona Sul, Vila Joaniza. Mandou olá. Então, um olá pra você também, queridão. Estão falando, alô, locutor, o Paulo Schleider, é isso? Schleider. Paulo Schleider. Boa noite, sou o Paulo Schleider. É? Quero mandar um alô especial, um oferecimento especial aí pro meu pai e minha madrasta. É? Tá bom, então, meu irmão. Forte abraço pra você, Paulo Schleider. Tá, minha rádio é massa, Marisa Dias Gonçalves, de Laje, Santa Catarina, que mandou um alô também pra gente, um bonequinho bonito aqui, foi a Maria de Fátima dos Santos. Ela mandou um ursinho aqui de boa noite. Legal, Gabriel Luz dos Santos, Jardim Santo André. Ô, Gabriel, tudo bom, meu irmão? Como é que você tá? Tudo tranquilo? Quem mais tá por aqui, hein?
2: Boa noite, boa noite, boa noite, Massa FM. Boa noite, boa noite, boa noite, garotão. Tudo Oi. Bem contigo?
1: Beleza.
2: Como é que tá você, garotão? Tô aqui ligadinha na Massa FM.
1: Jura?
2: Beijo, um abraço, um cheiro e o amasso da NET do presidente Dutra.
1: Certo.
2: Beleza, garotão?
1: Tá bom.
2: Cheiro. Vai. Minha rádio é massa. A massa me abraça. Beijo, beijo.
1: Que bom, é muito carinho, né? Valeu.
3: Boa noite, casão.
1: Oi.
3: Aqui é a Tati Perigosa.
1: E aí, Tati?
3: Terminei agora de fazer uma comidinha pro meu filho, né? Porque é o príncipe.
1: Sim.
3: E já já vou tomar um banho, me arrumar pra dar uma volta, né? Sou merecedora também.
1: Com certeza.
3: E aí, casão, você tá com tudo, hein?
1: Sério?
3: Cheio das fãs.
1: Pois
3: arrasou.
1: É.
3: Um beijo pra você. Um beijo pra todas as suas fãs, pra todos os ouvintes.
1: Tá bom.
3: E a minha rádio é massa.
1: Certo. Tá bom, então. Alô.
4: Oi, casão, boa noite.
1: Boa noite.
4: Aqui é a Cris,
1: aí, Cris?
4: Maringá, no Paraná. Tô passando aqui pra deixar aí um abraço, né, pra você, pra todos os ouvintes, né, todo mundo que tá ligadinho na massa.
1: Obrigado.
4: E eu tô aqui, curtindo, ouvindo as músicas, tô aqui fazendo as minhas reflexões e curtindo a massa, beleza?
1: Beleza, muito obrigado aí pelo carinho de todo mundo aí, que mandou mensagens pro 11-3509-9290, é demais, viu?
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1: Todo esse carinho é sempre muito bom para toda a nossa equipe que trabalha aqui arduamente 24 horas por dia para levar a melhor programação do rádio para você que tá aí do outro lado, esteja em casa, no trabalho. Olha ela aí, ó, Roberta Miranda, perigosa e linda.

0: Hits FM, está en Leonardo Corazón Espinado. Vamos ficar sabendo agora, gente, tudo que acontece no mundo dos artistas. O que as celebridades andam aprontando por aí, viu?
1: Quentinhas da massa.
0: Luan Pereira, ó. O Luan Pereira, ele quer buscar o balde, será? O Luan Pereira, gente, ele resolveu dar aquela movimentada na internet, claro, depois de interagir com a ex-noiva, a Vitória Miranda. E olha que eles terminaram o romance no começo deste mês, você viu, né? Bom, na época, a influenciadora botou a boca no trombone e disse que a decisão de acabar com o noivado veio todinha do cantor. Ué, que babado, hein, ó? Mas parece que o jogo virou, hein? É, meu amigo. O jogo virou, deu um carrossel aí. Ou pelo menos tá esquentando a parada. Seguinte, contar pra vocês aqui, ó. Os dois voltaram a se seguir nas redes sociais, é, Mônio? Ai, meu Deus do céu. Bom, foi o suficiente pra todo mundo começar a desconfiar de uma possível reconciliação. Eu acho que essa turma gosta de um babado forte, né? E aí, pra movimentar um Instagram, um Facebook, as redes sociais, eles armam essas presepadas aí. Vocês não acham, não? Né? O cara termina, depois vai, depois deixa de seguir, volta a seguir. E aí o pessoal vai comentando, que nem a gente aqui. E por aí vai, né? Esse é o mundo das celebridades, meus amigos.

0: Mas FM, Luan Santana, eu, você, o Mar e ela aqui na programação. 9h44 por aqui. Alô, Argil Santos. O Argil tá lá no Rio Grande do Sul. Ô, Argil, beleza? Tudo tranquilo? Ele tá mandando um alô pra Catiane, pra Lucivane. É isso, Argil? Forte abraço pra você, obrigado. Hã? Olha, quem mais tá por aqui? O Adriano Batista da Silva. Morumbi, Zona Sul, São Paulo. Nossa, tá com dor na lombar, meu amigo? Eita, nós. Deitado, afastado, com dor na lombar, mas tô 99% ouvindo a massa. Que já vai buscar a esposa lá no Morumbi. Ah, tá tendo show por aqueles lados, né, o Adriano? Ih, rapaz, estimo melhoras pra você, irmão. Não deve ser fácil essas dores, não, hein? Meu Deus do céu, fico imaginando. É muito ruim, né? Ficar aí todo dolorido, misericórdia, tá louco.
1: Toca pra mim, Eduardo Costa, chama ela pra mim.
0: É, chama quem?
1: A minha rádio é massa.
0: Chama quem? Chama ela? Eu chamo, ô Sirlei. Ô Eduardo Costa tá te chamando, ô Sirlei, viu? Não é isso? Não é pra chamar Sirlei? Ai, ai. Alô, alô, você?
2: Boa noite, pessoal. Tudo bem?
0: Tudo.
2: Cássio de Curitiba.
0: Oi,
2: quanto
0: Cássio.
2: Tempo, hein? Então, ouço a rádio todos os dias, sempre quando posso.
0: É?
2: Tô aqui ouvindo a Rádio Massa.
0: Jura?
2: Um bom trabalho pra você. Eita. Bom descanso depois. Tá. Minha Rádio Massa. Beijo, até mais.
0: Até mais, valeu. Obrigado pelo carinho, viu, Cássio? Alô, alô.
3: Oi, casão. Oi. Boa noite, meu amor.
0: Olha.
3: Manda um abraço lá pra mim. Pra mim e pra prima Denise aqui de Ponta Grossa.
0: Certo.
3: Estamos curtindo a Massa FM o dia todo.
0: Eita.
3: Beijão, amor.
0: Oh, essa é a Helena. Valeu, Helena. Obrigado aí pelo carinho, viu? Tudo de bom.
3: Casão, meu amor. Manda aí um abraço pra mim. Solange Araújo está bom da Serra. A minha rádio é massa.
0: Que legal. Todo mundo conectado aqui na programação. Muito obrigado por esse carinho todo. Lá em Pirassununga também tá a Eliane Pavão, Pavãozinha. Oi, Eliane. E aí, tudo bom? Pra terra da 51, Pirassununga. Agora 9h47.

0: Fica ligado. É. Tá pensando que é brincadeira? Larissa, a Larissa Moura tá com a gente, né? Boa noite, Larissa.
1: Boa noite, casão. É bom te ouvir novamente.
0: Opa.
1: Espero que você esteja bem.
0: Sim.
1: E o programa está muito bom.
0: Obrigado.
1: Enfim, bom trabalho pra nós.
0: Valeu, Larissa. Que vozeirão, não, Larissa? Tem, Larissa? Que é isso, menina? Que vozeirão é esse? Ô, louco. Vamos lá, tem mais gente.
2: Oi, boa noite. Boa, eu sou a Silvia. Oi. Eu falo aqui de Campo Grande, Mato Grosso do Sul. Oi. Estou muito feliz em participar do programa.
0: Sério?
2: Eu acho que deve ser a primeira vez. Não me lembro, mas eu acredito que sim. Eu quero que você mande um alô para o meu marido Anderson, para minha filha Penélope e para minha filha Ayumi. Estamos aqui ligadinho em você. Se tiver algum sorteio, por favor, me coloca no sorteio. Obrigada, uma ótima noite.
0: Ah, obrigada a você, que legal você estiver participando pela primeira vez e muitos, muitos, muitos ouvintes às vezes têm vontade de mandar mensagem, mas tem vergonha, fica acanhado. Não tenha vergonha, viu? Pode mandar o seu alô pro 11-3509-9290, porque a gente adora, valeu? Bom, 9:57, já já eu volto, tá?
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isso mesmo, aí você pode participar, ó, secador de cabelos, hein, Tapim? Valendo um secador super moderno, leve e potente, pra deixar os seus cabelos lindos, secos e modelados no dia a dia. Bom demais, né? Perfeito para quem ama se cuidar, quem cuida da imagem. É muito importante você cuidar da sua imagem no dia a dia. É, não só pra entrevista de emprego, não, pro dia a dia mesmo, pra se olhar no espelho, ficar feliz, otimista, contente com a sua vida, com a sua saúde, com o seu bem-estar. É, é importante a gente se cuidar, né? Aquela roupa, aquele corte de cabelo, né? Aquela barba bem feita, aquele trato na pele. Então cuide-se, né? Ame-se, valorize o seu bem-estar, valorize você. Tá, então já sabe, secador de cabelos, mas ó, é assim. Participar, eu quero que você participe de uma forma diferente. Vai ser assim, você vai palpitar pro jogo de amanhã, né? Afinal de contas, o maior torneio de futebol do mundo termina amanhã com Argentina e Espanha. Queremos então saber o seu palpite. Você pode dar o seu palpite. Automaticamente você já concorre ao secador de cabelos. O que é que você acha? Boa pedida, não é mesmo? E assim a gente vai interagindo nessa noite agradabilíssima de sábado aqui na Massa. Combinado? Então queremos saber o seu palpite. Participe pelo 11 3509 9290. E tem música boa chegando com o embaixador do

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0: Mas FM, banda Calypso, amo o Calypso. Pra te esquecer aqui na programação, bom demais. Alô, Iris. A Iris mandou boa noite, Rádio Massa. Então, a Rádio Massa manda um boa noite para a Iris. Tá bom? Tudo certo com você? É isso aí. Fala, Elisete.
1: Ei, Casão.
0: Oi.
1: Tudo isso que eu falei aí, tudo bem. Talvez tenha um motivo.
0: Os
1: outros locutores podem não ter o tempo, a programação, ter propaganda. Mas eu acho muito massa, viu? Muito massa vocês, como eu falei aí na mensagem.
0: Sim.
1: Bom? Um beijo, querido.
0: Tá bom, querida.
1: Tchau. Elisete.
0: O resultado você não falou, né? Você falou, mas não falou do resultado. Ô, Elisete, mas tem que falar do resultado, né? Queremos saber, Elisete, que nem, por exemplo, aqui, ó, a Judite Fernando da Costa Silva, lá de Osasco, minha terra, hein? Ela tá falando assim, olha, 3 Argentina, 3 pra Argentina, 2 pra Espanha, né? Não é isso? Então tá. Tá torcendo pra Argentina, né? Danada você, hein, menina?
2: Boa noite! Aqui é a Solange Araújo, de novo, de Taboão da Serra. Manda esse prêmio aí pra mim, hein? Porque eu preciso me cuidar e ficar lindona nessas férias. Um beijão pra vocês, a minha rádio é massa.
0: Tá, mas e o resultado? Não falou do resultado? Ué, mas você quer participar se você não fala do resultado? Meu Deus, você tem que falar do resultado. Que nem a Lu Rodrigues mandou aqui, ó. Boa noite, olha, 2-1. Né? 2 Argentina, 1 Espanha, né, Lu? Não é isso? Tá aí, ó. Falou do resultado. Falou certinho, né? Angélica, vamos ver se a Angélica era boa palpiteira. Vamos lá.
3: Boa noite, Rádio Massa. Tudo
0: Oi.
3: Bem?
0: Tudo.
3: Aqui é a Angélica de Joinville. O meu palpite é 2-1 pra Espanha.
0: Jura?
3: Me coloca aí nesse sorteio do secador.
0: Tá,
3: desejo sério. Também um ótimo sábado aí pra você e pra toda a equipe.
0: Sério?
3: E um beijão e um final de semana abençoado pra vocês.
0: Legal, tá vendo, Angélica? Boa palpiteira. Mandou bem. Gostei. Vamos lá, quem mais? Tenho certeza que traz Espanha 2-1 Argentina. É a Ana Paula da Fonseca Albuquerque. Tá falando aqui, é lá de Suzano. Ó, as palpiteiras tão que tão, hein? Meu Deus do céu. Vamos lá.
4: Oi, Casão.
0: Oi.
4: Cris de novo.
0: E aí, Cris?
4: Casão, olha só.
0: Diz aí.
4: Eu acho que eu tô torcendo pra Argentina.
0: Sério?
4: Eu tô torcendo, mas assim, eu dou o palpite de 2-0.
0: Olha.
4: Eu... Por mais que o pessoal, né, muita gente tá assim, fala que, ah, não, tem que torcer pra Espanha, mas eu gosto da Argentina, sabe?
0: Ué, tudo certo.
4: É minha preferência. Então, assim, eu aposto a Argentina 2-0.
0: Tá bom, então.
4: Beleza?
0: Ah, beleza.
4: Obrigado.
0: Valeu, valeu. Obrigado você por participar conosco. Agora 10:18.

0: toma aí, ó. Nayara Azevedo, participação da Maiara e Maraísa, R$50. Toma aí teus R$50 e te manda, rapaz. Sebastiana, você tá bem, menina?
1: Oi, Casão, boa noite.
0: Beleza.
1: Sou Sebastiana de São Bernardo.
0: Oi, linda.
1: E eu tô torcendo pra Espanha. 2-0.
0: Pra Espanha?
1: Olha. Tá bom, meu querido?
0: Tá bom, querida.
1: Um abraço pra você. Tá. E a Argentina que nada? É Espanha.
0: É Espanha? Tá bom, querida. Valeu. Valeu pelo palpite. Fala, Anderson.
2: E o palpite aí vai ser, infelizmente, 2-1 pra Argentina, viu?
0: Sério?
2: Ô, Casão. E coloca nesse sorteio que eu vou ganhar secador pra patroa, hein?
0: Tá bom, meu velho. Tá, que foi? A patroa tá de olho em você, é? Olha, rapaz, rapaz.
3: Oi, Casão, boa noite.
0: Boa noite.
3: Garante de Ubiratã.
0: É.
3: 3-0 pra Argentina pela garra dos homens.
0: Sério? Tá bom, meu irmão. Tá bom, falou, tá falado. O Alex e a Rosângela, casal maravilhoso, estão conectados aqui na massa. E o Alex falou, olha, vai ser 3 pra Argentina e 1 pra Espanha. Dá um alô pra minha esposa Rosângela, hein? Tá? Ó, me coloca no sorteio do secador, tá bom. Alex e Rosângela ligados conosco. Vamos lá. A Argentina 3, Espanha 1. É a Márcia Batista da Zona Oeste, ligadona com a gente. O Wellington, beleza, meu irmão? O Wellington tá dizendo, de duas pontos, ele é de duas pontes. O Wellington de duas pontes diz 3-1 pra Argentina. Meu Deus do céu, o pessoal tá que tá, hein? Mas o povo tá. Ah,
4: boa noite, Casão. Oi. Erivaldo de Ouro Fino, Minas Gerais, sul de Minas.
0: E aí?
4: Quanto aí ao palpite do jogo aí? 3-1 Argentina.
0: Sério?
4: 2 gols do Messi. Bom. E fora o baile, hein?
0: Oi.
4: A rádio é massa, tamo junto.
0: Tá bom, meu irmãozão, obrigado. Rápido intervalo, já já voltamos.
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0: Opa, boa noite. Ótimo sábado pra você.
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0: Márcia FM, tá aí, Bala de Prata com Fernando e Sorocaba. Sábado à noite delicioso aqui na programação da Márcia FM, hein? Ah, lembrando que a partir da meia-noite tem um Companhia da Massa, Diego Luiz chegando com tudo, com os temas polêmicos, picantes, e você pode participar pelo 11-3509-9290, logo mais à meia-noite, Companhia da Massa, aguarde. E aqui eu quero saber dos palpiteiros e plantão. Oi, Cris, boa noite, menina.
1: Boa noite, Casão. Cris de Franca, interior de São Paulo.
0: E aí?
1: Olha, eu queria mesmo 7-1 para a Espanha, né? Para ter um gosto diferente.
0: Que isso?
1: Mas, se ficar 2-1 para a Espanha, já tá ótimo.
0: Sim.
1: Uma boa noite para você.
0: Ótima noite para você, Cris. Valeu, viu? Ela que é fã do. Como é que é? Peão tatuado? Que é isso, Cris? Negócio aí de peão tatuado, menina? Eu, hein? Boa noite, Josué Machado, de Marechal Rondon, Paraná. Vai ser 3 Espanha, 2 Argentina? Tá bom, Josué, teu palpite já tá aqui, tá bom, irmão? O Dalber Cruz da Silva tá ligado com a gente também. Fala, Dalber, ele tá na Vila das Belezas. A Vila das Belezas. Oh. Muito bem, rapaz, muito obrigado aí pela sintonia, muito obrigado pelo carinho de estar conosco, a Marlene Souza Balneário Camboriú também tá conectada com a massa.
2: Aqui é a Marlene de Balneário Camboriú. 2-0 Espanha.
0: Olha.
2: Que argentino o quê? Não. Deus livre.
0: Menina, que é isso? Tá louco, hein? Ô Wagner, e aí, boa noite.
3: Ah, não me apresentei, eu mandei o áudio aí, precisando que era 3-1 Argentina. Mas meu nome é Wagner, em Boas Artes.
0: Certo.
3: Indo pra casa agora, descansar. Certo. Depois de uma festa surpresa pra minha prima. Bárcia, que eu te amo demais. Você é nota 1000. E minha rádio é massa. Mas 3-1 Argentina.
0: Tá bom, meu irmão.
3: Argentina. Eita. Sou brasileiro. Mas só época de Romário, só época de Bebeto, só época de Cafu. Só época de Kaká.
0: Kaká.
3: Eu sei o que é jogo. Hoje, infelizmente, o Brasil não consegue isso.
0: Ah, mas um dia há de conseguir novamente, temos que acreditar, né?
4: Oi, Casão, boa noite.
0: Boa noite.
4: Angela Barbieri, do Abirão Prado. O meu palpite é 3 Espanha, 1 Argentina.
0: Sério?
4: E vamos ganhar pra cima dos argentinos.
0: Sério?
4: Beijão, fica com Deus aí.
0: Tá bom, então, seu palpite tá anotado aqui, viu? Tá bom.
5: Tá boa noite, tudo bom? Tamo aí curtindo a massa, o placar do jogo aí amanhã é 2-1 Argentina. Toca a música pra nós aí, Guasca Roqueira, Tiro Missioneiro.
0: Falou, meu irmão.
5: Manda um salve pros guris da Vacaria, se for atendido, já agradeço.
0: Tá bom, meu irmão, é o Ariel, valeu, meu irmão, forte abraço pra você.
6: Boa noite, Casão. Oi. É o Arley, motorista de aplicativo em Santa Bárbara do Oeste.
0: E aí?
6: Meu palpite aí do jogo de amanhã, se não fosse a FIFA dar o título pra Argentina, meu palpite seria 3-1 pra Espanha.
0: Sério?
6: Mas como eu acho que a FIFA vai facilitar pra Argentina, né? Então,
0: não.
6: Provavelmente a Argentina vai ser campeã.
0: Não, será?
6: Minha rádio é massa.
0: Olha, tudo pode acontecer, viu? Hoje fiquei surpreendido aí com a Inglaterra, né? Jogão de bola hoje aí com a França, vocês viram, né? Bom, tudo pode acontecer amanhã no maior torneio de futebol do mundo, que termina amanhã, hein?
7: Vamos embora? Música nova?

0: boa noite. Você aí, ó, Luciano. Se Deus quiser, vai ser 2-1 pra Argentina, né? Eles têm raça e a vontade que falta pra nossa seleção há décadas. Abraços, Luciano Lise, Chapecó. Chapecó, Santo e Bela Catarina. Vai, Corinthians. Vai, vai, vai. Vai, Corinthians. Vai, vai, vai. Vai, Corinthians. Quem mais tá por aqui?
1: Boa noite, Casão.
0: Oi.
1: Malu do Jabaquara.
0: Fala, Malu.
1: Pra mim, o placar vai ser 2-2. Eu gostaria que fosse pra prorrogação e pros pênaltis.
0: Que isso, Malu?
1: Pra Argentina perder nos pênaltis.
0: Ah, tá.
1: Pra os argentinos passarem muito nervoso no jogo.
0: Sério? Você é danado, hein, Malu? Que é isso, menina? Que papo é esse? Eu, hein?
2: Desculpa que eu me enganei, a Espanha.
0: Hã?
2: É 4-2.
0: Espanha 4-2? É, tá certo? Tá bom, então. Falou e disse, meu irmão. É isso aí. Vamos que vamos. Tá aqui, 2 pra Espanha, 1 pra Argentina, é o Jonas. Oi, Jonas, tudo bem, meu irmão? Ele é de União da Vitória. Tá bom, bacana. Obrigado aí pela participação, tá bom, meu irmão? O Jonas, palpiteiro de plantão. Quem mais?
3: Boa noite, Rádio Master FM. Meu nome é Renan, moro em Cachoeiro de Itapemirim, no Timbó. Estou fazendo churrasco familiar aqui. Quero pedir uma música para minha esposa Maria Aparecida. Quero pedir uma música aí para minha cunhada Jéssica, lá da Gruta, que está aqui também.
0: Beleza.
3: É com ela que eu estou, Cristiano Araújo, a minha Rádio Massa.
0: Ó, então faz o seguinte, amanhã de manhã não toca tudo. Você manda o seu recadão aí, porque eu toca tudo mesmo, tá, irmão?
4: Aí, Cazão, boa noite. Aqui é o Jefferson, motorista de aplicativo de Barra Mansa.
0: Fala, Jefferson.
4: Vai ser 2-1 pra Espanha amanhã.
0: É mesmo? Ô, Jefferson, você, hein, rapaz? Que é isso, meu irmão? Ô, louco.
5: Boa noite, Cazão, tô te ouvindo aqui. Você era o Cazinho, né? Da Litoral, não é isso?
0: Não.
5: Pode
0: não.
5: Me responder?
0: Não.
5: Se você não puder falar Litoral, você fala do concorrente.
0: Não. Sou Cazinha, não. Sempre fui o Cazão. Boa noite. Cazinha é bom, hein?
6: Boa noite, Rádio Massa. Oi. Marcelo Coleiro de Piracicaba.
0: Fala, Marcelo.
6: A Argentina vai se arrepender de ter passado pela final.
0: Será, irmão?
6: 4-1 é Espanha, fora os ameaços.
0: Rapaz, que é isso, menino? Que é isso?
7: Boa noite, meus amigos da Rádio Massa.
0: Fala, irmão.
7: Esses brasileiros aí que estão torcendo pra Argentina são. Essa Coca é Fanta. São tudo é Fanta. Quem vai ganhar agora é a Espanha, rapaz.
0: É mesmo?
7: O Brasil não tá porque tem um mau batedor de pênalti, mas esses dois aí que tá falando aí que a Argentina vai ganhar, já viu aquele ditado? Essa Coca é Fanta.
0: Meu, cada um tem o seu palpite, tá bom? Agora 10:58, já voltamos.
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0: Massa FM, ha, tô rindo à tua, fala mansa por aqui, rindo à tua na noite, curtindo a melhor programação do seu rádio, sem dúvida alguma. Vamos lá então, ele está na Vila Rasa, resultado é 2-0 Espanha, tamo junto. Manda um abraço pra Buri, capital da amizade. Tá bom, Danilo, Buri, São Paulo. Ô Danilo, um abraço pra você, garoto, e o rapaz, meu amigo, tá aqui. Uma ansiedade louca, querendo que solte o áudio dele. Calma, meu guri, calma, bora lá. Cadê você? Você queria falar, agora não quer falar, tá mudo? Hein? Diz aí, vai.
1: Boa noite, casão. Oi. Boa noite. É o misterioso de Blumenau. Fala, vigia mais sedutor e sexy de Blumenau.
0: Nossa.
1: O resultado amanhã do jogo. Vamos colocar assim uns 3-2 pra Espanha.
0: Tá certo, 3-2 pra Espanha. O misterioso, mais charmoso de Blumenau. Esse tá com a autoestima lá no alto, hein? É bom, né? O cara tá com aquela autoestima. Tá certo, meu irmão. Bora lá, então.
2: Ô, Denise, o Serginho tá perguntando quanto que é o boquete aí.
0: Aqui, meu irmão, que é isso? O que é isso, brother? O que é isso, brother? O que você tá falando aí, brother? Que isso? Tô apresentando o jogo aqui, ó. É, Argentina e Espanha, meu. Ó, a companhia da massa é a partir da meia-noite, né? Agora não, tá? Agora você tem que dar o resultado aí, brother. Tá bom? Maneira aí, meu irmão. Tá maluco ou quê? Eu, hein? Que isso?
3: Boa noite, casão.
0: Oi.
3: Que quem fala é o Josileide de Alencar. No momento, na puxada da cana, do palito doce, pra usina Vista Alegre.
0: Certo.
3: Saindo aqui da capital da música, Tatuí. Ô, casão.
0: Oi.
3: Em relação ao jogo, vai ser 2-1 pra Argentina. Beleza, e a nossa rádio é massa.
0: Beleza.
3: Bora que bora.
0: Oh, que
3: e
0: legal.
3: Roda aí a música de Christian Ralph, 8 segundos.
0: Tá bom,
3: boa

0: Ótima noite de sábado para todo mundo. Ela vazou na braquiara, colocou sentimento na parada. Ela, ó, fui, pediu Uber e se mandou. Hugo e Guilherme aqui na programação. Fala, Alex, tudo bem, queridão?
1: Ô, Casão, boa noite, beleza? Como tá você? Tá legal?
0: Tudo bem?
1: Opa, velho, legal?
0: Legal.
1: Alexandre, Americanópolis, Cidade Mar.
0: Valeu.
1: Eu tô bem você, velho.
0: Falou, velho.
1: É nóis, tamo junto. Abraço, tchau. Obrigado. Boa noite.
0: Boa noite.
1: O programa pra nós aí, pra você e pra nós.
0: Valeu,
1: meu irmão. Fechou? Tamo junto. Alexandre da Cidade Ademar, beleza?
0: Um é nóis. A todos aí da Cidade Ademar, aquele abraço, tá bom? O Francisco quer falar também, né?
2: Alô, Casão, alô, boa noite. Alô, toda rapaziada, os ouvintes da Massa FM do Brasil. Forte abraço a todos. Aqui é o Campinho que tá falando aqui de Brasília.
0: E aí?
2: Saindo aqui de Hidrolândia, aqui com o cargueiro. Cheia até a tampa, destino ali na Brasília, capital da corrupção. Forte abraço a todos aí. E o meu palpite é que a Argentina se exploda, Casão.
0: Que é isso?
2: Dane a Argentina.
0: Sério?
2: Esses torcedores aí, do palpite aí, dando da Argentina aí, é tudo torcedor fuleira.
0: Que
2: um abraço aí pro Anísio, Thiaguinho, toda a rapaziada aqui do... Aqui no
0: pedalando
2: aqui sentido Brasília. Forte abraço a todos.
0: Estamos juntos
2: misturados.
0: Falou, meu irmão. Obrigado, viu? Agora 11:27, já voltamos. Não sai daí, não.
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0: FM, Zé Neto Cristiano, cadeira cativa por aqui. Agora 11:43, lembrando que a partir da meia-noite tem um Companhia da Massa, onde você pode participar dando a sua opinião, viu? Não se esqueça, o Diego Luiz já chegou aqui no pedaço, logo mais à meia-noite o Companhia da Massa. É, meu amigo, vai dar suas opiniões. E agora, vamos saber quem vai levar o secador de cabelos, hein? Quem será, hein?
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0: Tem sim, viu? Agora 11:43, tem gente feliz ganhando prêmios na massa, valendo o secador super moderno, leve, potente, pra deixar os seus cabelos lindos, secos e modelados no dia a dia. Perfeito pra quem ama se cuidar e tem que se cuidar mesmo. Vamos lá. Fone final 8723. Atenção você do fone final 8723, é um Júlio. Olha, Júlio Castro Silva. Ô, Julião, vai cuidar do cabelo? Agora é o seguinte, ô Júlio, se tu for careca, presentei a esposa, a namorada, a sua mãe, quem você quiser, tá bom, Julião? Beleza? Júlio Castro Silva foi contemplado com o secador de cabelos aí. Também deu o seu palpite, disse que vai ser 2-1 pra Espanha, tá bom. A produção da massa vai entrar em contato com você, tá bom, queridão? Fica ligado, fica esperto aí. Valeu, Julião. Ai, meu Deus do céu, cada uma, meu. Mas é isso, faz parte. Jean Giovanni caiu no laço. Caiu no laço, é sério? Caiu no laço do laço. Bora lá, Massa FM. A minha rádio.

0: porque o tema, ó, tá polêmico. Polêmica no ar, senhoras e senhores, com a Companhia da Massa. É aquele sucesso gostoso que todo mundo sabe e conhece. Valeu. Bom, o Casão vai se despedindo. Volta amanhã, a partir das 2 horas da tarde, contando sempre com a sua audiência. Senhoras e senhores, daqui a pouquinho já sabe, então, você participando pelo 11-3509-9290.
1: Olha ela aí, Clecinha.

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22: Massa FM, 7 para meia-noite.

Muito bem, senhoras e senhores, estamos no ar a partir deste momento até as 5 horas da manhã com mais uma edição do nosso Companhia da Massa, sempre lógico, ao vivo, para o Brasil e para o mundo, através do nosso bom e velho rádio também, você que ouve pelo aplicativo da Massa, tamo junto com você aí no nosso aplicativo. Para quem ainda não tem o aplicativo da Massa, baixa aí para você levar a gente na palminha da sua mão para todos os lados, para você que vai fazer suas viagens aí. De repente você vai para um lugar que ainda, de repente ainda não tem Massa FM, você vai acompanhar, seguir por aqui acompanhando toda a nossa programação. O aplicativo, sistema iOS facinho, baixa lá, e também Android, logicamente, né? Logicamente. Além do nosso aplicativo, também estamos pelo site massafm.com.br. Tem chão ainda até as 5 horas da manhã. Fique à vontade aqui para você aparecer, para a gente trocar umas ideias aqui durante a nossa madrugada. Também no final de semana tem, rola por aqui, claro, o nosso Companhia da Massa. Nosso querido Wesley Oliveira está de folga, estamos aqui tapando a folguinha dele.

Você pode mandar o seu áudio com até um minuto durante a nossa madrugada, claro, um minuto de áudio. Palavrão, você sabe que não pode. Papai não deixa e não tem conversa, né? Mas você pode trocar ideia com a gente aqui. O nosso WhatsApp é o 11-3509-9290. 11-3509-9290. Fique à vontade, você que enfrenta a madrugada, seja porteiro, vigilante, ascensoristas por aqui, pessoal de loja de conveniência, posto de gasolina, pessoal da segurança pública aí também, nossos amigos caminhoneiros e caminhoneiras, motorista rodoviário, pessoal do transporte coletivo, padeiro, confeiteiro, pessoal de usina, posto de pedágio, tanta gente enfrenta a madrugada, pessoal da coleta seletiva, pessoal das funerárias por aqui também, o pai inclusive tá por aqui, claro, sempre com a gente, né? Enfrentando aqui as madrugadas, dando aquele talento. Falei do pessoal da limpeza urbana? Falei, não falei? Ótimo! Se não falei, repito, um abraço pra vocês também. Tantos profissionais aqui durante a madrugada e você de repente na sua casa à toa, ligou o rádio por acaso e descobriu a massa FM. Caso seja a sua primeira vez aqui ouvindo também a nossa programação, coloque essa observação aqui no nosso WhatsApp, que eu quero falar com você também e dar as boas-vindas para você que tá ouvindo a gente pela primeira vez aqui no final de semana. Beleza? 11-3509-9290. Site é massafm.com.br. Aproveita e segue a gente também pelo nosso Instagram no @massafmoficial. E vamos que vamos, que vamos, que vamos, que vamos. Até às 5 horas da manhã. É, vamos lá.

0: falar com o pessoal aqui, cadê? Rafaela Loyola, tudo bem, Rafaela? Já chegou com o seu áudio aqui cedo, né, mulher? Cadê? Vai.
1: Oi, bom dia, Diego Luiz.
0: Bom dia.
1: É Rafaela Loyola.
0: Você tá bem, Rafa?
1: Beijão pra nós,
0: um
1: né?
0: Beijo, um beijo pra você.
1: Amanhã,
0: também.
1: 2-1 Argentina.
0: Será, menina?
1: Cruze, cruze, cruze. Tchau.

0: Coloca uma música para mim, fazendo favor.
1: Que música?
0: Eduardo Costa.
1: Eduardo Costa? Tem alguma especial
0: Ah,
1: ou não?
0: Desgramada.
1: Ai, meu Deus, vamos lá, vai, vamos lá. Vamos lá.
2: Valeu, minha galera!
1: Lindomar, tudo bem, Lindomar? Joinville e Santa Catarina, ouvindo vocês da massa. Manda um abraço pra gente aqui, estradeiros desse país, estradeiros do Brasil. Um abraço pra vocês, lógico. O trecho junto com a massa. Tudo bem, gente? Motorista de aplicativo. Descobri a massa tem uma semana. Minhas madrugadas estão bem melhores agora. Obrigado. Tô aqui com vocês. Fala de Americana. Suiene Rodrigues. Tudo bem, Suiene? Nome bonito, diferente seu nome, né? Bonito. Bem-vindo aqui, viu? Bem-vinda, bem-vinda.
3: Boa noite. Aqui é simplesmente Cowboy, Piracicaba, São Paulo. Primeira vez ouvindo Massa FM.
1: Bem-vindo aqui.
3: Show
1: pô.
3: De. Show, show. Valeu.
1: Valeu. Andracielmo, você tá bom, Andracielmo? Tava de manhã aqui também, não foi, cara? Lembro de ter visto tua mensagem aqui hoje cedo. Hoje não, né? Agora é meia-noite dois, no caso, ontem, sábado. Bem-vindo, é nóis. Tamo junto, garoto. Quem é? Bom
4: Fala,
1: dia.
4: Fala, Massa FM.
1: Olá.
4: O meu palpite pro placar de amanhã é 3-1 Espanha.
1: Será?
4: A minha rádio é massa.
1: Ah, o Casão tava por aqui, colocou esse tema, inclusive, né? Sobre esse jogo de amanhã.
5: Olá, olá. Boa noite, Diego Luiz.
1: Boa noite.
5: Tudo bem?
1: Tudo.
5: É Vigia Misterioso de Blumenau. Como eu falei anteriormente... É 3-2 pra Espanha.
1: Vigia Misterioso de Blumenau. Tá bom. Sebastiana Dória, tudo bem, Sebastiana? Também tá sempre aqui junto com a massa. Um beijo grande pra você, bem-vinda. Olá, tudo bem? Tô com vocês. Só tava te esperando. Não consegui ouvir a madrugada inteira. Elisete Oliveira, tudo bem, Elisete? Eu tô bem também, viu, Elisete? Beijo grande pra você, obrigado.
6: Boa noite, Diego, tudo bem?
1: Tudo bem, você?
6: A Fer de Curitiba.
1: E aí, Fer?
6: Olha, na minha opinião, amanhã é 3-2 pra Espanha. Gamalzinho vai brilhar amanhã.
1: Muito bem, muito bem.
2: O carinho de todos vocês, com o cachorrão no Ega, com o forró na mídia.
1: Primeira vez por aqui, Fabi, do Uberaba. Curitiba, Paraná.
7: Bom dia a todos os ouvintes da Rádio Massa FM. Bom dia, locutor Luiz. Aqui quem fala é a Fábio do Uberaba, Curitiba, Paraná. Gostaria muito desse início de madrugada ouvir a música Duas Metades de Jorge Mateus e dedicar o grande amor da minha vida. E se puder fazer um trechinho e falar o quanto eu amo ele. Meu amor, só penso em você todo dia.
1: Muito
7: você
1: bem.
7: É tudo que existe dentro da minha vida.
1: Nossa.
7: Cada passo que eu dou, eu sinto você comigo. 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
7: Dar tudo que existe em mim. E não existe um outro alguém para
1: Nossa.
7: Ocupar o teu lugar assim. E quando você me olha, eu sei que é de verdade. E do jeito que eu te encontro, é chamar felicidade. Dedicar o Alexandre do Uberaba, de Curitiba, Paraná. E obrigada, locutor. E é minha primeira vez aqui.
1: Bem-vinda, mulher. Bem-vinda, oi, apaixonada, oi. Né? Super apaixonada.
2: Oi,
1: bonito, hein? Não é bonito isso aí que você falou. Amanhã, que já é hoje, você vai aparecer aqui durante o Minha Saudade. Inclusive, estarei por aqui apresentando Minha Saudade a você. Vai começar 10 horas da noite. É um outro clima, é outra pegada. Aí eu quero colocar tua mensagem no ar aqui durante a minha saudade, pode ser? Hoje, domingo, 10 horas da noite. Tá certo?
2: Daniel Ranch pra casal!
1: E dá um abraço no seu mozão aí, mulher. Dá um abraço aí.
2: Aí é bom, eu mesmo, Daniel. E a dama da noite estava comigo.
8: Bom dia, Diego Luiz.
1: Bom
8: aqui
1: dia.
8: É Marcelo da Transal, Carreteiro.
1: Fala, Marcelo.
8: Tirando a folga do Wesley, deixa
1: Isso.
8: o homem bem justinho, porque o homem tá largo. Ui. Toca uma pra nós aí, amor de primavera.
1: Boa, boa.
8: Um abraço, minha rádio é massa.
1: Um abraço, tudo de bom pra você, bem-vindo aqui. Bem-vindo.
9: Então, Wesley, eu acho que vai dar. Espanha vai dar 2, Argentina vai dar 0. Aqui essa na Florianópolis, sou marroquino. Eu torci muito para a Espanha. Espanha vai ganhar amanhã, 100%.
1: Valeu, você é marroquino, é isso, cara? Foi o que eu entendi, pelo menos aqui no seu áudio. Cadê o seu nome aqui no perfil? Issam? Ah, não, esse nome do meio aqui eu não vou conseguir ler. Mas eu vou chamar de Issam Ramos.
10: E essa também vai tocar.
1: Você é marroquino? Me confirma aqui. Será que eu ouvi errado, cara, ou não? Entendi que você é marroquino. Manda mais um áudio aqui, Issam. É assim que fala seu nome ou não? É que o seu nome do meio, aqui no Brasil, fica meio diferente. Soa meio diferente, então eu vou dar uma evitada. Entendeu? Me manda mais um áudio. Eu quero descobrir realmente a sua origem. Quem é?
11: Boa noite, Casão. Aqui é a Josiane. Eu acho que a Argentina tem que ganhar.
1: Tem que ganhar.
11: Por quê? Porque a gente tem taça. Eles não. Eles nunca ganharam.
1: Como nunca ganharam? Não, para! Como assim nunca ganharam? Josi, se a Argentina ganhar hoje, ó, se não me falha a memória, vai ser o quarto caneco dos meninos. Se não me falha a memória. Entendesse? Mas continua teu áudio.
11: Que coisa, eu moro no estado de Santa Catarina.
1: Ah.
11: E olhando pela economia. Né, do nosso estado, quem vem passar as férias aqui, bancar o nosso estado e aumentar o nosso estado é os argentinos. Sempre foi, né?
1: Tá.
11: Então, assim, eu acho que eles merecem, sim.
1: Hoje.
11: E eles estão jogando com a garra, né? Aquela força. Então, eu acho que, né, a Copa vai ser dos argentinos. Mas agora, eu, pelo um lado, eu vejo isso. Eu vejo que, porque aqui em Santa Catarina, eles são os mais visitantes.
1: Ah, é?
11: E a Rádio Amassá.
1: Não, ô Josi, pela questão da economia, eu não vou nem discutir contigo, que eu não sei como é que funciona aí. Agora, a questão de taça, mulher, ganharam sim. São inclusive os atuais campeões. Então, não vai nessa, que vai ficar com dozinha. Sai dessa vida. Se liberte dessa vida. Ai, tô com peninha. Já ganharam. E muitos, tá? Oxi.

0: Diego, minha primeira vez também hoje aqui, tá?
1: Bem-vindo, cara.
0: Sou de Umuarama, tô passando aqui por Apucarana agora, sentido Umuarama. Resultado pra amanhã vai ser 1-0 pra Espanha.
1: 1-0 ali, sofrido. Tava dando uma olhada aqui nesse jogo da Inglaterra com a França. Rapaz, movimentado, né? Movimentado. Acho que a França começou meio ali, Sabe quando você tem que cumprir a escala do seu trabalho? Chamam pra você trabalhar do nada? Ah, vamos lá, vai. Ei, vamos lá trabalhar. Eu acho que a França começou meio assim. Eu acho. Depois do intervalo, acho que o técnico chamou na chincha. E os caras resolveram jogar um pouquinho. 6-4 foi isso, né? Meu Deus do céu, hein? Movimentado o jogo. Gostei do jogo, hein? Confesso que eu gostei. 11-3509-9290, fale.
2: Boa noite, Rádio Massa. Aqui quem tá falando é Anderson Moreira.
1: Ô, Anderson.
2: Eu sou motorista de aplicativo. Pô, diretamente, cara, da cidade de Cachoeiro do Tupimirim.
1: Bom falar contigo.
2: Espírito Santo.
1: Espírito Santo.
2: Eu não ouvi a Rádio Massa. É a primeira vez que eu tô na programação.
1: Pô, que da hora.
2: Eu já conhecia a Rádio Massa, mas nunca tinha colocado pra ouvir, não.
1: Sei.
2: Aí um belo dia, parou um carro na minha frente com a sintonia 90.9.
1: Aí no seu estado.
2: Eu falei assim, vou colocar no meu som aqui pra ver.
1: Vamos ver o que acontece.
2: Como que é essa rádio?
1: Boa.
2: Desde quando eu coloquei, já tem 2 semanas. Só ouvindo a Rádio Massa.
1: Muito obrigado.
2: Da programação.
1: Muito
2: parabéns,
1: obrigado.
2: Pra você. Minha rádio agora é massa.
1: Muito obrigado. Ó, vocês que são novos por aqui, apareçam durante a semana. Claro, se der pra aparecer durante a semana, vocês apareçam por aqui pra conferir o nosso companheiro da massa. O homem que apresenta se chama Wesley Oliveira. Wesley Oliveira do Brasil. Aí o homem folga final de semana. Aí eu tô aqui, né? Entendeu? Aí tamo aqui. Muito obrigado pra você que vem no final de semana. Fala enchendo o saco aqui do pessoal, lógico, né? Logicamente. Somos uma grande família, graças a Deus. Aqui nessa emissora, aqui na Massa FM. Eu sou o Diego Luiz. E até às 5 horas da manhã, eu tô junto com você hoje por aqui. Pra você participar, gente, seu áudio. Até 1 minutinho de áudio dá, né? Dá pra falar bastante coisa. Ah, que dá.
3: Alcoolizado. Completamente desorientado.
1: Fala, você.
4: Oi, boa noite a todos vocês da Rede Massa.
1: Priscila.
4: Meu palpite pro jogo de hoje, a Espanha 3 e a Argentina 2.
1: Boa.
4: A minha rádio é massa.
1: Boa, um bom jogo, hein? Um bom jogo.
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1: 3-2 é legal, emocionante, né, mulher? Movimenta ali, né? Eu vou te falar, quando não é o nosso time, você tem o seu palpite, mas no fundo, não sei vocês, eu quero que se lasque. É um palpite ali, mas perder não é seu time, então, cara, é só pela festa mesmo, acabou. Eu não sei se na minha cabeça o tempo tá passando mais depressa.
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1: É quando você fala assim, você pergunta pra mim, Brasil na Copa. Na minha cabeça, parece que já foi no ano passado. Mas tem um tempão, tá tão distante já. Tá tão distante. Eu não sei se acontece com vocês, mas pra mim, tem muito tempo. E foi esses dias, né? Cara, parece que já tem um ano. Um ano. Que loucura louca, né? Loucura louca. É loucura louca.
3: 4866, tá bom de
1: som. Bora acompanhar.
3: Abruma aí.
1: Fale.
5: Boa noite, galerinha da Massa FM, boa noite. Boa noite, galerinha que está ouvindo a Massa FM. Sou o Zanetti, também da Chapada Diamantina pra São Paulo. Eu joguei no bolão 2-0 pra Argentina.
1: 2-0.
5: E também joguei 3-2 pra Argentina.
1: A
5: Argentina superou todos esses times aí. Ah. Né? Superou e felizmente a Argentina vai ganhar. Vai torcer pra Espanha? Beleza, mas a Argentina vai ganhar. Tem jeito. Vamos que vamos. Fé no pai, minha rádio é massa.
1: Fé no pai. Tá animado, hein, cara? Bem-vindo. Cláudia, tudo bem, Cláudia? Jardim Fontales. Você tá boa, mulher? Você trabalha de madrugada, Cláudia? Como é que é a tua vida aqui essa hora? Como é que funciona aí, Cláudia? Me conta, Cláudia, me conta. Que eu quero saber. Quem é você? Fale.
6: Fala, meu amigo Diego Luiz. Ia te perguntar aí qual que é a sensação de tirar a folguinha do S. Você já respondeu, né? Arrochando.
1: Arrochando.
6: Minha rádio é massa. Não se esqueça.
1: Faz aquele solo. Tem que fazer bem feitinho, né, cara? Fazer bem feitinho. Tem que dar um brilho. Senão lascou-se. Fale.
7: Ué, não.
1: Hã?
7: O jogo de hoje eu torço pra Espanha.
1: Espanha
7: 2-1. Obrigado aí, é massa.
1: Então, vocês estão falando aqui, eu nem coloquei tema ainda, hein? Casão que inventou de perguntar sobre essa questão do placar, que o tema em si eu nem olhei, ainda não faço ideia. Mas vocês estão falando tanto sobre esse jogo, de logo mais, Espanha e Argentina, já que vocês estão respondendo aqui sobre a questão do palpite, a conta o porquê, poxa. Ah, não, meu palpite é 3-2. Por quê? Com base no quê? A moça aqui, ok. A moça veio com dozinha, não. Nunca ganharam nada. Mas ganharam, né? Muita coisa. Muita coisa. Então conta aqui pra por que que você tem esse palpite. Por quê? Aí depois a gente vê se a gente coloca uma outra enquete aqui também. Beleza? Eu sou o Diego Luiz.

Vamos lá até as 5 horas da manhã. Vamos lá. Vamos com força. Olá, tudo bem, gente? Bom final de semana pra vocês da Massa. Quero seguir no Instagram, @massafmoficial, tá bom, Bárbara?

0: bem, só pra aquecer um pouquinho, tô com sono, cara. Dando sono. Não acredito. Tá com a bexiga, não é possível. Vou fazer um café. Rapidinho vou fazer um café. Logo mais tem mais mensagens aqui. Pode ser ou não? Pode ser? Então tá bom, então tá combinado. Tanta gente nova aqui, gente, obrigado pra todo mundo, tá? Sejam todos bem-vindos à massa. Bom falar com vocês, muito obrigado pela sintonia. Pra você que tá por aqui escolhendo passar a tua madrugada junto com a gente. Quer também participar? Coloque 11 pra começar nossa brincadeira, tá bom? Aí depois do 11, você vai colocar 35099290. 11-3509-9290. Ah, tem musiquinha, poxa!
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0: Quero falar com você também aqui no final de semana, beleza? Beleza? Meia-noite 18. César Minotti Fabiano aqui no Companhia da Massa.

Massa FM, Guilherme Benuto, esse BO é meu, aqui no nosso Companhia da Massa. Que hora que é agora? Cadê? 00:42 já. Estamos aqui, claro, ao vivo para falar com você, pra gente bater um papo até as 5 horas da manhã. Vamos lá trabalhar, né, gente? Vamos lá, vamos lá. Vamos lá trabalhar, enfrentar essa madrugada. Olha só, abemos café nesta emissora. Abemos café. Acabei de fazer o café, acabei de fazer o café. Sem café não dá, né? Não tem como, não. Você não bebe café, é isso? Não? Você consegue enfrentar a madrugada sem café? Como é que faz, hein? Não tem como, não.

Bom, por enquanto aqui estamos falando sobre esse jogo de logo mais. Não que eu tenha criado essa enquete, o pessoal começou a falar, o Casão tava aqui, nosso amigo, colocou essa enquete aqui no ar, o pessoal seguiu falando, então vamos falar por enquanto sobre esse jogo, né? Logo mais, Espanha, Argentina, Argentina e Espanha. Palpite para o jogo de logo mais. Aliás, hoje, depois do jogo, estaremos nós aqui com a nossa torcida massa. Eu vou estar por aqui, inclusive. Eu vou até às 5 horas da manhã, depois eu volto das 19 até meia-noite. É, isso aí. Então estaremos aqui com a nossa torcida massa. O Wilson vai estar por aqui, junto com a gente, logicamente, fazendo a festa, claro.

0: claro, também com a Milena Ciribelli. Dando um talento com a gente aqui, com toda a nossa torcida massa. Depois do jogo, finalzinho do jogo, estaremos aqui falando sobre, tá bom? Vamos lá, ouviu, pessoal? 11-3509-9290 para você participar aqui do nosso Companhia da Massa. Mas antes de colocar o teu áudio, deixa eu puxar um histórico aqui, né, que o pessoal levantou. Vocês trouxeram esse tema aqui para hoje, né? Tem nada a ver com isso. Só tem uma base aqui. Foi a Josi, né, que mandou até um áudio com dozinha. Ah, não, eu torço pra Argentina, tadinha da Argentina. Nunca ganharam nada, Argentina. Josi, falei pra você, né? Eles ganharam três torneios mundiais. Primeira conquista em 1978. A segunda foi em 1986. Isso aqui eu tava pra nascer, que eu sou de 87. E agora, recentemente, 2022, tá, Josi? Então, corta esse negócio, fica com dozinha. Começa por aí. Mas sobre a história dos confrontos em si, o histórico é o seguinte: Argentina e Espanha. As equipes já se enfrentaram 14 vezes na história, com 6 vitórias para a Argentina, 6 vitórias para a Espanha, 2 empates. O último jogo é um confronto direto. Nesse último confronto, foi um amistoso, né? Amistoso. Aconteceu em março de 2018. Na ocasião, lá em 2018, tem tempo isso, tem chão, hein? Quase 10 anos, pô. A Espanha aplicou uma goleada histórica sobre os argentinos. Sobre os argentinos por 6-1. Calma, que foi em 2018. Só pra trazer uma coisa histórica aqui, pra você que tá colocando seu palpite sobre o jogo de logo mais, beleza? Quero dançar porra beijando. Hoje eu mato meu desejo. Eu mato o desejo dela. Falar com você. 11-3509-9290. Diego, tudo bem? Você torceu pro Japão e agora tá torcendo pra Argentina, mas tu é chato, cara. Não, tem cara que é mala. Meu Deus do céu. Só tô trazendo informações. Eu tava torcendo pro Brasil. Na verdade aqui, eu acho que eu sou pé frio, cara. E todo mundo que eu inventei de torcer se lascou. Tava torcendo pro Brasil. Lascou-se. Depois eu inventei de torcer pra quem? Portugal. Lascou-se. Vi o jogo do México. Vou torcer pro México. Lascou-se. Então eu tô pensando aqui, não sei não, se eu não vou torcer pra Argentina. Vai que, né? Vai que, né? Ainda não sei, cara. Qual é seu nome aqui? Maicon. Maicon, é só informação, Maicon. Pelo amor de Deus. Bom dia. Peraí que eu vou colocar você, vai.
1: Bom dia, meu amigo Diego Luiz, aqui quem fala é Paraíba da Bahia.
0: E aí, Paraíba?
1: Ouvinte 100% da Massa FM, todas as noites.
0: Obrigado, Paraíba.
1: Quero mandar um abraço aqui para o vagabundo do Wesley, que tá de folga hoje, menino gente boa.
0: Gente boa.
1: Menino de ouro, se derreter dá o anel. E um beijo também pra nossa amiga Catrícia, gente boa demais.
0: Catrícia?
1: Valeu, meu amigo. E se possível aí, toca aí Marília Mendonça e Fiel pra nós aí.
0: Tá bom.
1: Forte abraço, Paraíba da Bahia.
0: Grande
1: o Ricão
0: Paraíba.
1: Da Bahia.
0: O Ricão da Bahia. Tudo bem, Paraíba. Da Bahia.
2: Boa noite, guri, o Pascoal de Cascavel, Paraná.
0: Olá, Pascoal.
2: Estamos aqui, a massa, a minha rádio, guri, amanhã. Sou argentina desde criancinha,
0: é
2: que
0: é
2: Argentina 2-0 aí.
0: Oxe,
2: valeu, guri, um bom trabalho pra você aí, eu aqui na cadeira, aqui sentado aí, recuperando um acidente, vamos que vamos, dele que dele.
0: Vamos lá, que você fique bem 100%, logo mais fisioterapia pra cima e vambora, né, cara, vambora.
3: Boa noite, Diego. Aqui é Rafael do Espírito Santo. Meu palpite do jogo de amanhã, 2-1, Argentina.
0: Também Argentina, cara?
3: Mais uma vez campeã do mundo.
0: Meu Deus do céu, pô. Tá doido. Vai.
4: Bom dia, sou Miriam do Guarapiranga. Já não sou.
0: Guarapiranga, São Paulo.
4: Primeira vez. Beijo. Bem-vinda. Tchau, tchau.
0: Bem-vinda por aqui. Conheço Guarapiranga, viu? Conheço Socorro, é perto ali, né? Tem o Parque Guarapiranga ali. Legal também. Lá pra frente tem o Parque Ecológico do Guarapiranga também, que é legal. Lá perto do Riviera e tal, né? Lugar bom de morar. Rica, né, mulher? Rica. Quem é?
5: Quando você... Fala, Diegão. Hoje eu sou importante, porque hoje meu áudio vai pro ar.
0: Não reclame, não.
5: Só você consegue botar meu áudio no ar. Aqui. Amanhã é 4-2 pra Espanha. Um forte abraço aí, meu irmão. Valeu, Diegão.
0: Valeu, mano. Um abraço. Então, mas vocês não estão contando aqui? Conta o porquê do seu palpite, pô. Não, meu palpite é tá, mas por quê? Por que que você tá com esse pensamento aí? Com base no quê? O que que te levou a ter esse palpite? Esse jogo de logo mais. Você puxou histórico também? Como é que é? Quem é?
5: Quando você fala.
0: Já coloquei o mesmo áudio. Peraí, garoto. Calma aí, garoto. Bom dia.
6: Bom dia, Diego. Aqui Bom é o dia. Daniel, Ô, porteiro Daniel. De Barueri.
0: Você tá bem, Daniel?
6: Todas as noites escutando a Rádio Massa. Minha Valeu, rádio Daniel. É massa. Obrigado. Um abraço a todos.
0: Pra você também, um abraço. Bem-vindo. Bom final de semana. Tudo de bom pra você, Daniel.
7: Simplesmente Cowboy, Piracicaba, São Paulo.
0: Fala aí, Cowboy.
7: O jogo de amanhã, com certeza, vai ser Espanha 3, Argentina 2. A rádio é massa. É possível tocar a música de Leonardo amanhã? Beleza? A todos os ouvintes. Uma boa noite, uma bela madrugada.
0: Valeu, tudo de bom.
7: Vamos que vamos.
0: Vamos que vamos. Vamos que vamos. Quem é?
8: Fala, Diego. Opa, tudo bem, cara? Tudo boa bem. Noite. Aqui é o motorista de aplicativo. Queria falar que tô muito feliz de estar você aqui hoje, porque da última vez que eu liguei pro Wesley, eu dei uma sugestão, ele não gostou muito,
0: não,
8: cara.
0: Não, é assim não.
8: Boa noite aí. Não. Se puder tocar Exagerado do Cazuza pro meu amigo, seria muito bom.
0: Não, fique bravo não. Venha durante a semana. Você para de arrumar briga com Wesley. Vem durante a semana. O Wesley é o nosso menino de ouro por aqui, tá? Não fica arrumando briga. Eu não vou nem te defender, porque eu não sei o que, que você inventou de sugerir. Então eu não vou nem entrar nessa treta. Tá bom? Mas tudo de bom aí, mano. Quem é? Bom dia.
9: Oi, Diego Luiz, opa. Aqui é o Vigê Misterioso novamente.
0: Rapaz.
9: Sedutor, charmoso e galanteador.
0: Opa.
9: Deixa eu só frisar uma coisa. Meus parabéns pra essa romântica.
0: Ah, a mulher, né? Que mandou
9: meus lá. Meus parabéns pra ela. Ela fez uma declaração em público, né? Ao vivo, praticamente, né? Olha, tá de parabéns.
0: Bonito,
9: o engraçado,
0: né?
9: Sabe o que é?
0: Que é engraçado?
9: A mulher pode fazer uma declaração que for pra um homem, não é ridículo. Mas quando o homem vai fazer uma declaração para uma mulher, é meloso, é não sei o quê,
0: isso
9: é aquilo outro. Dá para entender?
0: Não, não é.
9: Afinal de
0: contas,
9: o que está acontecendo hoje em dia? Os homens estão perdendo o romantismo e as mulheres estão mostrando o romantismo. Meus parabéns para ela. Aqui fica meu charme sedutor. Minha rádio é massa.
0: Meu Deus do céu. Charme sedutor, hein? Poxa! Eu sinto que você precisa também de alguém. Tô sentindo. Algo me diz.
10: Preciso de alguém que me queira bem.
0: Tô sabendo, viu?
10: Faça eu sonhar junto com ela também.
0: Agora que você falou sobre...
10: Preciso de alguém.
0: Se declarar, abrir o coração, acho que tem nada a ver não, pô. Não. Vai do jeito que a pessoa inventa de querer se declarar. Tanto homem quanto mulher. Entendeu?
10: Que faça eu delirar.
0: Às vezes o excesso realmente complica, né, pô? Vai na disciplina. Disciplininha aqui, ó. Manda um áudio e tal.
10: Faça eu delirar.
0: Uma comemoração os dois. Agora não, quer colocar um carro de som? Há quem goste? Obrigado.
10: Ah, na
0: vezes você quer colocar muito frufru numa coisa que é tão simples, aí fica realmente, fica meio feio, né? Fica meio chato, né, cara? Meio chato. Mas você vai na disciplina. Posso encontrar direcionado pra pessoa. Não é feio. Não. Nada a ver, não. É que tem pessoas que eu acho que a pessoa, ela quer fazer declaração. Mas o interesse não é apenas agradar uma pessoa, é se aparecer para outras tantas. Aí é complicado, né? Você vai só você e a pessoa aqui, ó. Bonitinho, na disciplina. Não tem nada feio. Não. Sentimento é sentimento. Se você tá com a pessoa, você abriu teu coração lá. Te amo, amor, sei o que mais e tal, se abriu o coração e a pessoa achou ridículo, é porque você tá com a pessoa errada, não é? É isso. É o que eu penso, não tem como ser diferente, não, tá doido? Aí tem que dar uma olhada aí, rever um pouquinho quem a pessoa tá e acabou, e vambora. E a catraca é seletiva. E vambora, e a vida vai rodando, pô.

0: sei se é quinta-feira ou é sexta-feira que tem uma feirinha na frente dos condomínios ali. Será que é sexta-feira ou não? Não lembro se é quinta ou sexta-feira. E é uma feira que acontece à noite, inclusive, ali, né? Bom, hein? Bom! Já comi muito yakisoba ali. Minha filha gosta de yakisoba. Então papai tem que levar, papai tem que levar. Um abraço pra vocês aí, viu, cara? Tem uns churrasquinhos ali também. Entrando à direita ali, depois os condomínios, né?
1: Não liga bom. Pra essa gente falar.
0: É bom também ter uns meninos que lavam carro ali do lado,
1: só
0: né?
1: De
0: não.
1: Brincadeira.
0: Deixa o carro lavando lá, vai nos botequinhos ali e tal. Vambora.

0: Oiê, boa noite.
1: Boa noite.
0: Ai, bom, eu acho que vai ser 2-1.
1: 2-1? Pra quem?
0: A minha rádio é massa.
1: Ô, mulher, mas 2-1? 2-1 pra quem? Manda mais um áudio, me conta aqui. Eu tô esperando você no Companhia da Massa, que volta daqui a pouquinho, pode ser?
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0: A minha rádio é massa. Estamos aqui ao vivo com a nossa companhia da massa. Obrigado pela tua sintonia. Pelo carinho com todo mundo aqui também, com toda a equipe da massa, gente. Obrigado. Pessoal de Jaboticabal, tá acontecendo a festa do quitute. Ô, rapaz. Um abraço pra todo mundo, pessoal de Jaboticabal. Paulinho é quem chama aqui, né, Paulinho? Tamo junto, hein, Paulinho? Cadê o Pedrão Rocha? Argentina é o meu. Para com isso. Dança, posso falar, né, cara? Eu não posso. Aí não, né? Pra você dançar, o chão levanta. Maicon, tudo bem? Diretamente do Japão. Quando puder, coloca Wesley Safadão. Tá bom. Beleza. Sandro e Aline, tudo bem, casal? Tijucas em Santa Catarina, 3-1 Argentina. Pô, aí não, né? Cláudia Sabrina, tudo bem, Cláudia? Cadê? Cadê tua mensagem aqui? Estamos, meu amor e eu, no caminhão, carregando leite. Muito que bem, dá um abraço nele então. É o Lucas, é isso? Pra você dançar o chão, levanta a pão, mas meu forró vou trocar. Adilson Ramos tá por aqui. Peraí, você tem um áudio, então eu vou te ouvir. Vai ser melhor, beleza?
1: Boa noite, Diego. Aqui quem tá falando, Adilson, aqui de Vitória, Espírito Santo. O Alagoano é tanto demais.
0: Grande, você é de lá onde?
1: De Maceió,
0: lá?
1: Hein? Maceió. Eu tô morando aqui no Espírito Santo, Vitória. Maceió, hoje vai ser 2-0 Argentina. Valeu, meu irmão. Tudo de bom pra você.
0: Valeu pra você.
1: E muito
0: também.
1: Obrigado.
0: Obrigado
1: a você. A primeira vez que eu tô participando.
0: Ô, cabra bom.
1: Seu programa.
0: Falou? Valeu, muito
1: tchau,
0: obrigado.
1: Tchau, obrigado.
0: Valeu, Adilson Ramos. Aqui meu pai, cara, minha família é metade. É de Alagoas também. É de Maragogi. Maragogi é legal, hein? Maceió também, muito bom. Maceió.

Eu não conheci ainda. Claro que eu quero conhecer. Então, quando eu fui pra Maragogi, eu fui pro Recife. Ainda não fui a Maceió. Mas me aguarda que a gente chega lá. Aguarda que a gente.

0: Ô, Diego Luiz, rapaz, essa mulher que fez esse verso aí, olha, eu vou te contar, ela deve ser muito romântica, viu?
1: É, né?
0: Eu também adorei esse verso dela aí de apaixonada, né?
1: Gostou, né, rapaz? Gostou, né?
2: Segura, gatinha!
1: Cadê a moça que eu perguntei aqui? Ela apareceu, mandou mensagem. Eu perguntei se ela trampava aqui durante a madrugada, como é que era a vida dela e tal. Cláudia Jardim Fontales. Já trabalhei ontem. Em casa, não é isso? Cadê? Em casa. Eu chego meia-noite em casa. Tô em casa descansando agora. Agora, entendi. Tudo bem, Cláudia. Obrigado, viu, Cláudia? Play nas férias, fale.
3: Bom dia, Diego.
1: E
3: boa
1: aí?
3: Madrugada, né? Nós estamos saindo de Santa Catarina.
1: Santa Catarina.
3: Até rumo São Paulo e após isso, interior de São Paulo.
1: Oh, que vida boa.
3: Então é isso, manda um alô pra nós. Samuca,
1: um
3: Andrei, Enzo, Elisa. E estamos indo na estrada. Diego Luiz é a massa em primeiro lugar. Diego Luiz. Fechou, tchau, tchau.
1: Valeu, obrigado, um abraço. Sabe que teve uma emissora que eu trabalhei e tinha uma vinheta cantada, a gente chama de vinheta cantada, que a música era exatamente assim. Era uma música exatamente desse jeitinho.
2: Que lindo!
1: Cássia, Marcelino e família, gente, boas férias. Bom descanso pra vocês também. Que seja uma viagem tranquila. Aproveita bastante aí, viu? Aproveita bastante. Interior é vida. Gosto demais, demais da conta. Gabi, tudo bem? Portal. Abraço pro esposo Juca. Tudo bem, Juca? Fale.
4: Oi, Wesley, tudo bem? Então...
1: Ah, peraí. Antes de você falar, isso aqui é aquele rapaz, né, que mandou um áudio. Acho que ele é marroquino, não é marroquino? O sobrenome dele, o nome do meio não dá pra falar. Que lá no Marrocos, de boa. Mas aqui no Brasil vai soar como um palavrão, né? Mas não tem como, não. Fala aí, mano.
4: Oi, Wesley, tudo bem? Então, cara, eu sou marroquino.
1: Marroquino,
4: sou marroquino, moro aqui 2 anos, aqui na Florianópolis. Então, estou ouvindo Rádio Massa agora 2 semanas.
1: Florianópolis.
4: Ah, foi legal escutar para vocês. Então, meu nome é Isan Ramos.
1: Isan Ramos.
4: Ramos, eu peguei aqui no Brasil, eu coloquei outro nome. Nome de meio, meio complicado. O nome do meio é meio complicado.
1: Bem complicado, não dá pra falar, cara. Sabe que eu vi, fui inventar de olhar o teu perfil aqui, que você mandou só o áudio, não tinha o seu nome. Aí fui dar uma olhada no seu perfil pra falar o teu nome, logicamente. O lado positivo é que eu filtrei. Porque se eu falasse de primeira, ia ser pesado, né, mano? Ia ser pesado. Mas bem-vindo, como é que você inventou, cara? Como é que você veio parar aqui no Brasil? Você casou, você tem um sobrenome Ramos, né? Sobrenome aqui do Brasil. Você casou? Você tá em Florianópolis agora, arrumou alguém aí e tal? Você veio parar no Brasil, tá aqui há 2 anos. Saiu do Marrocos, tem familiares aqui no Brasil? Não conhece ninguém aqui no Brasil? Agora já conhece, logicamente, mas quando você veio de lá pra cá? Já veio com o endereço certinho, tudo bonitinho? Agora fiquei curioso.
2: Eu queria...

ela veio pra cá também, mas veio, cara, veio sem conhecer ninguém. Admiro isso, hein? Só tem que ter coragem, né? Você vem pra um país, começa que você não conhece ninguém. Não bastasse isso, tem a questão do idioma, tem a língua. Não é ninguém. Tem que se virar. Se vira nos 30 aí, vai aprendendo de pouquinho em pouquinho. Lado bom que espanhol e português dá pra entender umas coisinhas ali, né? Mas no caso do marroquino, lascou-se. Lascou-se. É outra parada, né? Admiro, parabéns, viu, cara? Olha, bem-vindo ao Brasil, bem-vindo. Benedito Vigilante, 4-1. 4-1 pra Alemanha? Hã?

0: Fala, Sandro.
1: Ô, Diegão, bom dia, bom dia. Olha, amanhã vai dar 4-2. Meu palpite é 4-2 para a Espanha.
0: Por quê?
1: Por quê? Porque é um time bem superior, né? É um bem superior, é um time fantástico. Eu sou Espanha desde pequenininho,
0: eu
1: tá?
0: Eu sinto pelo
1: agora, idioma. Se for um campeonato sério, vai dar Espanha. Meu palpite é 4-2. Agora, se for essa fralcatua aí que estão fazendo, estão querendo pôr a Argentina, né? Entre as primeiras. Ah lá, pegou um time fraco. Pegou uma chave fraca. Então, foi beneficiada. A Argentina foi beneficiada até agora.
0: Você acha?
1: Então, se tiver fralcatua, vai dar Argentina.
0: Nossa.
1: Agora, se for pela noção mesmo do futebol, é Espanha 4-2.
0: Boa.
1: Minha rádio é massa.
0: Boa, boa, boa.
2: Fala, Diego. Beleza? Tudo
0: aí,
2: bem?
0: Fabio?
2: O Fabião aí na ativa novamente.
0: Você tá bem, cara?
2: Ô, Diego, eu vou torcer para a Espanha, porque ela tem menos título. Então, para
0: não
2: a Argentina não chegar perto da gente.
0: É.
2: Então, que vença a Espanha.
0: É o que eu fico pensando.
2: Porque, para mim, saiu o Brasil, para mim já era. Poderia ser qualquer um.
0: E se lá,
2: mas se tratando da Argentina, que agora possa ser a campeã, seja a Espanha, porque senão eu ia ser bicampeão da... A gente ia ser bicampeonato dela, né?
0: É, cara.
2: Mas é isso aí.
0: Seria,
2: ô, Diego.
0: Seria tetra, né?
2: É, com todo respeito ao Wesley.
0: Que aconteceu?
2: Que é gente boa também.
0: Que aconteceu?
2: Mas você já deveria ser titular da...
0: Tô fora.
2: Da turma da massa, cara.
0: Não. Tá
2: trabalhar
0: tudo bem.
2: Final de semana, pô. Você tem que trabalhar a semana toda.
0: Não.
2: Brincadeiras à parte aí, Diego.
0: Não. Só final de semana é lindo. É lindo.
3: Na boca da noite,
0: é lindo. Isso, vou deixar uma coisa clara. Não sou vagabundo. Não sou vagabundo. Porque as pessoas pensam assim, não, mas ele só trabalha final de semana. Não, mas aí durante a semana a gente trabalha também, né? Outras paradas e tal, entendeu? Final de semana é bom, cara. Então tem vários horários pra você fazer. São programas diferentes e tal. Eu gosto, eu prefiro assim, essa vida de garoto de programas é muito boa. Muito boa. Um abraço, Fabião. Tamo junto, mano. Quem é?
4: Boa noite, Diego Luiz. Satisfação ter você aqui com a gente nesse sabadão.
0: Valeu.
4: Boa noite, ouvintes da Rádio Massa. Trabuco por cá, daquele modelão. Todo sábado, de segunda a segunda. Rapaz, a minha opinião...
0: Conte a sua opinião.
4: Minha opinião não. Meu desejo é que a Argentina perca. E eu vou torcer para ser 2-1 para a Espanha.
0: 2-1.
4: A vida toda. Eu torço para que a Argentina perca até em jogo beneficente. Minha rádio é massa.
0: Aí, garoto. Isso aqui é raiz, hein? Esse aqui é raiz. Bom dia.
5: Boa noite, Diego Luiz. Boa noite. Aqui, Sandro Brito.
0: Fala, Sandro.
5: Conforme a enquete aí, creio eu que no finalzinho do jogo, como todos os jogos estão acontecendo, a Argentina vira e leva o caneco. Porque os juízes estão a favor da Argentina. Tudo para que o Messi seja o maior campeão de todos os tempos, entre campeonatos regionais na Espanha, e agora nos Estados Unidos e agora no Mundial. Para que ele seja o comparado ali lá ao lado do Maradona. É 4-1. E vamos que vamos.
0: Vamos que vamos. Vamos pra cima. Vamos pra cima.
6: Para esse caminhão, eu não aguento mais. 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
7: Massa FM, boa noite. O povo tá esquecendo que Copa do Mundo, final de Copa do Mundo, não tem goleado, não. Máximo é 1-0, 2-1.
0: Bela observação.
7: No máximo que chega,
0: hein,
7: só se for pros pênaltis.
0: Boa. Muito que bem. Ó, tem um rapaz
7: acredito
0: aqui.
7: Acredito que vai ser aciado o jogo, hein?
0: Será que
7: palpite
0: vai?
7: O palpite que acertar vai ser. É difícil.
0: E o seu palpite qual que é? Conta pra gente aqui o seu palpite. Ó, tem um rapaz aqui, tá até com camisa da Argentina. Vai.
8: Boa noite.
3: Tô junto com o irmão aí, ó. 2-0 amanhã. Hoje, Argentina. Campeã. Desde o início eu tô falando isso.
0: Eu tô vendo, né? Notei pela sua camisa. E as contas, tu quanto
8: tamo? Lari. Aqui é Larissa de Campo Largo. Eu acho que vai dar 4-1 pra Alemanha.
0: Eita, Alemanha? Não, mulher, não.
9: Um outro três quarteirão. E ele entrou
0: na Alemanha, não.
9: Acelerou o caminhão.
0: Peraí.
9: Já viramos meme. Agora que.
10: Boa noite, Diego. Ainda falando aqui é Zeca, eu moro na Itália. Eu, como bom sul-americano, vou torcer para a Espanha. Vai dar Espanha. Vamos!
0: Vamos!
10: Tchau, boa noite ou bom dia pro pessoal aí, todo mundo, valeu, os ouvintes. Tchau.
0: Tudo de bom pra você. Um abraço, bem-vindo por aqui também. Olá, tudo bem, Diego?
11: Eu não aguento mais.
0: Inglaterra 5, França 4, foi isso, cara? Que hora que eu vi, não tava 6-4, não. Será que eu tô ficando doido?
9: Já perdi as contas, tu quanto?
0: Eu cheguei no prédio aqui, parei o carro bonitinho e fiquei acompanhando. Aqui, que a gente foi se jogo. Ter,
9: além de voltar a
0: não foi 6-4, não. Será que eu tô ficando doido?
9: Uma rabeirinha, um outro, esse três quarteirão.
0: 5-4?
9: E acelerou o caminhão. Já viramos mesmo.
0: Me confirma alguém aqui, ó.
9: Tá chorando na.
0: Será que eu tô ficando meio doido, cara? Juro por Deus que eu vi 6-4.
9: Juro por Deus. Para esse caminhão, eu não aguento mais.
0: Meu... Lá entrei no bar lá, pedi um café ainda.
9: Para esse caminhão, eu já tô passando.
0: Deixa eu atualizar aqui.
9: Alguém grita pra
0: Diego, isso, 6-4.
9: Deu um sinal.

0: pra todo mundo, viu? Muito obrigado, hein?
1: Diego, e não dá pra deixar de falar do jogo de hoje, né? Da Inglaterra e da França.
0: Exato.
1: Quase que a França derrapa, hein? Quase que supera o nosso 7-1 da Alemanha. Impressionante.
0: Não, mas foi um jogão. Foi um jogão. E é o que eu tive de impressão. A impressão que eu tive é a seguinte: primeiro tempo, vamos lá jogar. Vamos lá jogar. Tem que cumprir esse contrato da bexiga aí. Vamos lá. Se lascaram. Chegou ali no vestiário. Levaram uma chincha do técnico. Tem que cumprir o contrato, vamos lá. Aí voltaram ali e começaram a jogar um pouco melhor e tal. Entendeu? Impressão que eu tive, não sei, né? Cadê o rapaz que falou aqui, ó? Então, Diego, é Inglaterra e França, tal, não sei o quê. Pergunte aos ouvintes o seguinte. A minha ex acabou de me trair. O que eu devo fazer? Mas você pegou no flagra aí ou não? Ou você ficou sabendo? Ah, não. Ela começou a se interessar por um outro alguém. Explica essa história aqui. Eu não vou nem falar seu nome, hein? Cadê? Mandei o placar errado. O álcool atrapalha. Você tá tomando um negocinho de leve, mano? Explica essa história melhor aí. Manda um áudio se puder, cara. Manda um áudio aí. Sim. Flagrante delito. Eu não vou nem perguntar pro pessoal. Aqui eu vou deixar. Eu mesmo vou falar pra você, cara. Sabe o que você faz? Segue a tua vida e acabou. Fazer o quê? Vai fazer o quê? Vai estragar a tua vida? Vai fazer besteira aí? Segue a tua vida e já era.
2: Diz que vai me ensinar.
0: Aí você dá uma olhada. Faz um retrocesso mental aí. O que pode ter levado a isso? Peraí, deixa eu pensar. Onde será que eu falhei? Aí quando você arrumar uma outra pessoa, se você falhou em algo, você tenta não falhar mais naquilo. Entendeu? Às vezes mesmo sem falhar com nada, tá todo mundo sujeito, pô. Não inventa de fazer besteira, não. Segue a tua vida aí, ó. Segue a vida, vai embora, mano. Apoie.
3: Boa noite, Diego Luiz.
0: E aí?
3: Tudo bem?
0: Bom.
3: Como é que o cara vai ser traído pela ex, meu? Me explica isso aí. Manda o cara se explicar direito, tá, meu? Tá louco? O cara tá viajando aí.
0: Então, cara.
3: Ferrari é massa, valeu. Cristiano de Porto Belo.
0: Grande, Cristiano. Na cabeça dele. Às vezes não é ex, né?
4: Eu dizia.
0: Mas isso aqui é um perigo, né, cara? Um perigo. Na cabeça dele, às vezes não é. Ele colocou aqui, ó. Não esqueça, segue a tua vida e acabou. E trate realmente como ex, cara. Pega a vida aí e vambora, pô. Beleza, mano? Ele colocou até aqui agora, galera. É pensando bem é ex, né? Então, pô, pensando bem, tá doido. Pega a vida, vambora, bora ser feliz, pô. Vida segue, cara, vida segue.

0: 11-3509-9290. Só falando sobre esse jogo aqui de logo mais. Argentina e Espanha. Você tem um palpite aí também pro jogo de logo mais ou não? Hein? Por que desse seu palpite aí? Hã?
1: Boa madrugada, Diego. Sou eu, Irani, aqui do Embu das Artes. Embu das Artes. Amanhã, Argentina, torce pra ela, Diego, pra ela se lascar também. Boa noite, boa madrugada, quer dizer, a minha rádio é massa.
0: Eu tô pensando aqui que, já falei, né? As equipes que eu torci, todas se deram mal. Todas elas. Inclusive o nosso querido Brasil, né? Então, já viu, né?
2: Quem é? Boa noite, turma da massa. Aqui é o Wagner de Campo Grande.
0: E aí, Vagnão?
2: Então, o placar pra hoje é 2-1 pra Espanha.
0: 2-1, tá bom.
2: A Argentina não pode ganhar, não.
0: Não sei não, hein, cara. Não sei não, hein.
3: Oi, Diego, boa noite, meu nome é Dernivaldo, é a primeira vez participando.
0: Seja bem-vindo.
3: Mas, ouvindo a massa, tem um ano que eu participo.
0: Um ano já?
3: É, ouve o programa todos aí.
0: Uhum.
3: Eu sou da Bahia, morei muito tempo no Espírito Santo e agora eu tô morando há 6 anos aqui em Rio Pardo, Rondônia.
0: Rio Pardo, legal.
3: Um bom dia para todos vocês aí. Que Deus abençoe a todos.
0: Valeu, garoto.
3: E você tá aí de parabéns. Todos
0: tamo
3: vocês.
0: Junto. Tamo
3: programa
0: junto.
3: Aí da madrugada. É massa, viu? E minha rádio é massa.
0: Valeu. Bom final de semana pra você também. Obrigado pelo áudio, pela sintonia.
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Massa FM, Marília Mendonça, Amante Não Tem Lar, aqui no Companhia da Massa. 1h44, bom final de semana, boa madrugada pra você que enfrenta essa madrugada, tá junto com a gente aqui acompanhando a nossa programação na sua casa, no seu trabalho, principalmente pessoal trabalhando por aqui e junto com a gente. Obrigado, viu? Muito obrigado, muito obrigado.

0: 11-3509-9290. Bom dia.
1: E aí, meu camarada, bem-vindo ao time, hein? É isso que eu tô falando, minha rádio é massa.
0: Você tá bem? Éder Rueda por aqui. Bem-vindo você, obrigado aqui, viu, cara? Confeiteiro, gente boa. Bom final de semana pra você, bom trabalho, cara, bom trabalho. E tudo de bom, viu, Éder? E você, quem é? Bom dia.
2: Diego, bom dia, bom dia. Não querendo causar confusão, intriga.
0: Como assim?
2: Mas só por curiosidade, você comentou aí que a França entrou pra jogar meio sem vontade, parece que foi chamada pra trabalhar no final de semana.
0: É a impressão que eu tive.
2: Aí logo depois você comentou aí que o Wesley tá de folga no final de semana.
0: Isso.
2: Você não falou isso do coração, não, né? Você não quis dar indireta, não, né?
0: Não, mas não tem indireta, não. Essa foi direta mesmo. Direta. Mas não tem indireta aqui. Aqui o papo é reto, irmão. Já falei mil vezes e repito. O Wesley não devia folgar no final de semana. Acabou. Mas não tem direitinha. Aqui é papo de homem, pô. Não tem essa. Já comprei cartolina, farei um protesto aqui em breve pra que ele trabalhe no final de semana. Acabou. Não tem essa de intriguinha. Não, não tem essa, mano. Tudo de bom pra você, um abraço aí, viu? Quem é?
3: Casão, olha só, boa noite.
0: Boa noite.
3: Mas eu não sei porque essa rixa dos argentinos. Bah, coitados argentinos. Coitado. Eles não têm nem um terço que nós temos.
0: Tem,
3: então,
0: tem
3: assim,
0: três,
3: não é peninha. Eu sou brasileira até então, eu não tô torcendo mais pra ninguém. Eu acho que vai ser deles, mas é, o jogo é igual aquele ditado, o jogo jogado, lambaria pescado, né?
0: Uhum.
3: Então eu acho que eu só chutei, assim, eu não tô torcendo pra eles. Na verdade, eu não tô torcendo pra ninguém, porque o meu Brasil já saiu fora, então eu tô torcendo pro meu Grêmio. Minha rádio é massa.
0: Boa, Josi, boa, Josi, boa, boa, boa. Ô, Josi, mas tem eles. Já tem três títulos já, tá? Bom, Josi. Fala aqui.
4: Fala, Diegão. Beleza? Boa noite. A gente bebedouro. Diegão, sobre o jogo. 2-2.
0: Tá bom.
4: Prorrogação, bola na trave da Argentina, bola na trave da Espanha.
0: Eita.
4: E nos pênaltis, 9 pra Espanha, 8 pra Argentina. Vai ser nos pênaltis. Vai morrer espanhol, argentino, tudo do coração aí. Vamos deixar o pau torar. Aí tá assistindo mesmo? Nosso então, Brasil já deixou nós na mão?
0: Eu penso
4: vamos,
0: assim, cara.
4: Deixa o pau torar. Vamos deixa. Com os pênaltis. Eu quero ver pênalti na final. Abraço, Diegão. 9-8, hein? Nos pênaltis da Espanha.
0: Muito bom, cara. Eu penso a mesma coisa. Brasil já se foi. Deixa torar. Bota pra torar. Olha o jogo da França com a Inglaterra. Ali torou, hein? Ali foi interessante de você assistir que não é teu time, então que se lasque. Que se lasque. Acabou. Quem é?
5: Nossa, que é Isabel de Parelheiros.
0: Isabel?
5: Oi, menino.
0: Tá tudo
5: Diego.
0: Bem. E aí?
5: Gato.
0: Opa!
5: Bom dia pra você.
0: Pra você também.
5: Estou aqui ouvindo a Rádio Massa, tomando um vinhozinho geladinho.
0: Tá com quem aí?
5: Sozinha aqui,
0: sozinha,
5: curtindo minha solidão.
0: Ô, gente.
5: Beijo pra você.
0: Um beijo pra você
5: e
0: também.
5: E pra todos que estão ouvindo a Rádio Massa.
0: Muito obrigado, não se sinta só, não. Já tá tão longe aí. Pra quem não conhece Parelheiros, fica em São Paulo, no extremo sul, né? Extremo sul de São Paulo. De Parelheiros pra praia, por exemplo, não é tão longe assim, né? A lenda fala que há um caminho aí. O pessoal vai sair, acho que é em Bertioga. É alguma coisa assim, acho que é Bertioga, né? Não sei se até 2005 o pessoal conseguia descer de trem. Será que foi 2005? Trem que sai ali do Embu-Guaçu, inclusive, né? Então, como é Mata Atlântica, viva ainda, é mais frio. Então, Parelheiros geralmente é um lugar que é bem friozinho lá em Parelheiros. Então tá um pouco distante até do centro da cidade. Chega pra cá. Não se sinta só, mulher. A gente tá com você aí, tá bom? Um beijo pra você, um beijo. Parelheiros, muito que bem. Pessoal de Mugaçu aí e tal, Cipó Santa Rita, né? Muito mato. Eu gosto. Bem-vinda por aqui, muito obrigado pelo carinho. Quem é?
6: Bom dia, Diego Luiz.
0: Dia.
6: Tudo certo?
0: Tudo bem e você?
6: Aqui é o Fábio, motorista de aplicativo de Blumenau.
0: Fala, Fabião.
6: Cara, amanhã vai dar a Espanha.
0: Quanto?
6: 3-1 pra Espanha amanhã.
0: 3-1.
6: E, cara, se tivessem levado jogador aqui do Brasil, aqui que joga nos times brasileiros, o Brasil
0: você,
6: tinha ido, cara, mais longe.
0: Eu penso igual a você.
6: Esses Nutella aí da Europa, não sei da onde aí, que ganham dinheiro lá, eles não querem mais jogar bola. Querem fazer manicure.
0: Essa parte aqui eu não vou entrar nesse mérito, mas é o seguinte, a questão de convocar, gente, eu não entendo nada de futebol, tá? Apenas o meu pensamento, o meu desejo é conseguir olhar lá 11, 12 jogadores e saber pelo menos o nome de 5 jogadores que eu confesso que eu não sei, cara, na seleção brasileira. Tem cara que tá jogando, eu fico me perguntando, quem é? Quem é esse menino aí? Aí eu pergunto pra minha filha, que sabe mais do que eu. Esse lance de colar figurinha de Copa, né? Então acabou decorando, mas... Então, meu atual desejo é conseguir saber quem são pelo menos 5 jogadores. Se jogassem realmente no Brasil, certamente saberia. Acompanhando aí os estaduais e tal, né? Campeonatos estaduais, mas... Já foi, né, mano? Já foi fazer o quê?
6: Bom dia, Diego Luiz.
0: Bom dia.
6: Tudo certo?
0: Tudo.
6: Aqui é o Fábio, motorista de aplicativo.
0: Ó, Fábio, colocando você de novo aqui, Fábio. Agora vai.
7: Fala, Luizão.
0: E aí?
7: Boa noite pra nós aí.
0: Boa.
7: Quem fala aqui é o Vitão aí do Arapongas, Paraná.
0: Paraná.
7: Vamos fazer um café. Estamos na estrada aqui em busca do QTH de sossego ali. Tá descansada, né? Você tá doido. Manda um abraço aí pra gente aí, pra agrupamento Conexão Paranaense aí, de Arapongas, Paraná aí, piazada, gente fina, mas tá tudo dormindo aí, babando travesseiro já, hein? Você tá doido, boa noite aí pra nós aí, vamos que vamos, minha rádio é massa.
0: Valeu, garoto, vambora, vamos pra cima.
8: Diretamente...
0: Cadê o Fábio? Tem mais um áudio dele aqui, ó.
9: Diegão, eu acho que a companhia da Bassa é sua cara.
0: Não, tá aí fora, vai pra lá.
8: E que swing é esse?
0: Vá pra lá.
8: Três na palomba, pode copiar, viu, meu irmão?
0: Vá pra lá.
10: Você tá ficando esperta.
0: Olá, tudo bem? Primeira vez ouvindo vocês da massa. Regiane, tudo bem, Regiane? Você é recepcionista em um hotel?
10: Não vou botar aliança.
0: Mas não dá problema não, Regiane, se eu vi aí na recepção, não. Ah, você põe o fone de ouvido, fica bem de boinha aí na disciplina, né? Quietinha aqui, ó. Bem de boa. Um lado só do foninho e fica de boa, entendeu? Então seja bem-vindo aqui, viu, Regiane? Bem-vindo aqui. Vamos falar contigo, Regiane. Você vai até que horas aí, Regiane? Até as 6 da manhã? É? Como que distrai a cabeça, né, mano? Tá distraída na cabeça e tal. Tamo aqui pra isso, viu, Regiane? Fique bem, viu, Regiane? Fique bem, hein? Quem é?
11: Diego Luiz. No resultado aí, aqui é o Ronaldo de Mogi Guaçu.
0: Fala aí, Ronaldo.
11: Eu vou no Argentina 1, Espanha 4.
0: 4, tá bom. Eu considero um excelente palpite, não sei porquê, cara.
12: Bom dia, boa noite. Coloca meu áudio aí, moço. 2-0 pra França.
0: 2-0.
12: Escuta a massa todo dia, hein? Com Wesley, final de semana com você aí.
0: Obrigado.
12: Bora, chama na bota.
0: É nóis.
12: Que é Carlos de Rio Claro, motorista de aplicativo.
0: Muito bom, bom trabalho e bem-vindo aqui também ao nosso final de semana. Quem é?
13: O Rui Diego, Paulo.
0: Fala, Paulo.
13: Na festa do Quitude, Jabuticabal.
0: Ah, Paulo.
13: E aí? Na minha cabeça ainda é namorada.
0: Na sua?
13: Mas é ex. Valeu, Diego.
0: Não, Paulo. Você que foi o cara que mandou aqui, né? E descobriu que tá sendo traído. Mas a mulher, no caso, não é tua namorada, é tua ex. A sua cabeça ainda é namorada, cara? Saia dessa vida. Se acabou, é ex e já era. Não tem essa que aí na minha cabeça ainda é namorada. Não tem essa que na sua cabeça é namorada, meu parceiro. Não é assim que funciona. Acabou, segue a tua vida. Arruma outra mulher, ela arruma um outro cara e tá tudo bem, pô. Cada coisa, bicho, vai ser feliz, porra.
14: Tudo que você faz,
0: não. Tanta gente no mundo aí. Vambora, mano, vambora. Fala você.
15: Boa noite, Diego Luiz.
0: E aí?
15: Gilberto Bosqueto, de São Bento do Sul, Santa Catarina. Sobrevoando aqui a BR-376, sentido Curitiba.
0: Curitiba?
15: Paranaguá, ali, estamos indo pro Paranaguá.
0: Uhum.
15: E meu palpite do jogo é 2-0 pro Los Hermanos.
0: Por que disso, pô?
15: E o porquê?
0: Por quê? É vizinho.
15: Porque,
0: né?
15: A Argentina é aqui, é vizinha
0: do
15: nossa.
0: Lado,
15: sul-americana.
0: É. Uhum.
15: Merecem ganhar. E a minha rádio é massa.
0: Valeu, tamo junto. A vizinho, né? Bom dia.
16: Bom dia, Diegão. Bom dia, Diegão. Tranquilo por aí, irmão?
0: Tranquilo.
16: Por aqui, o irmão. Mogi das Cruzes, positivo. Diegão, que situação, hein? O que restou o brasileiro é ficar secando a Argentina e falando que o juiz ajudou a Argentina. Que situação, meu amigo. Decadência total.
0: Não é o que tem pra gente.
16: Eu sou argentina desde 2010, Diegão. É. Pra mim vai ser 2-1 Argentina, beleza?
0: Beleza.
16: 2-1, não adianta o secador ficar aí com mimimi não, que não, vai dar Argentina. Positivo?
0: Não,
16: grande
0: não
16: abraço,
0: é mimimi.
16: Minha rádio é massa.
0: Não é mimimi, é o que sobrou pra gente, mano. Vai fazer o quê?
14: Vai, Miro!
0: Tem que ter um momento de distração e diversão. E a gente espera esse momento chegar. Uma coisa pra agitar, pra mudar a vida, pra sair da rotina. Esse dia

0: Maragogi.
1: É meu parente.
0: Nasci
1: então,
0: lá também.
1: Pô, será que você é meu parente ou não?
0: Me criei por lá.
1: Você criou lá?
0: Tô aqui de Itapevi agora.
1: Aí, meu pai, cara, o meu pai, ele é de Maragogi. A minha mãe é de São Paulo, né? Mas dependendo aqui do seu sobrenome, você pode ser meu parente, por que não? Por que não? Praias legais lá, hein? São Miguel dos Milagres, Barra Grande é legal também. Qual que foi a outra que eu não vou lembrar que eu fui também? Tem algumas lá. Aí depois eu fui em Porto de Galinhas, que tá pertinho lá, tá do lado e tal. Bem bacana falar contigo, viu? Bem bacana. Me conta aqui o seu sobrenome. Vai que você, de repente, é um primo? Vai que é um tio que eu tenho aí que não sei? De repente?
2: Guilherme Luiz, aqui é Eli Machado de Cariacica, Espírito Santo.
1: E aí, Eli?
2: Rapaz, palpite amanhã.
1: Manda.
2: É 2-0 Espanha, porque manda, eu tô indo boa. Mais pelo histórico, né? Que é a melhor defesa da Copa, tomei um gol até agora. Argentina, 3 últimos jogos, não foi bem, jogou mal pra caramba.
1: Uhum.
2: Então, pode ser que eu tô enganado. Mas que vai ser Espanha, né? Que hoje eu joguei no Mercado Pago lá no Bolão, lá, que ia dar a França perdeu. Fez vergonha
1: também
2: pra mim. Aí eu vou continuar com a palpite na Espanha. Botei 2-1, mas pode ser uns 2-0 ou 2-1 mesmo. Um abraço, minha rádio é massa.
1: Valeu, cara, um abraço, que dê certo pra você e vamos aguardar como é que vai funcionar isso daí. Gente, 1 para as 2 da manhã, a gente volta daqui a pouquinho, você pode participar também, é só chamar no WhatsApp da Massa. Até as 5 horas da manhã, estamos no ar aqui, claro, sempre ao vivo, com mais uma edição do Companhia da Massa, esperando por você e a sua participação com seu áudio. Até 1 minuto de áudio, dá pra falar bastante coisa. 11-3509-9290.
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0: Massa FM, Mato Grosso e Matias, foi pensando em você, aqui no Companhia da Massa, 2h15 da madrugada, gente, muito obrigado para quem apareceu por aqui, muito obrigado para você que apareceu aqui, colocou seu palpite sobre o placar do jogo de hoje, Argentina, Espanha, Espanha e Argentina. Muito obrigado, é um tema que eu nem coloquei no ar, né, o pessoal começou a colocar aqui, placar do jogo, que não sei o quê. Mas vamos lá com o tema oficial dessa madrugada. Vamos puxar o tema agora. Para você participar, claro, é no mesmo WhatsApp, 11-3509-9290. Falar sobre relacionamento. Aira, conhece Aira Pires? Thiago Vinícius? Se casaram recentemente, oficializaram essa união aí, 7 anos de um relacionamento. Pensaram bem, vamos casar? Ok, casaram. Publicaram em redes sociais, aquele vídeo todo bonitinho e tal, não sei o que mais. O que que isso aqui levantou? Não, não foi o bumbum, não foi o bumbum. O que que isso aqui levantou? A história do casal veio à tona, mostrando que às vezes misturar vida pessoal com vida profissional, às vezes dá bom, dá casamento. Porque eles trabalham juntos, tá? Parece, né? Não sei se conheceram no trabalho, é uma parada assim. Eles se conheceram no ambiente de trabalho. Começaram a namorar. 7 anos de relacionamento, casaram. Estão muito bem, obrigado. Tudo começou no ambiente profissional. Existe uma lenda que fala: onde se ganha o pão, não se come a carne. É isso que se fala? É assim que fala, né? Onde se come o pão, não se come a carne. Isso aqui não é uma regra. Pro casal aqui deu certo. Se conheceram no trabalho. O relacionamento foi seguindo. Casaram. E tá tudo bem. Tá tudo bem. Você já teve, você que tá me ouvindo agora aí, você já teve ou de repente você tem um relacionamento com alguém que é do seu trabalho? Já se envolveu com alguém do seu trabalho? Deu certo? Funcionou ou não? Ou você tem esse pensamento aqui do ditado popular? Onde se ganha o pão, não se come a carne. Você já teve um teretetê com alguém? Não quer se identificar? Já fala no começo da mensagem aqui. Se for escrever, já coloque essa observação no começo da mensagem aqui, para não falar seu nome. Você já deu uns pega em alguém que é do seu trabalho ou não? Virou namoro? Virou casamento? Deu certo? Por exemplo, trabalhar. Você acha que trabalhar assim com alguém que você namora ou com alguém que você é casado, casada, é uma boa? Já passou por alguma experiência assim? Ou tem alguém que é do seu convívio aí? Que a pessoa é casada, é casado ou namora e trabalham na mesma coisa, fazendo a mesma coisa. Dá certo, você acha ou não? Você acha que acaba misturando? Não, acaba misturando problema de casa com problema de trabalho. Não é legal, não dá bom. Ou pra você dá bom, de repente você trabalha com a tua esposa aí, pô. Com teu marido. Funciona. Você consegue diferenciar? Você tá lá, de repente, vendo coisas da empresa. Aí você fala, não, e a conta de luz? Você pagou a conta de luz lá de casa? Ou nada? Você trancou a porta de casa lá quando você saiu? Porque eu saí mais cedo, a porta emperrou? Eu não consegui trancar. Tá com a chave de casa? E o rapaz vai medir a luz lá amanhã? Então começa a misturar. Então começa, às vezes, a misturar tudo. Você acha que dá bom ou não? Então são duas perguntas aqui. Primeira é: pega com alguém do trabalho. Eu não tô falando sobre dar uma zoiadinha assim, não. Tipo, olha. Rapaz. Não é isso. Olhar. Disfarçando. Tem que disfarçar. Ah, todo mundo faz, né? Normal, pô. Mas tem que disfarçar, não é ficar olhando fixamente a pessoa, não. Você pode olhar e. Opa! Legal. Não é só isso, tô falando sobre ter um teretetê. Dar uns beijinhos, dar uns pega. Por exemplo, às vezes não dá nada o ano inteiro. Aí tem empresas que fazem final de ano a tal da comemoração da empresa. Final de ano. Isso aqui. Às vezes o negócio pega. Rapaz. Às vezes dá bom, né? Já teve um teretetê? Ou não? Não.
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0: E coisa mais séria, já namorou alguém que era da mesma empresa que você? As pessoas sabiam? Era de boa? Ou você, por medo, mantinha lá o relacionamento em off e tal? Por medo de alguma coisa? Deu certo o seu relacionamento? Foi pra frente aí ou não? Conhece alguém que de repente se envolveu e deu ruim por algum motivo? Ah, já sei. Às vezes acontece da pessoa se envolver, se interessa lá, começa a namorar, mas esquece que empresa é empresa, né? Vai sair se pegando lá no meio da empresa, pelo amor de Deus. Vamos ter disciplina, né? Ter disciplina. Aí dá ruim, né, filho? Tem como. 11-3509-9290. Ó, muitas pessoas aqui ainda respondendo sobre a questão do placar. Você respondeu nas horas anteriores? Atualiza tua mensagem pra mim aqui. Pra você que eu não falei ainda e tem muita mensagem. Quero falar com você também. Então, manda um upzinho pra tua mensagem subir e responda o nosso tema aqui sobre relacionamento, tá bom? Muita gente aqui que eu não falei ainda, né? Muita gente.

0: Cadê o nosso amigo aqui de Maragogi? Deixa eu ver se você é meu parente, cadê? João José da Silva. Ah, não. José talvez, hein? José é o nome de papai. Sei não, hein? Ai, ai. Vamos falar contigo, cara. Obrigado, bom dia. Cadê a moça aqui? Já respondi o tema, então vem.
1: Então, Diego, respondendo a enquete, já aconteceu comigo, eu já me envolvi com uma pessoa do meu trabalho.
0: Deu bom ou não?
1: E não foi legal, não.
0: Sério?
1: Não deu certo. Ah, não. Foi bem caótico.
0: Puxa vida, mas que
1: e eu sou desse ditado aí. Aonde você ganha o pão, você não come a carne.
0: Nossa.
1: Porque geralmente dá ruim. Tanto que tem empresas que nem aceitam, né? Se você for seu relacionamento, seu namorado, seu marido, eles nem aceitam casal.
0: Caramba.
1: Né? Tem gente que dá certo, mas pra mim foi uma catástrofe.
0: Nossa, mulher, que experiência trágica na sua vida, hein? Que coisa ruim. E realmente, o lado negativo é que se deu bom, maravilha. Maravilha. Agora, quando dá ruim, é diferente de você ter um relacionamento por fora, ali fora da empresa, na sua vida particular. Na empresa, vai ver todo dia. Hã? Segunda a sexta-feira ou segunda a sábado, vai ver o ser humaninho lá. E quando? Além de ver o ser humaninho, ela é tua chefe. Eu não vou nem falar nada, deixa pra lá. Cala-te boca, cala-te boca. Vai tá B.O., hein?
2: Bom dia, Diego Luiz, André Cielmo, padaria do Japa, Vila Missionária. Então, Diego, eu conheci minha esposa no meu trabalho. Ela era balconista e eu padeiro.
0: Olha, cara.
2: Eu entrei de padeiro e estamos juntos até hoje.
0: Deu certo aí, ó.
2: Graças a Deus, tudo deu certo. Temos um filho de 7 anos e estamos juntos. É isso aí, Diego. Minha rádio é massa.
0: Parabéns aqui pela tua história. E ela trabalha com você ainda ou não? Ou seguiu novos caminhos, está trabalhando ainda na mesma profissão, mas está em uma outra empresa? Como é que é a tua história aqui, André Cielmo? História é legal, cara. Que bom que deu certo, né? Certo. Quem é?
3: Oi, Diego.
0: Oi.
3: Boa noite. Então, sou Maria de Socorro aqui, Vila Nova Galvão. Já me envolvi com um cara de uma empresa. E o pessoal falava, se o chefe descobrir, vai mandar você embora, e ele e tal.
0: Ele ficou em off?
3: Depois o chefe soube e não mandou embora, não. A gente, eu ainda fiquei lá, saí depois, mesmo porque quis, da empresa, né? Fiquei quase 3 anos, mas ele não... Ficou de boa, o chefe em geral, tudo, né? Ele ficou junto uns dois anos, mas aí depois não deu mais certo, não, né? Sou Maria Socorro de Vila Nova Galvão, boa, minha raiva é massa, beijo.
0: Funcionou bem, durou bem, poxa. Deu bom. Cadê a moça aqui, ó? Era meu chefe, então, aí lascou, né? Aí complicou, né? Cadê seu nome? Ô Fê, me fale uma coisa, depois que não deu mais certo, te mandou embora? Ou ficou de boa um tempinho e tal? Tentou uma desculpinha esfarrapada? É que o seu perfil não se enquadra mais com o novo perfil da empresa, então. Aquela desculpinha, né? Que você procurou. Seu perfil não vai mais de encontro com aquilo que a empresa pensa, então. Eu vou te desligar.
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0: Mas é B.O., né? É B.O.
4: Sorria, meu.
0: É B.O. quando dá errado.
4: Sorria.
0: Quando dá certinho, bonitinho.
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0: Dá pra levar, não dá não? Chora. Pô, tem um casal.
4: Pra quê?
0: Um casal de amigos.
4: Chora.
0: Eu fui descobrir que era um casal depois de 2 anos trabalhando na mesma empresa. É legal, né? Não, porque eles, dentro da empresa... Uma descrição, assim, total. E as pessoas sabiam, logicamente, mas eu não sabia, cara. Sabia. Até que um belo dia... Fomos numa festa, tá lá os dois se beijando e eu, pô, tá pegando, hein? Ó! Mal sabia que era um casal há um tempão. Tem que ser assim, mantém a descrição dentro da empresa que você trabalha, pô. Ah. Valeu, André Cielmo, 15 anos juntos. Deus abençoe, parabéns aqui pela sua história, viu, mano? Parabéns. Um abraço na tua esposa aí também. Essa é a nossa segunda enquete de hoje. Você já teve, ou de repente você tem aí, né? Algum relacionamento com alguém que é do seu trabalho? Você acha, por exemplo, assim, ó, se apaixonar por alguma colega, algum colega de trabalho, você acha que pode dar certo? Acho que não. Trabalhar, por exemplo, com esposa, esposo, namorado, namorada, você acha que é um bom negócio? Tem alguma experiência com você? Fluiu bem ou não? Ou você segue à risca aquele ditado? Por mais que a vontadezinha venha bater na porta, você mantém o ditado. Onde se ganha o pão, não se come a carne. O que você pensa sobre isso daqui é o que a gente quer saber. 11-3509-9290. Esse é o nosso Companhia da Massa até as 5 horas da manhã.

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0: Massa FM, Chitãozinho e Chororó, é disso que o velho gosta aqui no nosso Companhia da Massa, 11 para as 3 da manhã. Tema de hoje fala sobre relacionamentos. Segundo tema de hoje, inclusive, você já teve, de repente você tem aí, algum relacionamento com alguém que é do seu trabalho?
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0: Vai bem? Se você já teve um relacionamento, deu certo o negócio? Funcionou bem, deu pra levar? De repente você teve e terminou. E depois o clima? No trabalho. Isso que às vezes pesa, né? Começa a dar uns peguinhos ali e tal, não sei o quê. Aí vira um namoro, tá, beleza. O duro é quando termina. O clima. Às vezes é do mesmo setor ali, né? Às vezes é chefe, é a chefa. Como é que faz? Funcionou bem pra você? Às vezes foi bem, casou, pô. Casou, tem filhos aí, seguem a vida e tal.
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0: 11-3509-9290.

0: Bom dia, Diego.
1: Bom
0: Tudo
1: dia.
0: Bem? Tudo tranquilo?
1: Tudo, graças
0: André,
1: a Deus.
0: André, de Paranaguá, litoral do Paraná.
1: E aí, André?
0: Diego, é o seguinte, respondendo a enquete aí. Eu vivi um caso parecido aí com a enquete. Eu era casado com uma pessoa durante 18 anos. Tive 3 filhos. E acabei conhecendo a minha atual esposa no meu trabalho também. Me separei
1: da
0: minha ex e acabamos que a gente acabou tendo um caso e fomos morar junto. Ela separou-se também, eu me separei e fomos morar juntos.
1: Tal.
0: E hoje nós estamos há 14 anos juntos.
1: Rapaz.
0: Falo pra você, tenho de tudo. O que eu não tive com a minha ex durante 18 anos, e em 2 anos que eu estava com a minha, eu já tinha de tudo, já casa, carro, moto, família construída, tudo. E coisa que eu, com a minha ex, que eu vivi 18 anos, eu não tive.
1: Não rolou, não aconteceu.
0: Hoje já faz 14 anos que eu vivo junto com ela, graças a Deus vivo bem, não me falta nada. E é isso daí.
1: Boa.
0: Conheci ela no meu trabalho, hoje não continuo mais na empresa, nem ela, né? Mas porém nós estamos juntos.
1: A origem foi
0: é
1: do
0: isso
1: trabalho.
0: Aí, Diego. Um abraço.
1: Pô, história bonita sua, cara. História legal. Tá, vendeu certo, ó. Se ele tivesse ido nesse ditado aí, não. Onde se ganha o pão, não se degusta a carne. Não teria se casado. Então não existe uma verdade absoluta sobre nada na vida. Nada. Só que a gente vai morrer, isso é fato. Quem é?
2: Bom dia, Diego.
1: Bom dia.
2: Tudo bom? É
1: tudo
2: o vídeo.
1: Bem.
2: Então, Diego, sobre essa enquete aí.
1: Manda boa.
2: É assim, eu conheci uma pessoa numa firma, ela era chefe dessa empresa. Eu acabei me envolvendo com ela, passei a ser líder, acabei casando com ela e no final das contas...
1: O que aconteceu?
2: Ela queria mandar em casa também.
1: Era tua chefe,
2: né? Em mim. Né? E ela ficar de boa e só mandando em mim. Eu acabei chegando, me separar dela.
1: Ai, ai.
2: 3 dias depois de separação, ela me mandou embora da empresa.
1: Ela te mandou embora.
2: O negócio foi feio. Aí depois eu peguei e processei ela.
1: Ai, cara, desculpa, bicho. Ela queria mandar pra você na empresa. Ela era sua chefe. Não bastasse na empresa, em casa, ela queria mostrar. Ó, só pra deixar claro, quem manda aqui sou eu. Ai, meu Deus, viu? Fala você, quem é?
3: Beleza, bom
1: dia. Bom dia.
3: Bom dia, galera da massa. Neno de Itajaí. Sobre a enquete de hoje, aconteceu um fato comigo em uma empresa que eu trabalhei. A minha chefe queria sair comigo e eu casado, né? E eu não aceitei coisa.
1: Parabéns, hein?
3: Respeito a minha esposa.
1: Boa. E o que deu?
3: Aí ela mudou de setor. De rota, na verdade. Aí após uns 3 meses ela me mandou embora.
1: Ah, já sei, já sei. Pera aí, o final é assim. O final certamente é assim. Então, aqui. Você não tá se enquadrando mais no perfil da empresa. Continua, vai.
3: Aí ela mudou de setor. De rota, na verdade.
1: Ah, depois te mandou embora.
3: Aí após uns 3 meses ela me mandou embora.
1: E o motivo?
3: Falou que não era nada pessoal.
1: Tá. Ah.
3: É que eu não se enquadrava no perfil da empresa mais. Positivo, um abraço, tudo de bom?
1: É difícil. Essa só porque você foi um cara fiel. Você foi um cara fiel, cara. Parabéns, resistiu a chefa lá, bonitinho. Manteve bem seu casamento aí.
4: Passa, negão, passa.
1: E com certeza, se não arrumou ainda, vai arrumar um emprego muito, mas muito melhor. Hã? Bom dia.
4: É, Diego, namoramos por 2 anos. E aí, após não dar certo, eu pedi a conta.
1: Ah, era o teu chefe lá, né? Você falou.
4: Eu era super profissional. Uhum. Né? Bem, até as meninas falavam, as pessoas, nossa, né? Não parece que vocês têm um relacionamento.
1: Isso é bonito fazer, isso é legal.
4: E ele começou a não ser profissional.
1: Como assim?
4: E meio que pressionou, assim. Aí eu tive que pedir a conta mesmo, porque realmente não deu. Eu já tava bem pessoal.
1: Nossa.
4: Da parte dele, não da minha.
1: Chato,
4: eu já não tava conseguindo fluir no trabalho.
1: Eu
4: e
1: sei.
4: Foi bem complicado, bem constrangedor, na verdade.
1: Chato.
4: Aí eu pedi a conta. Ele veio atrás, falou que não precisava fazer isso e tal, porque pagando faculdade, tinha minhas coisas, mas não deu.

0: Alô? Diegão, beleza, bom dia, bom dia. Diegão, não vou identificar não, porque senão dá ruim, beleza?
1: Boa, boa, tranquilo.
0: Ó, Diego, no meu caso aqui não deu certo não, irmão.
1: Por quê?
0: Há 18 anos atrás aí, eu era instrutor de autoescola. Me envolvi com uma secretária que era prima do dono.
1: Eita.
0: Tudo foi com a maravilha, Diegão. Até ela começar com crise de ciúmes.
1: Nossa.
0: E acabou terminando o relacionamento, né? Não deu certo.
1: É B.O., né?
0: E essa mulher acabou com a minha carreira, rapaz. É, de 12 autoescolas na cidade, eu não consegui emprego em lugar nenhum mais.
1: Caramba!
0: Ela espalhou notícias falsas aí e virou um inferno a minha vida.
1: Nossa, bicho, que B.O.
0: Mas hoje, graças a Deus, eu botei o bonde pra andar, mudei de profissão e tô bem onde eu estou.
1: Amém.
0: Mas no meu caso não deu certo não, Diego. Beleza?
1: Beleza.
0: A minha rádio é massa.
1: Valeu, obrigado por ter compartilhado aqui tua história com a gente também, viu, cara? Muito obrigado. E é o nosso tema aqui, o segundo tema de hoje. Você já teve ou tem, de repente, algum relacionamento com alguém que era o seu trabalho? Você acha que pode dar bom? Deu bom pra você? Ou você tem uma história tipo essa daqui, ó? Bem complicada. 11-3509-9290 pra você participar.
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0: Massa FM, os Barões da Pisadinha, recairei aqui no nosso Companhia da Massa. Seguimos juntos por aqui até às 5 horas da manhã. Que bom ter você com a gente também durante essa madrugada. Tem o nosso segundo tema de hoje, falando sobre relacionamento, mais com pessoas do seu trabalho. Já teve alguma experiência nesse tipo aí, nesse sentido? Desse tipo e neste sentido? Já teve ou tem algum relacionamento com alguém que era o seu trabalho? Deu certo? Funcionou bem? Você acha que não, esse negócio aí? Ficar com pessoas no trabalho ou do trabalho não é muito bom, não. 11-3509-9290. Muita mensagem aqui, ó. Quem é?
1: Bom dia. Rapaz. Porque eu tinha interesse, deu certo.
0: Naquela coisa
1: porque
0: lá?
1: Porque eu tinha interesse, deu certo, beleza? Tipo, a gente não deu continuidade em nada, não. Mas foi a lá. Intenção que eu queria funcionou e meta... muito bem. Positivo.
0: Meta alcançada. E o clima com a pessoa lá depois, cara? Foi de boa? O pessoal aceitou? Era só isso aí, a meta alcançada e tal. Não ficou um climão depois, não, cara? E não teve um repeteco nem nada? Conta aí.
2: Bom dia.
0: Bom dia.
2: Minha rádio é massa.
0: Valeu.
2: Respondendo a enquete, mulher do meu trabalho, eu faço de conta que eu sou viado. Não quero nem saber
0: pera
2: mulher aí, do meu trabalho.
0: Peraí, por quê? Por que esse trauma todo? O que aconteceu?
3: Eu tenho.
0: Você tem o quê?
3: Eu tenho, já tive, continuo tendo.
0: O quê? Funcionou bem, deu pra levar. O que você tem?
3: Isso dá ruim demais, homem.
0: E depois o clima?
3: Isso dá ruim demais. Tô ouvindo aqui vocês, ó. Massa FM, top de linha. Estou aqui em Vila Velha, se você não sabe disso. Tá?
0: Espírito Santo.
3: Ah, beleza. A velha Espírito Santo. Você é o cara.
0: Sou nada.
3: Escuto você toda noite.
0: Valeu, um abraço. Gostei do rádio ligado aí, viu? Olá, tudo bem? Boa madrugada. Fale.
4: Aí, meu querido, opa. Eu queria ver se... Se meu tu não puder dar essa resposta, alguém dê aí na rádio.
0: O que aconteceu?
4: De repente tem algum advogado. Juiz envolvido nisso.
0: Eita, o que você aprontou, cara?
4: Eu tive uma discussão ontem com a minha esposa, a casa é alugada no meu nome.
0: Ontem você teve a discussão, tá?
4: Aí fomos pra delegacia, deu aquele PT, tudo, sabe como é que é, né? Ela deu uns empurrão, derrubou, machucou, e eu não vou botar, não botei a mão nela, não encostei a mão em mulher, como diz que não se pode bater em mulher.
0: Pelo amor de Deus, hein?
4: Aí o que acontece? Deu que agora eu não posso ficar na minha casa, mas de uma hora pra outra, assim, veio uma pessoa, o delegado disse que não, volta para casa, depois o juiz vai determinar o que vai acontecer. Agora não, ligou uma promotora, sei lá o que for, disse que eu tenho que sair de casa rapidamente. Eu queria saber isso aí, se isso é certo. Eu não tenho nem para onde ir, e aí como é que eu faço?
0: Meu Deus do céu, peraí, vamos tomar um negocinho aqui, vamos tomar um negocinho. Vamos tomar um negocinho aqui pra gente conversar, cara. Você mora numa casa que é alugada. Tá no seu nome, é aluguel, beleza. Teve uma discussão lá com a sua senhora. Sua senhora muito brava. Lhe deu uns empurrões e você não fez nada. Você relata que não fez nada, ok. Aí tudo isso aconteceu, você foi parar na delegacia com a sua senhora. Entendi. Aí falaram pra você que não, você pode pra sua casa. Vai pra sua casa lá. Depois o juiz vai determinar como é que vai ser a treta aí. Eis que você recebe uma ligação. de alguma autoridade, fala pra você, ó, você tem que vazar e na braquiária, irmão. Pode ficar aí não, hein? Pode ficar lá não. Mas você quer saber como é que funciona, se tá certo isso? Não faço ideia. Juro por Deus. Juro por Deus. Mas o que você tem que pensar é o seguinte: é que é estranho alguém te ligar pra falar isso, né? Então, primeira coisa. Quem te ligou? É realmente alguma autoridade? Estranho isso, hein? Estranho. Você vai poder fazer agora? Você pode fazer? Você vai ter que buscar um advogado aí, cara. A casa é alugada, né? Tem que buscar um advogado pra você ver como é que funciona agora, daqui pra frente, pô. Final de semana, vai pra um hotel aí, um casinho, uma república, um quartinho pra você dormir. Segunda-feira. Segunda-feira, você começa a ver como é que vai ser a tua vida daqui pra frente, pô. Beleza? Acho que é isso, né? Se tiver algum advogado aí ouvindo a gente agora, por favor, dá um toque pro cara aqui, pô. Já faz um rolezinho aí, final de semana, pra esfriar a cabeça, entendeu? Segunda-feira, você começa a resolver isso aí, ou tentar resolver pelo menos, né? Mas o fato que você falou que não me ligaram, isso aqui é estranho, viu, meu? É bem estranho. Próximo, quem é? Deixa eu ver se tem mais um desabafo aqui. Peraí. Vai.
5: Diego!
0: Oi!
5: Então, sobre a enquete aí, Diego. Eu teve uma vez que eu saí com a moça assim do serviço, sabe? Foi só umas aventuras aí.
0: Só.
5: Eu perguntei pra ela se ela gostava de estrela. Aí ela respondeu que sim. Eu falei que conheci um motel que tinha 5, Diego. Oxe,
0: assim?
5: Aí nós teve que fazer um serviço sem nota aí, entendeu? Saí com ela umas 3 vezes no serviço aí.
0: Ai, ai.
5: Mas como eu trabalhava fazendo safra lá no serviço,
0: uhum,
5: foi 4 meses, depois eu acabei saindo do serviço, né?
0: Boa.
5: Foi só uma bagunça mesmo.
0: Só uma diversãozinha ali. Bom pra ambas as partes e tá tudo bem.
6: Diego Luiz, Rafael, motorista
0: de aplicativo
6: em Goiânia.
0: O que você me conta, Rafael?
6: Eu sempre tive vontade de investir na minha ex-patroa, só que ela era casada. E o marido dela, ele era pastor.
0: Aí
6: eu ficava com medo da justiça de Deus.
0: Só pastor.
6: E ele era policial,
0: meu
6: ficava
0: Deus.
6: Com medo também da justiça dos homens. Aí eu nunca quis tentar a sorte, não.
0: Não, não dá.
6: Fiquei e saí de lá no desejo de pegar a mulher do patrão.
0: Não. Você teve um livramento, meu amigo. Livramento. Quem é?
7: É, Diegão.
0: Eu?
7: Aí na seta foram os cunhados dele. Os cunhados dele devem ter ligado aí, fingindo essa ligação aí.
0: É,
7: que era autoridade pra ele vazar da casa, certamente.
0: Então, exatamente. Porque não liga até onde você pode estar errado, hein? O cara não te liga, pô. Tem de golpe aí também. Eu sou dos que não. O cara não liga pra você. Olá, tudo bem? Eu sou o promotor. Eu nunca ouvi falar sobre isso, cara. Eu nunca ouvi falar. Então, irmãozinho, o que ele pode fazer também é lá buscar informações lá na delegacia lá que ele passou, né? Também pode ser uma boa. Busca informação lá. Busca um advogado aí, mano. E tenta desenrolar, cara. Tenta desenrolar.
8: Nunca ouvi falar.
9: Diego,
0: eu.
9: Bom dia.
0: Nunca ouvi
9: falar. Você deve ser os cunhados ou então o amante.
0: O que ele pode
9: tá
0: fazer?
9: Tá querendo a casa vazia já pra ele. Isso aí não existe, não. Isso aí não existe, não.
0: Então, pô. Mas amante, não coloca a Lena na fuga, não. Calma aí, cara.
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0: Mas que treta, hein? Que treta.

0: Olá, tudo bem? Bom final de semana pra vocês da massa. Cara, isso aí do mano aí não existe. Eu, se fosse ele, passava o final de semana, cadê? Num cabaré. Distrai sua cabeça e segunda-feira, como você bem citou, resolve os problemas. Vai pra cima, vai pra cima. Cadê? França? Tudo bem, França? Obrigado aqui, viu, França? Mas eu acho que isso é papo furado, essa ligação aí, meu. 90% de chance, ou 99, né? Ser papo furado, hein?
1: É só falar pro Migão pegar o número dele aí, ó, e passar pra uma mulher ligar. Oxê? Aí a mulher vai falar de quem é o número aí, ó. Porque se for promotora mesmo, ela vai responder, hein? É uma promotora, pô.
0: Sim. Então, cara, mas é que até onde eu sei, eu posso estar errado. Até onde eu sei, o pessoal não entra em contato, cara. Não te liga. Oi, tudo bem? Ó, sou advogado tal, promotor tal, juiz tal. Isso não existe, cara. Não existe. Até com base em golpes que tem, né? Tantos golpes. Até o golpe aí do falso advogado. Você tem um processo, os caras conseguem ter acesso aí. A sua causa. E te manda mensagem no WhatsApp. Golpe, papo furado, pô. Eu acho, posso estar errado. Alguém aí... orientado por outro alguém, entrou em contato com o cara lá. Ó, tudo bem? Eu sou promotor de justiça. Então hoje você não dorme em casa, não pode. Não sei, né? Coitado do cara, hein? Coitado do cara.
2: Ah, mano, amor.
0: Lascou, né? Lascou-se.
2: C'est très joli. Je suis la femme. Après ton moi.
3: Bom dia, Diego.
0: Bom dia.
3: Não, isso não acontece, não. Deve sair de casa ou o delegado, lá na hora, na delegacia, já impede ele de retornar, né? E agora, se ele falou volta para casa, para ele ter que sair da casa, aí ele tem que, oficial de justiça, levar o mandato, lá, né? Bonitinho. Assim, não. Ih, tô enrolando ele.
0: Não é?
3: É bem que o cara falou lá, eles querem a casa vazia.
0: Ele até falou, né, lá que o seu delegado lá falou, não, você pode voltar pra casa, vai ter que esperar agora o final do processo aí, cara. É um processo lá, deu que o juiz vai falar, né? Do nada, ele recebe uma ligaçãozinha. Olá, menino, potinha, tem que sair de casa, hein? O senhor tem que sair de casa. E lá, né? Que esperta aí, abre o olho, irmãozinho.
4: Ô, Diegão, bom dia. Diz pra ele causar discórdia, arruma duas rapariga e vai lá pra dentro da casa dele. E deixa pra roncar. Quem tem medo, pula fora.
0: Não, cara, às vezes é igual da mulher, pô. Às vezes o cara é apaixonado. Ele falou aqui, ó, brigou lá. A mulher ficou brava, deu uns empurrão nele. Ele não reagiu, nada de agressão, segundo ele. Ele que tá relatando, só passando o que ele passou pra gente aqui. Mesmo assim, delegacia. Vamos pra delegacia. Chegou lá, o policial falou, segundo relatos dele, tá? Pode voltar pra tua casa, deixa o processo rolar aí. Depois a gente vai ver o que o juiz vai determinar. Por enquanto você pode voltar pra casa. Cara, chegando em casa, no caminho de casa, o telefone já começou a tocar. Segundo ele, um promotor. Você não pode. Não pode dormir mais em casa. Estranho. Promotor assim do nada, né?

0: Não sei, pode ser, não conheço, gente. Vou falar que tá errado, tá? Eu simplesmente nunca ouvi falar. Nunca ouvi falar. Cadê Diego? Sou estudante de direito. Opa, até que enfim, cadê seu nome? É, Fer, tudo bem, Fer? Vocês são do direito, mulher? Parabéns, hein? Você tá em qual semestre já aí? Já tá nos estágios ou não? Vai seguir qual campo do direito aí, mulher? Me conte, me conte. Vamos fazer contato, sempre importante. Cadê? Promotor ou assistente judiciário? Não ligam, eles mandam alguém pessoalmente. Obrigado pela informação, obrigado. Tá.
1: Acorda, boi! Boi, acorda!
0: Para, cara!
1: Acorda, boi! Ela tá não, combinada não. Com a amante pra te tirar de casa!
0: Não!
1: Marcelo da Transal, minha rádio é massa!
0: Não tem nada a ver, Marcelo, para com isso, viu? Para com esse papo aí, pô! O cara gosta da mulher às vezes. Foda, mano. Viu? É um cara apaixonado, pô. Tudo certo.

0: 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Esse é o nosso Companhia da Massa até as 5 horas da manhã com Christian Cristiano, fã. E a gente volta daqui a pouquinho. Peraí.
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Eu sou o Diego Luiz e estamos aqui com a nossa companhia da massa até as 5 horas da manhã. A minha

0: acho que passado ou retrasado, que era sobre sonhos, sobre
1: profissão.
0: Ah,
1: foi você, verdade.
0: Eu sou aquela menina que tá tentando ser delegada.
1: Olha só, muito bom. Você tem muito sucesso na tua carreira, viu, mulher? E dê super certo pra você, vamos que vamos pra cima. Tá bom, delegada? Aliás, ó. Cadê o rapaz aqui? Mandou mais um áudio pra gente, pô.
2: É instrumento musical.
1: Desse caso aqui, teve enrosco, foi parar na delegacia, o que mais? Aí recebeu uma ligação de um cara que falou que é promotor, né? E que ele não podia nem voltar pra casa. Casa que é alugada lá, tá no nome dele bonitinho e tal.
2: Mulher de amigo meu.
1: Cadê teu áudio? Isso aqui, não é?
3: Oi, Diegão. É eu de novo? O cara do crime aí, do...
1: Do crime.
3: Ô, Diegão, é o que é assim, é, mas tinha um emblema no WhatsApp da pessoa de oficial de justiça, né? Pode também ter forjado, com certeza. Mas diz pra mim, tu tem que sair daí agora que vai vir viatura, vai vir então, rapaz, eu saí só com a roupa que eu tava, porque eu não vou querer ser preso, né?
1: Mas calma aí, pô.
3: Aí ficou nessa ameaça aí, pô.
1: Nossa, cara.
3: Aí agora eu tô com... Por isso que eu perguntei pra todo mundo saber se tem alguém... Que tem, conhece justiça, se tem. Sim, o emblema do WhatsApp era oficial de justiça, coisa parecida. Mas, porra, cara, um delegado chegou pra mim e disse, ó, deixa pra semana que vem que aí nós vamos ver o que o juiz vai decidir. E, de repente, vem uma pessoa mandar eu sair de dentro do que é meu, cara. Eu aluguei essa porcaria, arrumei essa porcaria.
1: Calma, cara. Calma, menino, calma.
2: É instrumento musical.
1: Por que você não faz o seguinte?
2: Carinhosamente, delicadamente.
1: Eu acho que é golpe, é papo furado. Eu acho. Mas achar não é saber. Então, o que eu faria se fosse você? Vai na delegacia lá perguntar, pô.
2: Pra mim é violino.
1: Mete marcha pra lá. Chega lá e pergunta. Fala, ó, tudo bom? Bom dia. Recebi, estive aqui recentemente.
2: Mulher de amigo meu.
1: Não sei se vocês lembram da minha presença aqui com a minha senhora. Estive aqui recentemente, então saí daqui. O delegado falou que eu podia voltar para casa e esperar o processo rolar e tal para ver qual seria a decisão do juiz e tal. Mas indo pra casa, estranhamente eu recebi essa mensagem aqui falando que era o contrário. Que eu não podia voltar pra casa. Aí eu queria saber se essa mensagem aqui é oficial, porque eu não tenho pra onde ir. Entendeu? Acabou, pô. Vai lá. Já vai agora aí, ó. Ou vai de carro, vai andando, não sei, pega aplicativo. Suas coisas estão na sua casa. Você não tá podendo entrar por hora que você não sabe a informação correta.
2: Ela chegou em mim.
1: Tem um dinheirinho pra você chegar até lá, pelo menos, o aplicativo no seu celular, aplicativo de banco. Vai lá pessoalmente, aí vão te mostrar lá, bonitinho. Você mostra a mensagem, fala, ó, tem emblema aqui, ó. Ó a cara do promotor aqui que mandou pra mim, ó. A carinha dele. Do emblema, no caso, né? Você não sabe dizer se é oficial de justiça, se é promotor, enfim. Vai lá, pergunta lá, pô. Agora, caso não seja, é motivo pra uma outra discussão com a sua senhora. E eu, sinceramente, evitaria. Né? Já foi para lá por muito menos, pô.
2: Ela me disse assim, hoje eu tô te desejando.
1: É o melhor caminho, não é não? É o que eu faria, não sei, não sei.
2: Quero dançar barra beijando.
1: Fala, Marcelo.
4: Bom dia, Diego. Ô, parceiraço, não cai nessa piada aí, nessa conta do vigário, irmão. Emblema no WhatsApp, hoje em dia bota qualquer um, parceiro. Fique dentro de casa, se ela quiser, faz um trisal com ela.
1: Não é assim que funciona. Não. E tem outra coisa também importante, ó. Ainda que você possa

0: voltar para casa, que eu acho que isso aqui é papo furado, eu acho, né? Ainda que você possa voltar para casa, eu não voltaria. Espera a decisão lá, pô. Você pode ir lá pegar suas coisas e tal, ou pede para alguém ir lá. Que briga é complicado, né? Tem questão de provocação, não sei o que mais e tal, então... Busca lá o seu advogado, tudo bonitinho e tal. Entendeu, cara?
1: Valeu, Jailson!
0: Senão você se lasca de fato. Você falou que tá com medo aí de ser preso e tal. Desculpa dar risada, mas é engraçado. É engraçado. Opa aí, fica bravo comigo não, pô. Quem é?
2: Ô... Na delegacia ontem, anteontem, ou essa semana ainda. O processo nem abriu ainda.
0: Então, cara.
2: Não chegou nem na mão do juiz ainda. Pro juiz determinar, pra ir o promotor lá. Pra determinar pra ele aparecer no fórum.
0: Então. Mas recebeu lá, né? Mensagenzinho lá no WhatsApp. Até emblema lá na fotinha do perfil do WhatsApp. Ah, fica calmo, pô. Vai lá, vai lá. Vai lá e busca informação bonitinha, tá bom? E de novo, tá? Eu não tenho certeza de nada, eu só acho, tá, cara? Só acho, vai que eu falo, não, não é nada. Você tá dormindo aí no seu melhor sono daqui a pouco. Não, tenho nada a ver com isso, nada a ver com isso. Acho que é interessante você ir lá buscar essa informação, beleza?
3: Docinho, docinho.
0: 11-3509-9290. Olá, tudo bem? Bom final de semana pra vocês da massa. Tô aqui com meu rádio ligado desde a meia-noite. Vou até às 7 horas da manhã. Não tem seu nome aqui nessa mensagem, mas é claro. Muito obrigado, viu? Muito obrigado. Bom dia.
4: Bom dia, Diego. Tudo certo?
0: Tudo bem.
4: Aqui é o casal de Blumenau. É, sobre a enquete de hoje, há muitos anos atrás eu tive uns peguete com... Teve. Num hotel que eu trabalhava, faz muito tempo, pelo menos umas 3-4 vezes por semana, rolavam uns esqueminha nos cantos.
0: É mesmo, na empresa.
4: A minha rádio é massa.
0: Na empresa? Que aventura, hein, cara? Que aventura! O que saiu dessa empresa? Empresa maravilhosa. E nunca pegaram nada lá que você inventou de aprontar?

0: Bom dia, Diego. Qual é a dificuldade de ouvir meus áudios? Mas deixa eu só falar pra esse rapaz aí.
1: Não, não tem, peraí, vou te responder agora. Dificuldade pra ouvir seu áudio não tem nenhuma. Tem muitos áudios por aqui, cada um segue uma ordem cronológica. Siga.
0: Cara, isso aí, não se preocupa com isso não. Isso é golpe. Eu já passei por isso já.
1: Já?
0: Eu já passei por isso de promotor querer se passar promotor, né? E querer me chantagear, me extorquir, entendeu? Mas fica tranquilo, isso não dá nada não. O mais que poderia se acontecer, algum contatinho, entendeu? Ficou sabendo, tá? Você falou, sei lá, alguma coisa. Mas oficial de justiça não é o meu culpado, tá? Minha rádio é massa, vigia, noturno, o sedução mais sexy de Blumenau.
1: Boa, boa! Olá, tudo bem? Bom final de semana, tô com vocês da massa por aqui. Melhor é me ficar em outro lugar. Segunda, aí você procura urgentemente um advogado pra ver sobre a tua causa, entendeu, menino? Pegou? Pegou a senha, menino? Pegou? Tá gravando mais um áudio aqui, ó.

0: Bom dia, Gão.
1: Oi.
0: Tá mais fácil esse promotor aí, seu caboclo que tá cavucando, como diz você, a senhora dele
1: Não,
0: lá.
1: para, cara. Não tem nada
0: Ela
1: disso, não.
0: colocou o caboclo que tá cavucando ela pra mandar mensagem pra espantar o cidadão.
1: Não, cara, não. Não lasca mais a situação. Fala aí.
2: Daí, meu querido, é o cara da encrenca de novo.
1: Da
2: Cara,
1: encrenca, no crime.
2: eu fiquei até numa cela lá
1: Meu Deus do
2: e
1: céu.
2: eu era vítima, porque eu tava machucado e eu tava tudo arrebentado. Ela avançou em mim, eu não botei a mão nela,
1: Muito bem,
2: tá?
1: fez bem. Nada disso, hein? Continua.
2: E pra te aligerar o esquema aí, até o delegado.
1: Peraí, tem alguém me ligando aqui, vai.
2: O delegado falou: tu queres ferrar com ela? Eu disse: não, não, não, deixa quieto, deixa essas coisas aí. Tá,
1: Ela é
2: mas
1: meio
2: tens
1: agitada.
2: uma fratura no joelho, tens uma fratura na mão. Eu disse: não,
1: Cacilo,
2: não,
1: cara.
2: não, deixa abaixo aí, deixa quieto. Pô, meu amigo, vamos fazer uma enquete dessa, porque, pô, vou te contar. Se o delegado falou, aí passou uma
1: Ai, meu
2: meia hora até eu chegar em casa
1: Deus.
2: e me liga alguém pelo WhatsApp com essa com esse emblema ali, até se identificou tudo. Ela tem uma irmã que tem muitos amigos nessa área.
1: Ah, tá.
2: Entendeu?
1: Entendi. Então acabou. Deciframos
2: Aí
1: aqui
2: eu
1: o
2: só
1: código.
2: queria saber se tem lei nesse país ou não tem, velho.
1: Cara, vai lá na delegacia lá que você passou, bonitinho, faça isso hoje, a hora que você puder. Vai lá e pergunta lá. Mostra o que você tem. Vai lá. Opa! Bom dia, boa tarde, boa noite. Estive aqui recentemente. Talvez vocês lembrem, eu tô com isso aqui quebrado, tô com isso aqui estourado, meu joelho tá todo ralado. Tô com essa marca aqui atrás. Aconteceu isso. Recebi essa mensagem. É dos senhores? Acabou. Acabou. Segunda-feira, busque o seu advogado. Fim de papo. Beleza? Obrigado aqui pelo seu desabafo também, viu, cara? Muito obrigado. Todo lascado, bicho. Todo arranhado. Meu Deus do céu. Bom dia, bom final de semana. Quem é?
3: E é Gordinho do Gás,
1: e
3: Tiago
1: é Gordinho?
3: Guaxará, e a Rádio é massa, pra mim a Rádio é massa, viu? Um excelente domingo pra nós todos, né?
1: Valeu pra você
3: E eu
1: também.
3: quero ouvir Mastruz com leite,
1: Ô,
3: meu
1: Mastruz
3: caminhoneiro.
1: com leite é
3: Cuido
1: bom.
3: dele.
1: Aí é coisa boa.
4: Ô, Diego, eu tô mandando mensagem direto, você não deu minha mensagem, tá acontecendo?
1: Calma, calma. Você não tem muita mensagem por aqui, rapaz. Tu vai ficar bravo comigo, é? Oxi. Emílio, tudo bem, Emílio Júnior? É nóis, Emílio. Obrigado aqui pela informação também, viu, Emílio? Tudo de bom pra você, mano. Ó, daqui a pouco tem mais mensagens por aqui. A gente fala com vocês também aqui no final de semana, às 5 da manhã, vai ter o nosso Bom Dia Massa, aqui na Massa FM. 4h12, bom final de semana com a nossa companhia da Massa.

0: Márcia FM, Chico Rei, Paraná, Teodoro e Sampaio, Espinho na Cama. 4h33 da madrugada. 4h33. Tá bom dia pra você aqui, ó. Só que eu não falei ainda. Bom, primeiro a feira aqui, né, Fê? Várias mensagens por aqui. Que bom falar com você de novo, Fer. Obrigado, viu, pelas dicas também. Nossa estudante de direito. Nossa futura advogada. E depois delegada. Muito que bem, muito que bem.
1: Sustentação de verdade aqui, rapaz. Vamos lá, ajuda, Beto. Vamos lá.
0: Um beijo, bom domingo pra você, pra todo mundo, tá? Olá, tudo bem? Final de semana, tô com vocês na massa. Emerson Cavalcante. Tudo bem, Emerson?
2: Chama pra dar um.
0: Mandou várias mensagens por aqui também, só agora que eu vi sua mensagem, cara. Fique bravo, não. Domingos Carvalho, tudo bem? Paraisópolis, Zona Sul de São Paulo, tamo junto com você. Seja bem-vindo por aqui a nossa manhã, a nossa companhia da massa também, que vai até às 5. Acabando quase já, acabando por aqui. Diegão, tudo bem? Que caso do rapaz, passei por coisa parecida. O meu não foi golpe não, me lasquei mesmo, rapaz.
1: Antigamente, rapaz,
0: sério, Fernando? Rapaz do céu. Josilei de Alencar, tudo bem? Bem-vinda. Olá, tudo bem? Bom dia, acordei. Estou aqui com vocês da massa. Deixa eu ver se eu encontro o seu nome aqui. Walter Prudente. Ô, Valtão. 11-3509-9290. Esse aqui é o WhatsApp da massa para você falar com a gente sempre que você quiser. E para você seguir também a massa lá pelo Instagram. O nosso Instagram é o @massafmoficial. A gente fala com vocês também, beleza? Diego, tudo bem? Bom dia. Junto com vocês da massa aqui no final de semana. Cadê seu nome? Que não tem seu nome aqui, poxa. Deixa eu ver no perfil. Ronaldo. Ô, Ronaldo. Tá tudo bem contigo, Ronaldo? Bem-vindo, viu, mano? Obrigado.

0: escuta.
1: Bom dia, bom dia. Josileite, eu sou masculino, rapaz. Não sou mulher, não. Mulher, tá?
0: Caramba, errei. Chama desculpa.
2: Pela cidade, sou o rei da cacimbinha. Desde na
0: época. Ô, Josileide?
2: Só por aceitação.
0: Não, mas diferente, cara.
2: 51, mas não conta até 1 milhão.
0: Não, mas peraí, peraí.
2: É, chamei, chamei.
0: Errei, beleza.
2: Bota esse CD.
0: Peço, te peço mil desculpas, mas cara, as pessoas confundem bastante seu nome ou não? É o Josileide? Não, fala de novo aqui.
1: Bom dia, bom dia. Josileide, eu sou masculino, rapaz. Não sou mulher não, beleza? Um abraço aí pra galera da massa.
0: Valeu. Pra você também. Mas é comum confundirem ou será que eu que tô ficando com sono?
1: Bom dia, bom dia.
0: E agora você apagou tudo. Responda pra mim, manda mais um áudio só e me responda. Ô, Josileide. É comum das pessoas confundirem também você em alguns lugares por aí ou não, cara? Não é possível que eu tô sendo o primeiro, não. Não tem como.
1: Não, é comum mesmo, todo mundo confunde. Todo serviço bancário que tem que fazer tem que ser pessoalmente. Porque as pessoas acham que eu sou mulher.
0: Boa! Bem-vindo por aqui. Desculpe a confusão, tá, cara? Desculpe a confusão. Obrigado, cara, muito simpático. O Josileide. Cabra macho. Bom final de semana pra você.

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0: Massa FM, a minha rádio massa. Vamos lá fechar o nosso Companhia da Massa com Victor e Léo. Deus e eu no sertão. Na sequência, tem o Rafa por aqui com o nosso Bom Dia Massa no final de semana. 7 horas da noite, tô de volta por aqui. Tchau, gente. Beijo.
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0: Massa FM, são 4h56, bom dia.
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0: Vamos com tudo. Bom domingão pra você, por aqui Rafael Moretti. Vamos juntos no Bom Dia Massa.
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0: Muito bem, um ótimo domingo para todo mundo. Rafael Moretti chegando na área. Seguimos juntos aqui até as 9 horas da manhã nesse domingão. Dia 19 de julho de 2026, que o seu domingo seja sensacional. Hoje, dia de mostrar a língua. Você sabia que existe o dia de mostrar a língua? É comemorado nesse domingo, dia 19 de julho. Agora, pra quem você vai mostrar, eu não sei. Dia Nacional da Caridade também, sempre bom, né? A gente fazer caridades, a gente fazer doações, a gente ajudar o próximo, não é verdade? E Dia Nacional do Futebol. Culminou aí com a grande finalíssima do maior torneio de seleções do mundo. Quem que você acha que ganha, hein? Nuestros hermanos, los argentinos ou los espanhóis? É, me conta aqui no WhatsApp 11-3509-9290. Começamos então o nosso Bom Dia Massa com o nosso tema de Dia dos Pais. Se você ainda não ouviu, presta atenção que você vai se emocionar.
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0: Paz FM, um clássico da música sertaneja, né? Trio Parada Dura, Último Adeus. Agora são 5h12, teve também o César e Paulinho, Franguinho na Panela. 5h12. Bom dia, Rafael. É o Mirão Bardella fazendo uma caminhada e curtindo a massa. Minha rádio é massa, isso aí, fazendo caminhada logo cedinho, hein? Muito frio por aí.
1: Bom dia, Rafael. Por aqui é Fraga, escutando vocês aí através do aplicativo. Bacana. Desde aqui de Zaragoza, na Espanha. Hoje Olha. Vai dar Espanha, Los Españoles. Hoje vai dar La Roja. Vamos meter 3-0 em cima de Los Argentinos. Um abraço.
0: Um abraço, meu amigo, meu companheiro. Audiência internacional. Caminhoneiro trabalhando em Zaragoza. Na Espanha, ó, tá achando que vão, os espanhóis vão ganhar hoje, hein? La Roja. 1135-09-9290, mande o seu bom dia também pra gente, já coloca o seu recado no ar. É clássico atrás de clássico. Rick Renner, Escolta de Vagalumes e Porta do Mundo. Um ótimo domingo pra você.

0: Sonsa FM, lembra dessa? Wilson e Soraya, mais uma noite sem você. Agora são 5h20. Atenção, pessoal, a Agência Nacional de Saúde Suplementar, a ANS, estuda a criação de um novo reajuste nos planos de saúde individuais e pode encarecer em até 20% os contratos para os consumidores. Essa revisão técnica representará mais um reajuste autorizado para o setor. Já tem um aumento anual e o reajuste por faixa etária, 5h20.
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0: Chitão e Chororó, com nada mais, nada menos que Jair Rodrigues.

0: Hits FM, Maurício e Mauri, Paixão ou Loucura, são 5h28.
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0: Ótimo dia pra você, bom domingo, Guilherme Santiago.
2: Quero ouvir, vamos lá.

0: Massa FM, Beth Guzzo, Chama da Paixão. Teve também o Guilherme Santiago, Magia e Mistério. Começando muito bem o nosso domingo. Fala a verdade aqui no Bom Dia Massa. São 5h34 agora. 11-3509-9290. Pessoal mandando mensagens aqui, interagindo nessa manhãzinha.
1: Bom dia, sou Rafael.
0: Bom dia.
1: Tranquilo, aqui é o José Alvandir. Tô trabalhando, tô em Quiapê Total aí na portaria. Desde as 7 da noite de ontem até as 7 de hoje, né? São 12 horinhas.
0: E o placar?
1: 2-0 para Espanha.
0: Ó, 2-0 para Espanha contra a Argentina na finalíssima do maior torneio de futebol do mundo. 5h34 agora.
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0: Os irmãos Christian Ralph. Cheiro de shampoo, mais um clássico. Na manhã da Massa FM.

0: Morse FM, Edson Hudson, meu anjo, música bonita, né? Faltando 10 minutinhos para 6 horas da manhã. Bora acordar, bora acordar. E aí, já fez aquele café bacana? Tá tomando um cafezinho lá? Aquele pãozinho com manteiga? Ô, coisa boa, né? Ô, coisa boa. Muita gente mandando mensagens aqui, desejando um bom dia.
1: Bom dia! Ô, Rafael, tudo bem? Primeira vez que eu participo aqui com você, tá bom, Rafael?
0: Beleza.
1: Manda um alô especial pra todos os motoristas de aplicativo e a galera que acorda bem cedinho e outros que emendaram aí final de semana trabalhando. Que Deus abençoe o dia de todo mundo. Um ótimo domingão. Ligado na massa, curtindo a massa, madrugada massa. Programação da massa é nota mil. Um abraço pra você, Rafael.
0: Um abraço, meu amigo, a todos os motoristas de uma forma geral, sempre, né? Os nossos amigos motoristas de caminhão, cruzando as estradas do nosso Brasil no tapetão preto, ouvindo a Massa FM. Nossos amigos motoristas de aplicativo sempre dando carona pra gente, né? Divulgando a Massa FM pros motoristas aí, amigos, pros passageiros, você motorista particular. Olô, meus amigos taxistas também. Ótimo dia pra todo mundo.
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0: João Paulo e Daniel. Ela tem o dom de me fazer chorar.

0: Massa FM, a minha rádio é massa. João Paulo e Daniel, ela tem o dom de me fazer chorar. Teve o Edson e Hudson, meu anjo, César Menotti e Fabiano, do lado esquerdo, 5:54.
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0: Massa FM, são 5:57. Bom dia.

Hits FM, que música bonita, né? Carreira e Capataz. Prefácio, teve Leonardo com o Eduardo Costa. Seu amor ainda é tudo. Me dá um ótimo domingo pra você. Bom dia, 6:04.

0: Massa FM, Marília Mendonça, com Ovelha, te amo, que mais posso dizer? Sem você não viverei. São 6:11 agora, um ótimo dia pra você, um ótimo domingo, bom final de semana. Como é que foi o seu sábado? Tudo bem, tudo tranquilo, tudo massa? Que o seu domingo seja espetacular junto com a sua família ou trabalhando. Bora viver, 11-3509-9290, pessoal desejando bom dia aqui, dando palpite para grande finalíssima hoje.
1: Bom dia, Rafael, aqui é a Rosemary Moreira e o meu palpite hoje vai ser 3-1 para Espanha. A minha rádio é massa.
0: Beijão para você, 3-1, isso aí, muita gente apostando, né? Na Espanha, que será a grande vencedora. Mais um aqui, bom dia.
2: Bom dia, meu amigo. Primeira vez também que estou falando com você, Rafael. É um prazer, prazer.
0: Prazer é nosso.
2: Deus abençoe seu programa. É, Valdemir, eu mando um abraço para você. Todos os ouvintes, que Deus abençoe esse domingão.
0: Para você também, ótimo domingo. Para você, meu amigo, 6:12. É tudo mentira dela.

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1: Esse faz muita falta, né? Reginaldo Rossi, garçom. São 6:18. Ótimo domingo pra você. Bom dia.

0: Márcia FM, Cleiton e Camargo, Quando um Grande Amor Se Faz. Esse é um spoiler do que vem por aí. 7 horas da manhã tem o Massa Retro.
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0: E se você estiver nervoso, já sabe, né? Juntos, amigo, astraia e vai pescar. 6h32.

0: Márcia FM, Baitaca do Fundo da Grota. Teve também o Ataíde Alexandre, tá nervoso? Vai pescar, são 6h38, daqui a pouquinho, a partir das 7 horas da manhã, tem o Massa Retrô. Vamos abrir o baú da nossa programação, destravar memórias. 6h38 no 11-3509-9290. Você manda o seu bom dia.
1: Bom dia, meu amigo. E quem fala é Jusimão de Matos Torres. Hoje o placar vai ser de 3-0 pra Argentina. Positivo?
0: Positivo.
1: E minha rádio é massa. Mandei um abraço pra minha esposa Jaqueline, pro meu filho Toreto, pra minha filha Agatha, pra minha filha Loislene, pra minha filha Mariana e pra minha filha Mary Jane.
0: Rapaz,
1: beleza?
0: É um coelho,
1: e pra minha esposa Jaqueline. Minha rádio é massa.
0: Jaqueline, e pros seus filhos e filhas também. 5 filhos eu contei aqui, 4 ou 5. Parou por aí a fábrica. 6h39 agora. O Carlos Eduardo aqui, ó, manda um abraço também para os motoristas de ônibus. Tamo ligadaços na Massa FM. Todos os dias aí, os nossos passageiros pedem para que a gente coloque na Massa FM para a gente ouvir durante todo o dia. Abração para todos os motoristas de ônibus, você que é motorista de uma forma geral, né? Chegando agora o Léo Magalhães. Leviana.

0: Mass FM, recordamos KLB, ela não está aqui. 6h53, bom dia, bom domingo pra você.
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0: Chegando Chico Rei Paraná.

0: Massa FM, a minha rádio é massa. Chico Rei, Paraná, lembra dessa? Leão Domado, 6h56. Na sequência, já sabe, tem o Massa Retrô, não sai daí.
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aqui, Rafael Moretti, então, dando início a partir de agora no nosso Massa Retrô, um programa que muita gente gosta, muita gente acompanha, e você pode fazer o seu pedido musical também através do nosso WhatsApp. Tem alguma música que marcou a sua vida? 11-3509-9290, vamos abrir o baú da nossa programação e destravar memórias. Eu tenho certeza que muita gente tem várias memórias com essa canção que a gente já começou a tocar. E só pela introdução, você já sabe qual que é, né? Nada mais, nada menos que Telefone Mudo. Um dos trios mais famosos da música sertaneja. Canta pra

0: Massa FM, são 7:07.
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0: Vamos agora ao ano de 1998. Bruno e Marrone lançavam essa daqui, ó. Agarrada em mim.

0: Márcia FM, Simone Simaria, duvido você não tomar uma. Animando o nosso Massa Retrô. Primeira edição desse domingo, 7:20. Bom dia!
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0: Mais um clássico da nossa música sertaneja. Edson e Hudson regravaram essa daqui, ó. Bobeou, já sabe. A gente pimba lá em casa é assim.

Massa FM, esse é o Massa Retrô. Marcos e Belucci, Perdoa Amor. Antes teve Edson e Hudson, Bobiô, A Gente Pimba. São 7h26 agora, um excelente domingo pra você. E a próxima música que vamos recordar é de um grupo que é um dos maiores fenômenos da música brasileira, com mais de 45 anos de estrada. Esse grupo detém o impressionante recorde de ter emplacado mais de 35 temas em trilhas sonoras de novelas e mantém também sua formação original quase intacta desde a criação do nome em 1980. E esse nome dessa banda que vamos ouvir na sequência, o batismo atual, que nem eu falei, aconteceu em 1980 e foi sugestão do produtor musical Máriozinho Rocha, que queria dar uma nova roupagem ao cenário pop rock nacional. Estou falando de Roupa Nova.

0: Márcia FM, essa música já tem 16 anos. Gustavo Lima, Refém 734.
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0: Agora vamos fechar os olhos. Essa música traz tantas lembranças pra gente, né? Principalmente pra você que nasceu num sítio, numa chácara, num rancho. Tenho certeza que agora você vai viajar no tempo.

0: Morada FM, Fred e Gustavo com Maria Cecília e Rodolfo, Lendas e Mistérios, 7h41, bom domingo!
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0: Bobão. Márcia FM, meus irmãos César e Paulinho, Boboca e Bobão. Música pra gente refletir, né? Teve também o Marciano, Aline, Fred e Gustavo com Maria Cecília e Rodolfo, Lendas e Mistérios. Estamos recordando aqui no Massa Retrô e daqui a pouquinho vamos recordar ainda mais. A partir das 8 horas da manhã começa o Toca Tudo pra gente reproduzir a música que marcou a sua vida. Já pode ir pedindo a sua no 11-3509-9290. Deixa eu mandar um bom dia aqui pro Lúcio Eduardo. Fala, Lúcio, tudo bem? O Roberto, Adriano Mariano, ouvindo aqui o Massa Retrô. A Maria Alice, oi Maria, tudo bem? Bom dia pra você, bom cafezinho aí. A Roberta Medeiros. E também você pode mandar o seu recado e o seu bom dia aqui no nosso WhatsApp. A gente continua com o nosso Massa Retrô.
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0: Massa Retrô. 7:48, bom dia.

0: recordar. 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
1: Massa FM 752, já tem o Toca Tudo. Dupla formada em 1956 na cidade de Ribeirão Preto, interior de São Paulo. Atualmente, Lourenço, com 90 anos, e Lorival, 86. Moreninha linda!

0: primeira edição do Massa Retrô desse domingão com Lourenço e Lorival, nada mais, nada menos, né? Daqui a pouquinho tem o Toca Tudo, peça sua música.
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0: Eu também tô muito feliz, e você?
1: Pra trabalhar,
0: pra namorar. Na sequência, eu toco tudo. Um excelente domingo pra você. Minha rádio é massa.
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0: Muito bem, então começando a partir de agora o nosso Toca Tudo programa, e você ouvinte da Massa FM me ajuda a fazer aqui então, a partir de agora no 11-3509-9290 você pode pedir a música que marcou a sua vida e conta o porquê que essa música marcou a sua vida, o nascimento de um filho, uma conquista que você teve, essa música te emociona, por quê? Manda pra gente pra você concorrer a uma maravilhosa Air Fryer, olha que presentão, hein? Pra você preparar as suas receitas favoritas de uma forma muito mais rápida, prática, sem óleo e o mais importante, super saudável pra você e pra

0: Massa FM, Zezé de Camargo e Luciano, Indiferença 8:07. Bom dia pra você.
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1: Lembrando que você pode pedir a música que marcou a sua vida, uma música que você quer muito recordar aqui na Massa FM, pra você concorrer a uma sensacional, belíssima e poderosa Air Fryer, a fritadeira elétrica que vai mudar a sua vida. Se você não tem uma, tem que ter aí na sua cozinha para você fazer as suas receitas de uma forma muito mais rápida, prática e, o melhor de tudo, muito mais saudável para você e para sua família. Bom dia!
2: Bom dia, Massa FM, Eliane Braz. Eu gostaria muito de ouvir a música de Gustavo Lima, Rosa, Versos e Vinhos. Um ótimo domingo para todos.
1: Para você também!

0: Mas FM Mato Grosso e Matias, na hora do adeus. Isso é o Toca Tudo, 8h25. Bom domingo pra você.
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0: Márcia FM, César Menotti, Fabiano, Labirinto, 8:30, bom dia.
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0: Já fez o seu pedido musical? 11-3509-9290, Xande Avião.

0: Mas FM Leonardo, eu sei que te perdi antes. Teve Casal Raiz com Xande Avião e esse é o...
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0: Você pode fazer o seu pedido musical aqui através do nosso WhatsApp, que é o 11 3509 9290. Já atendo o seu pedido. Me conta aí qual que é o motivo desse pedido. Por que que essa música marca tanto a sua vida? Para você concorrer ali pertinho no meio-dia a uma air fryer, para você preparar as suas receitas favoritas de uma forma muito mais rápida, prática, sem óleo e muito mais saudável. 8h37.

0: Morse FM, diz aí o que é o amor pra você, Marília Mendonça, eterna, inesquecível. 20 minutinhos para as 9 da manhã.
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0: Chegando mais um pedido musical no 11-3509-9290.
2: Bom dia, Rádio Massa. Gostaria de ouvir a música do Roberto Carlos Rutina. Meu nome é João Tributino, aqui da Velha Grande. Um abraço, minha Rádio Massa. Participar do prêmio também, valeu?

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0: Massa FM, Luan Santana com a Sandy, mesmo sem estar. 10 minutinhos para as 9 horas da manhã.
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0: Essa daqui dispensa comentários, né? Zé Ramalho, admirável gado.

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1: Massa FM, Zé Ramalho, Admirável Gado Novo, um clássico, né? Do Zé Ramalho, teve também Luan Santana com a Sandy, mesmo sem estar. Esse é o Toca Tudo, vou ficando por aqui, mas você pode continuar pedindo a sua música, porque ali pertinho no meio-dia vai sair o resultado da Air Fryer. Todo mundo que participa e interage aqui com a gente tá concorrendo. Combinado, 11-3509-9290. Daqui a pouquinho tem o Gustavo Lima com o Luiz Fonsi, Vagabundo.
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10: Massa FM 8:57. 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
10: Cultivando sentimentos positivos, a minha rádio é massa. Segue o Toca Tudo. E você pode ir pedindo em 11-3509-9290. A gente vai tocando canções e compartilhando aí bons momentos da vida, certo?

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1: Massa FM 9:08 da manhã. Eu vou tocar mais uma canção das clássicas, um modão que você gosta, e vou atender o pedido, hein? Fica aí.
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Class FM. Marciano com as crises de amor e uma saudade que dá de Marciano, que tinha uma voz tão marcante que com certeza foi muito importante pro sertanejo ser renovado e ser essa força que é hoje. 11-3509-9290, esse aqui é tímido, não mandou áudio não, e não mandou nem o nome dele. Ele falou lá, Danilo Quixaba, que é o Isaías. Ah, falou sim, é o Isaías e gostaria de concorrer aos prêmios e gostaria da música Não Mexe Nas Minhas Gavetas. Sabe de quem é? É de Danilo e Davi.

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0: Massa FM, a minha rádio massa, Gilberto Gil, com esse retrato tão lindo do Brasil, esperando na janela uma composição do Targínio Gondim, na voz do Gilberto Gil, que é um clássico da música. Bem, daqui a pouco tem muito mais, seus pedidos no Toca Tudo!
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0: Massa FM, Edson Hudson. Hoje eu posso chorar. Tô querendo os seus pedidos em 11-3509-9290. Danilo Quixaba, vivo, cadê você?
1: Bom dia, Massa.
0: Bom
1: minha
0: dia.
1: Rádio é Massa.
0: Oi.
1: Talvez pra mim, por chamar assim,
0: nossa,
1: com Mylon e Michael, principalmente com meu marido, todo o povo aqui de São Anastácio. Obrigada.
0: Tá certo, minha querida. E eu tenho certeza que é a intenção ótima, porque homenagear o seu marido, aquele que te acompanha, aquele que te prestigia, que com certeza deve tratar você muito bem. Então, ótimo, tá aí. Dedicado a vocês.

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0: Massa FM, a minha rádio é Massa. Eduardo Costa com Imagina Eu. Quando é no da gente, aí a gente fica naquela.
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0: Massa FM com este clássico do Titãs, Epitáfio, e a voz inconfundível de Sérgio Brito com aquela lição de moral que é sempre importante ouvir de vez em quando.
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0: Leonardo com Alucinação. Que música, hein? Muito boa. Amado Batista gravou também, foi um clássico, e o Leonardo fez também muito, tocando ela na versão mais sertaneja, mais romântica, que a gente adora. Bem, tem pedido seus no Toca Tudo em 11-3509-9290. Danilo Kixaba aqui, à sua disposição. Olá, bom dia!
1: Rádio Mata, eu gostaria, aqui é o Osmael de Cacoal, da linha 8, gostaria de ouvir a música de Raul Seixas, Sonho de um Sonhador.
0: Opa! Bem, decifrando um pouco esse áudio que você mandou, eu acho que você tá pedindo O Dia que a Terra Parou, que é uma música do ano de 1977, mas que marcou muito porque fez total sentido em 2020, na época da pandemia, essa canção. E aí na internet se viu o tempo todo essa comparação do que o Raul previu aquele tempo e também o que serviu de coincidência, né? Eu não acredito em coincidências. Acho que é a versão de um artista que conseguiu transferir sentimento, que conseguiu ver coisas que o poeta percebe e a gente não vê. O cidadão comum não vê certas coisas que o poeta vê, por isso que é tão legal, é tão especial a arte e a criatividade. Raul Seixas, em 1977, relatou o que a gente viveria muitos anos depois. E se Deus quiser, a gente nunca vai viver de novo. Eu acho que é essa, amigo, que você me pediu, direto de Cacoal. Raul Seixas, Maluco Beleza, com O Dia em que a Terra Parou.

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0: Massa FM, a minha rádio é Massa, Ana Castela com É Que Eu Não Te Esqueci. Gostei, uma versão bem pop. É disso que a meninada gosta. Vai fazer sucesso, eu acho que sim. A gente volta já!
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0: Massa FM Gaúcho da Fronteira, é disso que o velho gosta. Mandar um abraço pra querida Passo Fundo, no Rio Grande do Sul, Porto Alegre, que escuta a Massa FM nesse momento, e todos os queridos gaúchos que nem fazem churrasco pra nós. Churrasco bacana, com um chimarrão delicioso, um tererê, uma cuca de doce de leite. Ai, meu Deus do céu, hein?
1: Oi, bom dia. Massa FM. Oi. Bom dia, Danilo.
0: Sou eu.
1: Aqui é a Cris de Maringá.
0: Diga, Cris.
1: Eu gostaria de pedir uma música,
0: se
1: for possível. Eu queria ouvir Simone Mendes,
0: Sim.
1: Direitos Iguais. A minha rádio é massa.
0: Obrigado, minha linda. Claro que é possível sim. Pra você!

0: Massa FM, a minha rádio massa, com o milionário José Rico, Corpo e Alma. Uma canção extraordinária. E essas vozes inconfundíveis, hein? Pernambucana, Zé Rico, que conquistou todo o Brasil com seu talento. E hoje seu filho Sammy Rico toca esse legado. E o milionário que tá vivo pra contar a história, hein? Mandar um beijo pra Sirlei, que tá aqui ouvindo a gente.
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1: Massa FM, Vitor Léo com Zezé de Camargo. Quando você some, tem o Luciano também, ou seja, a quatro. Uma canção maravilhosa que a gente curte ouvir no final de semana, que é quando a gente guarda o filé da vida. Sabe aquele último pedaço do prato, aquele que a gente mais ama? Esse é o fim de semana. Esse é o momento mais especial para curtir a vida. E por isso, Toca Tudo sempre dá prioridade para aquilo que você tem vontade de escutar nesse momento. Olá, bom dia.
2: Bom dia, Danilo.
1: Bom dia.
2: Como é que tu tá?
1: Tudo, querida.
2: Bem? Eu tô bem.
1: Tudo bem.
2: E você? É a Andressa, aqui de Caxias do
1: Fala,
2: Sul,
1: Andressa.
2: Rio Grande do Sul. Tá falando contigo.
1: Certo.
2: Eu gostaria de pedir a música da Milene Pavorô,
1: uh-huh.
2: Aí Eu Dou Valor, que é o piseiro dela.
1: Sim.
2: E eu ofereço pra minha irmã Flavor, que também ouve você e programa Toca Tudo, e você também.
1: Obrigado.
2: E eu ofereço pra você e pra todos os locutores da Rádio Massa.
1: Tá bom, menina.
2: Um abraço, Danilo. Prazer falar contigo, Danilo.
1: Prazer todo meu, minha querida, em Caxias do Sul. Deve estar uma maravilha curtir esse fim de semana, tomando um chimarrão, um tererê, com uma cuca de doce de leite, de coco queimado. Ah, que delícia, Rio Grande do Sul, hein? E vocês gaúchos, eu nem vou falar. Mas olha, eu vou atender esse pedido porque, além de ser uma estrela da nossa casa, é uma das profissionais mais brilhantes, extraordinárias, carismáticas, engraçadas e gentis que existem no meio artístico brasileiro. Então, eu sei que o Brasil inteiro é fã da Milene Pavorô, mas se vocês conhecessem a Milene Uehara almoçando com vocês, com a Donatella cadelinha do lado, e como é ela fora do ar, vocês com certeza amariam bem mais a Milene do que já gostam apenas acompanhando pela televisão e escutando pelo rádio. A Milene é extraordinária. E como eu sei que ela tem muito carinho com essa carreira de cantora, eu vou tocar com o maior prazer. Aí Eu Dou Valor pra Milene Pavorô.

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Classe FM. 11 da manhã, 21 minutos. Coisas boas acontecem quando a gente menos espera, viu? Mas é sempre importante ter fé. Essa canção é linda, já foi gravada por tanta gente, mas é uma lição de moral necessária. Humildade sempre. Edson Hudson com Cidadão.

Mix FM com Gustavo Lima e a Pala Alojada. La Bachata! Esse ritmo é da República Dominicana e o Gustavo Lima trouxe pro Brasil e agora só tem a cara dele, não é? São 11h28. Daqui a pouco tem mais um pedido seu, hein?

0: FM com o Felipe Araújo, espaçosa demais.
1: Bom!
0: Vamos lá, eu quero ouvir você em 11-3509-9290. Olá, boa tarde.
2: Bom dia, Danilo.
0: Aliás, bom dia, desculpa.
2: Bom dia, Danilo.
0: Bom dia.
2: Eliana de Rio Claro.
0: Oi, Eliana.
2: Toca
0: tudo bem?
2: Uma pra nós aí do Mamonas Assassinas.
0: Uh-huh.
2: Meu neto adora. Obrigada. Tenha um bom dia.
0: Com o maior prazer, essa banda faz muita falta no mercado. A gente precisa tanto de humor, de reverência, de felicidade, que os Mamonas são uma bela fotografia, um belo momento de um país feliz. Uma pena que tenha sido tão rápido, mas valeu muito! Mamonas Assassinas e o Mundo Animal!
3: Krezebeck, minha filho, vamos lá que vai começar a baixaria.

0: Massa FM, a minha rádio é massa, grupo Tradição e o Barquinho, se liga, continua por aqui. Vem aí o Batidão, que é o programa mais animado do domingo, tô esperando você.
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0: Massa FM, 11 da manhã, 56 minutos. Pois é, se inspire no bem que tudo de bom virá pra você. 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

essa. Eu e você juntos aqui pra... Muito sertanejo! E aqui? A pegada é animada, hein? A gente não perde tempo em tocar música e trazer você pra diversão. É pra dançar, é pra cantar, é pra pular, é pra almoçar, é pra se espaldar, é pra ser feliz! Todo mundo torcendo pra Espanha! Querendo muita emoção, que o circo pegue fogo, afinal não tem mais nada a ver com a gente, né? Então, qualquer resultado... É só festa. Chega junto em 11-3509-9290. Vou falar o mínimo possível. O mínimo

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1: Massa FM, meio dia e quatro.
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0: Massa FM, meio dia 15.
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0: Massa FM, a minha rádio massa, com a saudade de Gabriel Diniz e a Jennifer. Pois é, o Gabriel Diniz se foi, infelizmente, mas o Tinder continua comendo solto, meu amigo. E vou te falar, funciona, hein?
1: Rapaz!
0: Não é aquela safra maravilhosa, mas pelo menos dá pra quebrar um galho. Pode ter certeza que hoje em dia baixar um Tinder é melhor do que ir pra um bar. Não adianta ficar no bar lá, olhando pros lados, tentando piscar pras mulheres, que não funciona mais assim como era antigamente não, viu?
1: Ai!
0: É, pois é. Você fala na Massa FM, Danilo Quixabó. Vivo lá! Boa tarde!
1: Bom dia, Danilo.
0: Bom dia!
1: Catiane Muniz.
0: Oi!
1: Nova Mato Grosso.
0: Sim.
1: Coloca meu nome aí no sorteio,
0: tá,
1: hein?
0: Tá bom, meu bem.
1: Top demais a rádio.
0: Obrigado, minha linda. Um beijo pra você. Ótimo que você tá fiel aqui à nossa programação, tá bom?
2: Oi, meu amigo Danilo. Não, nem todos os brasileiros tá torcendo pra Espanha. Eu gosto muito do jogo espanhol, mas eu admiro a raça argentina.
0: Tá certo.
2: Então, eu quero que você tenha uma feliz tarde.
0: Obrigado, meu chefe.
2: Que Deus abençoe todos vocês.
0: Boa.
2: Da massa.
0: Sim.
2: Eu sou a massa.
0: Opa.
2: Mas eu vou estar torcendo pra Argentina. É Hélio Tadeu Diepe, de Campo Largo,
0: meu
2: amigo.
0: Faça isso.
2: Um abraço
0: não.
2: E que Deus abençoe sempre
0: pelo
2: vocês.
0: Pelo amor de Deus, não faça isso não, amigão. Mas já é que a sua vontade, a gente respeita. Porque vai dar Espanha!
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1: Massa FM, meio-dia e 27. 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

0: Massa FM, Ana Castela com a Boiadeira. Assim tudo começou, hein? E você participando com a gente no batidão, mas bem rapidinho pra música não ficar parada por muito tempo.
1: Bom dia, Rádio Massa.
0: Bom dia.
1: Bom dia, Danilo.
0: Sou eu.
1: Sou a Senir do Nascimento.
0: Diga, minha linda.
1: Ouvindo aqui em Campo Grande, Mato Grosso.
0: Coisa
1: do
0: boa.
1: Sul. Gostaria de ouvir a música Chamego Bom com Bruno e Marrone.
0: Sim.
1: Abraço. Abençoado domingo pra todos. Sou massa.
0: Obrigado, minha linda. Um beijo pra você nos quatro cantos desse país.
2: Muito prazerosa de estar curtindo essa rádio fenomenal que
0: Sim.
2: é a Rádio Massa.
0: Bom demais, né? Opa!
2: Jacaraípe, Japa!
0: Tá certo, minha linda! Massa, Massa FM. 11-3509-9290.

Hits FM, a minha rádio massa, Zé Vaqueiro com Letícia, aquele sotaque que a gente ama. Olá, Danilo Quixaba, queria muito que a Espanha levasse, mas infelizmente eu acho que isso aí tá rolo, tão metendo a mão pra Argentina. Será, minha querida? Não colocou o nome. Olá, Danilo Quixaba, é o Cícero Henrique, lavando roupas e ouvindo essa rádio maravilhosa. Bom domingo pra todos! Coloca a música nova do Leonardo, qual, hein? Vou ver qual é que você quer. Olá, Danilo Quixaba, olá, massa, toca Marília Mendonça, é a Shirley. Hey, oi, Shirley. Olha, Shirley, se não for inteligência artificial, você é belíssimo, hein? Sorte do seu marido. Boa tarde, oi, Danilo. Hoje eu vou torcer para os meus amigos espanhóis. Pelo fato de eu ter morado lá muitos anos, levo o espanhol no meu coração. É a Maria Maciel. Um beijo, Maria.

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1: Massa FM, a minha rádio é Massa, com Bruno Barreto e a Texana 37. Você curtindo muito, gente. Pegando aqui o sentimento de todo mundo pra essa grande final de mais tarde. Olá, Danilo Quixaba, sua Kênia Ferreira. Da Serra Gaúcha, ela quer participar do sorteio, está certo, minha linda? Danilo Quixaba, vou torcer pra Argentina. É o Edson Firmiano. Vai que pega um pouquinho de vontade, raça deles, hein? No caso da gente pegar o povo brasileiro ou a seleção brasileira. E parem de se preocupar com cabelo e sobrancelha. Daí nós vamos voltar a ser campeões. Porque com isso não dá. Resta secar quem é melhor que nós. Ambos são, só que vamos secar porque não temos a mesma raça. É o Edson Firmiano, tá certo, Edson? Mandou aqui um opinativo.
2: Boa tarde, meu considerado.
1: Oi.
2: Danilo Quixaba.
1: Fala,
2: tudo
1: meu chefe. Tudo.
2: Estou aqui em Maringá, no trabalho, no condomínio Itapiúna, na Avenida Tiradentes. O velho ouvinte da massa. Um grande abraço. Bom domingo, Danilo. Tamo junto.
1: Obrigado, meu caralho. Nilson, ótimo plantão pra você. Você é amigo nosso, nosso considerado, viu?
3: Danilo, boa tarde.
1: Boa tarde.
3: Aqui é Marilene Gomes, Danilo.
1: Oi, Marilene.
3: Hoje eu vou torcer pra Espanha.
1: É mesmo?
3: Nossa, tem uma voz linda, Danilo. Beijos.
1: Obrigado, minha linda, gentileza sua. Estamos na mesma torcida.
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1: 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Sabe aquela sequência de músicas que você ama sem intervalos comerciais?

0: aqui no Batidão. Olá, Danilo Quixaba, quase terminando seu horário. Obrigado pela companhia, bom descanso e ótima semana. Abraço grande, Elisete Oliveira. Beijo, Elisete. Você é especial, minha linda. Nosso ouvinte premium aqui da Massa FM. Cadê você? Olá, boa tarde.
1: Boa tarde, Danilo Quixaba.
0: Oi.
1: Diga, amigão.
0: Fala, chefe.
1: Então, né, hoje a Argentina não tem o que fazer, né?
0: Você acha?
1: Infelizmente é assim, né? A foi comprada, né? A gente não é campeão. Final da carreira do Messi.
0: Você acha?
1: Fechar com chave de ouro, né? Messi campeão, artilheiro da melhor do mundo. Hoje é 2 gols do Messi, 3-1 Argentina, em cima da Espanha. A minha rádio é massa, Danilo Quixaba. Tamo por aqui, ligadão,
0: tá vendo? Não, vai ser 2-1 pra Espanha. Pode ter certeza disso. Olá!
2: Boa tarde, Batidão da Massa. Paulo Roberto de Vitória, Espírito Santo. Só musicão massa, hein? Luxo do luxo. Valeu.
0: Que bom que você gosta, amigão!

0: Massa FM, a minha rádio Massa, Guilherme Santiago, tá se achando! Olha, gente, que você tenha uma tarde maravilhosa, continue com a Massa, por aqui, a música não para e sempre tem uma boa companhia pra você.
1: E no jogo de mais tarde,
0: caso lhe interesse, vamos todos comemorar, pelo menos no idioma espanhol. Eu tô apostando em 2-1 pra Espanha.
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0: 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Muito boa tarde, eu sou o Casão e você quem é? Diz aí. Senhoras e senhores, a minha rádio é massa. Domingo maravilhoso, dia 19. O tempo passa, o tempo voa, meu Deus. Parece que foi ontem que estávamos comemorando o Natal e o Ano Novo, não é verdade? Caramba, meu, como o tempo tá voando, voando. Mas aqui na massa tá tudo tranquilo. Sejam todos bem-vindos, não é? Continuamos aqui dando festa, fazendo festa no seu rádio. 24 horas, a melhor programação do seu rádio, tá? E aquele jogão, né? O final aí do maior torneio do mundo. Argentina ou Espanha? Pessoal, tá aí nas perguntas aí. Será que é Argentina? Será que vai ser Espanha? Nossa, e o jogão de ontem, Inglaterra e França, em que jogo foi aquele? Gente, este torneio foi o torneio, eu acho que o mais diferenciado até agora. Dos que eu já assisti, tive a oportunidade de assistir os outros torneios, esse foi o mais diferenciado. Vocês não acham? Caramba, aquele jogo de ontem, Inglaterra e França, coisa de louco, uma coisa de louco. E hoje, hein? O que será que nos espera? Será que é Argentina? Será que é Espanha? Dê sua opinião. Manda o seu alô, manda o seu boa tarde. Quero saber como é que tá a sua vida, como é que você está. 11-3509-9290. Eu sou o Casão. E você, quem é? Ah, ela é Nayara Azevedo.
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3: 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Bênção.

0: Massa FM, boa tarde, agora são 2h12. 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

Eu choro, choro, choro, Leonardo, fazendo parte do Mundo Massa, nossa programação maravilhosa de domingo. E você, tá bem? Agora são 2:18. Adoro essa música, Ana Castela, tem a participação do Periclão, é do Pericles. Simplesmente acontece, é. Tem coisas na vida que elas simplesmente acontecem aqui na massa.

0: Do FM, tá aí, Bom Bosco Vinícius, o sufoco, aquele sufoco, meu Deus do céu. Arildo, você tá bom, meu irmão?
1: Boa tarde, meu considerado casão, tudo beleza, e olha, Domingos.
0: E aí?
1: Tô no trabalho aqui em Maringá, no condomínio de Itapiúna, na Avenida Tiradentes.
0: Ah.
1: Sempre ligado na massa.
0: Legal.
1: Vou torcer aí pra Argentina, 4-2 pra Argentina.
0: Sério?
1: Argentina vai trazer a taça. Grande abraço, casão. Bom domingo aí, tamo junto.
0: Tá bom, meu irmão. Valeu, bom trabalho pra você, Arildo. Arlete. Oi, Arlete. Você tá bem? Como é que você tá, Arlete? Ah, conta pra mim, fala comigo. Fala comigo. Arlete, você tá bem?
2: Boa tarde, casão. Aqui é Arlete de Bebedouro, São Paulo.
0: Como é que tá?
2: O meu palpite para o jogo é de 2-1 para a Espanha.
0: Certo.
2: Minha rádio é Massa FM.
0: Oh, Arlete, tá bom. Valeu, obrigado e um abraço a todos de Bebedouro. Soninha, Soninha Silva, você tá bem, Soninha? Boa tarde.
3: Boa tarde, casão, tudo bem? Sou ouvinte, sua ouvinte número 1. Adoro ouvir você. Fica com Deus.
0: Oh, obrigado. Eu adoro receber suas mensagens. É sempre bom, sempre agradável. E olha, vamos lá. Hoje é hoje, hein? Hoje é o grande dia aí para muitos espanhóis, para muitos argentinos. E para quem se identifica com esses times também, com essas equipes, não é isso? Tá certo, é o grande final aí do maior torneio de futebol do planeta. É, meu amigo, e você sempre acompanhando aqui pela Massa FM, bom demais. Vem cá, você gosta do Wesley Safadão? Eu tenho uma equipe boa do Wesley Safadão, tem a participação do Rei Vaqueiro, que é displicente. Topa ouvir? Então bora lá.
4: Sentimento. 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

0: FM, João Neto Frederico. Ah, não vou mais chorar, não. Eu não. Ah, vou ficar chorando, você é louco? Pra quê? Vou procurar um novo amor. Alô, Bernadette. Bernadette Paris, ela tá em Balneário Camboriú. Diz que tá torcendo pra Argentina pelo seguinte motivo: que ela morou lá, ela ficou, ela se naturalizou Argentina e hoje ela tá, né, de volta em Balneário Camboriú, agradecendo pela profissão dela. Não sei qual a sua profissão, mas parabéns. E graças a eles, né? Ela estudou lá, pelo que eu tô entendendo aqui. É isso? Então ela quer 3-2. 3 Argentina, 2 Espanha. É isso, Bernadette? Bernadette Paris, obrigado pela sua mensagem. Tá certo? E parabéns. Eu não sei a sua profissão, você não falou? Eu acredito que seja algo ligado à medicina, não é? Eu acredito que ela seja médica. Posso estar enganado. Tá bom, Bernadette? Valeu. Obrigado aí por participar aí e dar o seu contributo aí para todos nós. Alô, meu amigo.
1: Boa tarde, Cazão.
0: Oi.
1: O Wanderlei do Fazendinha, Curitiba.
0: E aí?
1: Paraná.
0: Conta.
1: Pra Argentina, não torço nem na disputa de bolinha de gude.
0: Jura?
1: Espanha, 3-0, fora o baile.
0: Sério?
1: A minha rádio é massa.
0: Tá bom, tá certo. Cada um tem sua opinião, temos que respeitar, e é isso mesmo, não é? É isso que interessa. Alô, minha amiga.
2: Boa tarde, minha rádio é massa.
0: E aí?
2: Vamos ver como que a Espanha vai ganhar esse jogo hoje. Margarete Rodal de Caxias do Sul.
0: Tá bom, meu bem, tá certo. Vamos ver, vamos na expectativa. Fala, Billy Halls.
3: Alô, Rádio Massa, aqui é Billy Halls, Capão Bonito. 3-0, 3-0 pra Espanha. E essa Argentina vai pro inferno.
0: Ô, louco.
3: E ela descansa na terra dela.
0: Ô, louco.
3: E viva nós brasileiros aqui. E vamos curtir a massa, porque a massa é a Rádio Massa da nossa vida.
0: É a Rádio Massa da nossa vida, você tem toda a razão, é isso?
4: Boa tarde, Massa FM. Boa tarde, aqui Fraga, escutando vocês aí através do aplicativo.
0: Fala,
4: desde
0: Fraga.
4: Aqui de Salamanca, na Espanha, Castilho e León. Hoje, 3-0 pra Espanha, viva La Roja!
0: Ô, Fraga, tá certo, tá ouvindo a gente lá na Espanha. Nossa, como a massa é danada, hein? A massa chegando sempre longe, né, gente? Recebemos mensagens da Espanha, de Portugal, não é? Dos Estados Unidos também, que legal, né? Do Japão, que legal. Fraga, forte abraço pra você, meu queridão, tá? Corra tudo bem aí na sua vida e vamos que vamos, que na massa é só música boa, é só ouvinte de primeiríssima qualidade. E agora 2:43.

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0: 5 minutos para as 3 da tarde. Muito obrigado a todos que estão aqui participando, mandando seu alô. Boa tarde, João Gomes. Oi, João Gomes. Boa tarde, pessoal da massa. Né? Olha, a Espanha vai ganhar. É isso. 3 para a Espanha. É isso, meu amigo? Tá bom, João Gomes. Um abraço. Ele tá torcendo para a Espanha, galera. Tá? O Joãozão tá. Tá que tá. Papo dele com a Espanha.
1: Oi, boa tarde, tudo bem, Casão?
0: Oi.
1: Aqui é a Bita.
0: Oi, Bita.
1: São Sebastião do Paraíso, meu
0: bebê.
1: Queria pedir uma música,
0: qual?
1: Folha Seca do Amado Batista, por favor.
0: Tá bom. Ô, Vita, eu vou vir aqui com o pessoal da programação musical, aí eu te falo alguma coisa, tá bom, lindona?
2: Silvio aqui de Maringá, Argentina 2-0, Argentina merece vencer, jogou muito bem.
0: Você achou? Tá bom então, meu irmão. Forte abraço, obrigado, hein?
3: Dale, dale, dale, hermanos de la Argentina. Dale, dale, dale, Messi. La Copa del Mundo deste ano é de la Argentina.
0: Da Argentina?
3: La mejor del mundo.
0: Ah, tá certo, meu amigo. Forte abraço, obrigado pela participação. Quem mais?
4: Boa tarde, Rádio Massa. O meu palpite é de 2-1.
0: 2-1?
4: Argentina.
0: Argentina?
4: É a Cláudia por Silva.
0: Falou, Claudinha. Um forte abraço pra você, meu bem. Osmar, fala comigo.
5: Boa tarde, massa. Boa tarde, pessoal da Massa FM.
0: Oi.
5: Osmar Santos, aqui de Lages.
0: Fala, Osmar.
5: Meu parpite vai dar 2-0, Espanha.
0: E parpite, parpite. O homem é parpiteiro. Tá bom, então, gente. Olha, se você quiser mandar o seu palpite, pode mandar aqui pro 11-3509-9290. É um prazer imenso. Ah, tá aqui, a Bernadette respondeu. A Bernadette, lá de Balneário Camboriú, ela falou assim, olha, eu sou guia de turismo. Que legal, Bernadette. Bacana. Até estudei um ano de medicina na Argentina. Maior, tá vendo? Mas amo viajar. Então estudei guia de turismo para atuar na América do Sul desde 1990. Sério? Caramba! Ah, Bernadette Paris de Balneário Camboriú. Tá certo. A nossa guia de turismo, né? E que também cursou medicina. Muito bem. Rápido intervalo. Já já tem Henrique e Juliano por aqui. Não sai daí não, hein?
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0: Mas FM tem Cristiano Araújo, é com ela que eu estou. Agora são 3:19. A nossa programação continua sempre.
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0: Agora 3h26, recebendo aqui inúmeras mensagens, é muito bom receber o carinho de todo mundo. E temos aqui, olha só, boa tarde, muito boa tarde. Vamos lá, Colatina, Espírito Santo, Marcelo Guerra. Fala, Marcelo Guerra, tudo bom, Marcelão? Olha, ele tá falando, olha, hoje vai dar Argentina 4, Espanha 2. Nossa, nossa, América Latina, abraço. Então, Argentina 4, Espanha 2, tá animadão, Marcelo, hein? É, meu, tá animadaço. Tá bom, opiniões aqui todas válidas. Quem mais tá por aqui?
1: Fala, massa, tudo certo? Boa tarde.
0: Oi.
1: Aqui é o Guilherme, da Vila Luísa.
0: Fala aí.
1: Eu tô torcendo pra Espanha, 3-0 Espanha.
0: Pra Espanha?
1: Eu torceria pra Argentina, nem que fosse contra o capeta valendo o mundo, eu torceria pro capeta levar de lavada.
0: Que isso, cara?
1: Abraço.
0: Alô, forte abraço. Bom, cada um tem sua opinião. A nossa amiga Elisete Oliveira, ela falou, olha, fui tirar um cochilo, acordei agora, casão. É mesmo, Lizete? Ô, danada, tá lá em Vila Velha, Espírito Santo. Ela que é nosso ouvinte fiel, sempre mandando mensagens carinhosas aqui pra todos os locutores da rádio. Ô, Lizete, só ali, agora vai fazer um cafezinho, né? Ô, menina danada. Tá bom, tá certo. Quem mais tá por aqui? Deixa eu ver.
2: Ó, meu palpite é Argentina hoje. Minha rádio é
0: má. Tá certo. Quem falou com a gente foi a Marlene. É isso, Marlene? Tá bom, Marlene. Obrigado. Tá bom. Tá torcendo aí. Tá alegre. Tá feliz. Tá em família. E é isso que interessa. Olha só. A Rosa Maria Jacon. Oi, Rosa Maria. Tudo bom? Ela falou assim: oi, você é o Casão? Sim. Ela falou: muito prazer. Eu sou a Casinha. Tá bom. Rosa Maria Jacon. Obrigado pela audiência. Obrigado pelo carinho. Por estar conosco. Fazendo parte aqui da nossa família má. Massa, 11-3509-9290. E é muito legal receber sempre o seu carinho.
3: Boa tarde, Rádio Massa. Boa tarde, é Ivan Dias de Souza de Taboão da Serra.
0: E aí, cara?
3: Adoro essa Rádio Massa aí.
0: Que maravilha.
3: Toca aí pra mim o milionário José Rico, vontade dividida.
0: Tá bom, meu filho. Vou analisar aqui e passar aqui pra toda a equipe aqui, os nossos programadores musicais. Tá bom, queridão? Vamos lá.
4: Tarde, Rádio Massa, André Rodrigues Santos, do Contorno.
0: É.
4: Coloca aí no sorteio, que eu acho que vai dar Argentina 2-1.
0: Argentina 2-1?
4: Argentina 2, Espanha 1.
0: Tá bom,
4: bora,
0: meu querido.
4: Bora. Quero participar do sorteio aí também.
0: Falou, velho. Um abraço pra você. Vamos lá, o Rony Rocha. Tá passeando com a família em São Paulo, é isso? Rony Rocha. Muito bem, forte abraço aí pra ele, se estiver ouvindo a rádio. Ô, Rony, a Elisete tá mandando aquele alô pra você, tá bom, queridão?
5: Olá, Ricardão. Aqui é Regiane de Vila Garrido.
0: Oi, Regiane.
5: Eu acho que o jogo hoje vai ficar de 4-2, entendeu?
0: 4-2?
5: Um abraço pra você, hein? Minha rádio é massa.
0: Tá bom, queridos, muito obrigado, então. Vou aqui para um rápido intervalo. Já tem o Zé Felipe com a Ana Castela, tá bom? Sua boca mente. Daqui a pouquinho.
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0: Márcia FM, Eduardo Costa, imagina eu, a voz do povo é a voz de Deus. O Elismar de Oliveira tá falando assim, olha, meu palpite é 2-1 pra Espanha, viu? Elismar, muito obrigado pela sua participação, obrigado pelo seu carinho e a sua mensagem. Quem mais tá? O Luiz Gustavo dos Anjos Silva, fala, Luizão.
1: Boa tarde, Casão.
0: Oi.
1: Aqui é a Luiz Chapecó.
0: Fala, meu.
1: Estamos aí na torcida pra Argentina.
0: É?
1: Vamos torcer pra Argentina e levar um couro da Espanha. 2-0 Espanha, campeã.
0: Tá bom, abraço. Irmão. Falou, Luizão. Muito obrigado pela sua participação. Obrigado pelo carinho, viu, querido? Vamos lá.
2: Boa tarde, Rádio Massa, São Paulo.
0: Opa!
2: Aqui é o Luiz, de Foz do Iguaçu.
0: E aí?
2: Vou dar minha opinião também.
0: Pode falar.
2: Meu palpite.
0: É.
2: 2-1 pra Argentina.
0: 2-1 pra Argentina.
2: Moramos aqui na fronteira do Brasil com a Argentina. Foz do Iguaçu,
0: certo.
2: Com Porto e Iguaçu.
0: Tá bom, irmão. Ok, tá dado o seu recado, tá dado o seu recado, com certeza. Vamos lá, quem mais tá por aqui? Vamos lá, que é o Pop tá.
3: Opa, boa tarde, tudo bom? Sou mãe da Bacaria, temos curtindo a Rádio Massa, ligadão.
0: E aí?
3: O placar hoje, querendo ou não, a Argentina vai ganhar.
0: É?
3: Estou torcendo pra Espanha.
0: Sério?
3: 2-1 Argentina.
0: 2-1 Argentina?
3: Se possível, toca aí.
0: Ah.
3: O Guasque, a roqueira,
0: Chico
3: Missioneiro.
0: Tá bom, meu amigo, tá bom, tá marcadinho aqui o seu pedido musical. Vou passar para os nossos programadores musicais, tá bom, meu irmão? Vamos lá.
4: Fala aí, Casão. E aí, Casão, tudo bem? Fabinho Júnior, falando aqui de Curitiba, motorista de aplicativo. Sobre a enquete de hoje aí, ó, vai dar Espanha, hein?
0: Sério?
4: Espanha vai ganhar de 2.
0: Será?
4: 2 Espanha, 0 Argentina. E a Espanha vai ganhar a Copa. Ô, Casão, manda um aula especial pra todo mundo que tá trabalhando até agora. Ó, tô desde as 4 horas ligado na Massa FM, tá
0: Sério?
4: Bom? Um abraço especial pra você, Casão, sou seu fã.
0: Obrigado.
4: Fabinho Júnior, direto de Curitiba, motorista de aplicativo.
0: Tá
4: ligado
0: bom.
4: Na Massa, minha rádio é massa.
0: Valeu, meu irmão, bom trabalho pra você, fica com Deus aí. Olha só, a Rose, fala, Rose.
5: Massa FM.
0: Oi.
5: Aqui é a Rose Cariacica,
0: fala.
5: Nova Rosa Pinha 2.
0: Fala, Rose.
5: Aqui.
0: Ah.
5: Vai dar 2 pra Argentina.
0: Sim.
5: E 0 pro concorrente, claro, né?
0: Certo.
5: Porque é Los Hermanos.
0: Ah.
5: É 2 pra Argentina, filho.
0: É mesmo?
5: É nós, Queiroz.
0: Tá bom.
5: Já que o Brasil veio pra casa, então vamos torcer pra Argentina.
0: Tá bom, querida. Um beijão pra você. Olha, estão pedindo prorrogação aqui. É isso mesmo? Quem tá falando?
6: Sim. Alô, Rádio Massa.
0: Ah.
6: Hoje, o jogo da seleção vai dar 0-0. 0-0. Ninguém vai fazer nada.
0: Não, aí vai pra prorrogação, aí vai pros pênaltis. Aí é um sofrimento danado pros argentinos e pros espanhóis, tadinhos. Agora 3:48.

0: fica.
1: Márcia FM, Fernando Sorocaba, participação do Murilo Ruf. Ah, já vai sabendo, viu? Alô, alô, Silvinha. Silvinha, Criciúma, Santa Catarina. O palpite dela é 2-1 pra Espanha. É isso aí, 2 pra Argentina, 1 pra Espanha, né, Silvia? Ô, menina, tá aí, torcendo pra Argentina, hein? Foi de louco. Quem mais tá por aqui e quer dar o seu palpite? Fala a boca.
2: Aqui é o Nilson de Passo Fundo.
1: Ah.
2: E opinião, 2-1 pra Argentina.
1: Sério?
2: Sofrido, mas 2-1 pra Argentina.
1: É mesmo? Tá aí, muita gente torcendo aí pra Argentina. Mário, fala, Mário.
3: E assim, Chateaubriand. O meu placar é 2-1 para os espanhóis.
1: Ah, é? Para os espanhóis? 2-1 para a galera da Espanha. Tá bom, tá dado. Oi.
4: Boa tarde, Casão.
1: Oi.
4: Boa tarde, pessoal da massa. Aqui vem sendo o Lucimar do táxi da rodoviária de Otacílio Costa, Santa Catarina.
1: Fala aí, meu.
4: Meu palpite vai empatar o tempo normal na prorrogação.
1: Sério?
4: E a Espanha vai ganhar nos pênaltis da Argentina.
1: Ó, rapaz.
4: Esse é meu palpite.
1: Esse
4: não
1: é o teu
4: palpite. Não sei qual é o resultado, mas esse vai ser.
1: Esse é o teu
4: palpite. E a minha rádio é massa. Tchau, obrigado.
1: Ah, valeu, obrigado aí. Como é que é? A Luzia Nunes, Luzia. Diz aí, Luzia.
5: Boa tarde, Casão. Aqui é a Luzia Nunes, Jardim Progresso, de Assis.
1: Tudo bem?
5: E o meu palpite pro jogo é 3-1 pra Argentina.
1: 3-1 pra Argentina.
5: E é isso, minha rádio é massa e me coloca no sorteio.
1: Tá bom, querida. Forte abraço pra você. Muito obrigado aí pelo seu carinho. Que mais?
6: Boa tarde. Meu palpite é 2-1 para Espanha.
1: Certo.
6: Margarete Rodal de Caxias do Sul.
1: Valeu, lindona. Aquele abraço pra você. Quem mais aqui?
7: Boa tarde, Casão. Boa tarde, Rádio Massa. Aqui quem fala é José. Sou de Capinzal.
1: Fala, Zé.
7: Estou aqui nas corridas, motorista de aplicativo.
1: Uhum.
7: E a minha rádio é sempre na massa. O dia inteiro massa.
1: Que legal.
7: E meu palpite de hoje é 2-1 para a Espanha.
1: 2-1 para a Espanha.
7: Vamos lá que a Espanha hoje passa. Poderia ser o Brasil, né? Mas a Espanha que vai hoje passar sim.
1: Tá bom, querido.
7: Abraço, Casão.
1: Forte abraço. Obrigado pela sua participação, queridão. Doutor Nilton Miranda.
8: Boa tarde, Rede Massa, Nilton Miranda de Jaraguá do Sul, Santa Catarina.
1: Sim.
8: 3 pra Espanha e 1 pra Argentina.
1: Ah, é?
8: Dá-lhe Espanha hoje.
1: Tá certo. Mandou, doutor Nilton, mandou. Diz aí.
9: Boa tarde, tudo bem? Aqui é Jennifer Camila de Bateias, Campo Largo. E eu acho que vai dar 3-2 pra Espanha.
1: Será?
9: E a minha rádio é massa. Queria mandar um beijo pro meu marido Noni.
1: Tá bom, tá. Já mandou, já. Samuel, um abraço pra você, Samuca. Tá ouvindo a programação aqui da massa. Eu, olha, daqui a pouco tem uma massa da de 10. É logo após o intervalo. Sai daí, não.
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ajuda, seja no Instagram, pelo rádio, pelo aplicativo, aonde quer que você esteja, fazendo parte da nossa extensa família que cresce todos os dias. Então aumenta o volume e vamos curtir juntos 10 músicas na sequência no Massa da de 10. E ó, lembra dessa? É o Pense em Mim com a Leandro.

0: 10 músicas direto. Olha só, selecionadas a dedo. Espero que você tenha gostado, né? Oi, Márcia, boa tarde. Tudo bem?
1: Márcia aqui do Boqueirão.
0: Oi.
1: Campo Velho, Guarapá.
0: Tudo bem?
1: 2-1 para Espanha. A Espanha vai fazer 2.
0: Ah, é? Tá certo, tá bom, então. Tá joia. Olha só, ela tá por aqui. Oi, Casão. Oi. Oi, Eli Silva Cabral. Tudo bem com você? Uma excelente tarde de domingo, Eli. Obrigado, viu, por estar conosco. Quem mais tá por aqui? Oi, amigo.
2: Boa tarde, Casão.
0: Oi.
2: Sou José Lucas, motorista de aplicativo.
0: Fala, Zé.
2: Desde as 3 da manhã, trabalhandinho e dando carona pra massa.
0: Sério?
2: Então, Casão.
0: Hã?
2: Sobre o jogo de hoje.
0: Hã?
2: Vai dar 3-2 pra Espanha.
0: Sério? Rapaz, tá confiante.
2: Vamos lá, Espanha. Vamos ganhar da Argentina.
0: Tá bom, meu irmão. Forte abraço. Obrigado pela participação. Obrigado pelo carinho. Vamos lá, Elomar. E aí?
3: Oi, Diego Luiz.
0: Diego
3: é
0: Luiz.
3: Que ah. Quando você chegar à noite, ah, na Rádio Massa FM de São Paulo,
0: ah,
3: toca pra minha música do toca pra minha música do
0: Dan. É, você, Dudu, Dadá, Dedé, Didi, Elomar, é que é ocasão, você tá dormindo. O meu amigo Diego Luiz entra às 7 horas da noite hoje, tá bom, meu irmão? Tá? Valeu, obrigado pela participação, mesmo assim. Vamos lá, então, quem mais tá por aqui, gente, e quer opinar?
4: Da madrugada, tá se salvando o X-Borg, hein?
0: Cadê?
4: X-Borg.
0: Não entendi, o cara falou aqui, não entendi, foi nada do que ele falou, tá doidão. É o Marco, é isso? Marco Perico Bateria, o nome do ouvinte aqui, Marco Perico Bateria. Bom, ele tá falando Espanha 1, Argentina 2, esse é o palpite do Marco, tá bom? Vamos lá, Edivaldo, Edielson Vivaldo do Nascimento. Tá conectado com a gente também. Obrigado aí, meu amigo. Bora lá. Boa tarde, Daniela, de Santa Catarina, torcendo pra Espanha, mas ela acha que a Copa ela foi comprada. Meu Deus, então a Argentina já levou essa. Que isso, Dani? Não fala um negócio desse, pelo amor de Deus. Bom, rápido intervalo, já voltamos com muito mais.
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0: FM, tá aí, olha só, Corpo e Alma, participação de Bruno Marrone, hoje às 10, ela tá com a gente. Oi, lindona, saudade de você, tudo bom, Tere?
1: Bom dia, Casão, meu querido, aqui é Tere de Campo Magro, meu palpite pra hoje, ó, pro jogo é 3-2 Argentina.
0: 3-2 Argentina.
1: Que delícia ouvir você hoje, beijos, meu querido, minha rádio massa.
0: Obrigado pelo carinho, obrigado. O Adilson Rocha quer falar também, Adilson.
2: Boa tarde, Casão. Aqui é o Adilson Rocha, aqui da Fazenda Rio Grande.
0: Oi.
2: A cidade metropolitana aqui de Curitiba.
0: Que legal.
2: E o meu parpite.
0: O seu parpite.
2: É 1-0 pra Espanha e o couro vai comer, tá? Não vai ser fácil, não. E o couro vai comer. A nossa rádio aqui é massa. Curitiba aqui é rádio massa.
0: Tá bom, queridão.
2: Beleza, um abração e tamo na escuta.
0: Valeu.
2: Tchau, obrigado.
0: Obrigado, meu irmão. Obrigadão mesmo. Ô, Mir.
3: Boa tarde. Oi. Aqui é o André de Caxias do Sul.
0: Fala, André.
3: Uma pergunta.
0: Oi.
3: Vocês já viram algum torcedor do Palmeiras torcer pro Corinthians?
0: Eu não.
3: Ou um torcedor do Internacional torcer pro Grêmio?
0: Não.
3: É a mesma coisa que a nutelagem brasileira torcer pra Argentina.
0: É mesmo?
3: Rivalidade é rivalidade.
0: Que é isso?
3: É 3-1 pra Espanha hoje, olha, na prorrogação.
0: Sério?
3: Só pra esses brasileiros aprender a torcer pra Argentina.
0: Tá.
3: Mari, toca na sola da bota aí do Rio Negro e Solimões e manda pra toda a audiência aí.
0: Tá bom, valeu, valeu, um abraço.
3: Dale, Espanha.
0: Tá bom, meu querido, um abraço.
4: Alô, massa, meu nome é Pedro, sou Pedro de Maringá.
0: Fala, Pedro.
4: 3-1 para Argentina.
0: É, tá bom então, queridão, obrigado, viu? Olha só, deixa eu ver quem mais tá por aqui.
5: Boa tarde, Rádio Massa.
0: Oi.
5: Meu nome é Caiane.
0: Oi, Caiane.
5: Queria mandar um abraço pro pessoal da rádio e um beijo pro meu esposo, João Felipe.
0: Certo.
5: Que é motorista, deve estar trabalhando agora.
0: É.
5: Escutando vocês, um beijo.
0: Tá certo, valeu. O Gabaldo de Itapetininga, a minha enquete, olha, 2-1 para Argentina, minha rádio é massa, valeu, Gabaldo tá ligado com a gente. Oi, Fernanda, fala comigo.
6: Argentina 3, Inglaterra 1, hein? Minha rádio é massa, sou daqui de Invema, Mato Grosso do Sul. Ô, sou Fernanda Carvalho, quero participar do sorteio, um grande abraço.
0: Fernanda, você tá meio perdida, porque hoje é Argentina e Espanha. Inglaterra foi ontem, foi com a França. Você tá meio perdidinha aí, né? Entendeu? Hoje é Argentina e Espanha, tá, lindona? Tá? Inglaterra, ela jogou ontem com a França. Inclusive, a Inglaterra ganhou, ficou em terceiro lugar, né? Um jogão de bola muito legal, tá certo? E que realmente teve muitas emoções, mas a Inglaterra jogou ontem. Hoje é Argentina e Espanha. Tá bom, minha linda Fernanda? Tá bem? Tá meio perdida, tadinha, né? Mas faz parte. Vamos lá, quem mais? Saudade. Oi.
7: Nossa, FM.
0: Oi.
7: O meu placar, Espanha 3 e Argentina 2.
0: Certo.
7: Tô aqui no meu ateliê, aproveitando. Entrega pra entregar.
0: Certo.
7: Então vamos aí. Trabalhando e ouvindo a Massa FM.
0: E vamos animar.
7: Um abraço.
0: Você tá muito desanimada, Maria. Vamos animar mais. Tá muito tristinha pro meu gosto. Já tem Hora Massa por aqui. Aguarde.
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Ah, sim. 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

Faustão. Uma hora só de música, hein? Ó, sem intervalo comercial, sem muito blá blá blá, pra você curtir, se divertir. Tá assistindo o jogo, tá curtindo? Mas tá de ouvidinho colado aqui na massa, que eu sei. A massa te cercando por todos os lados, sempre. Deixa eu mandar um alô aqui pra Eliana Cristina Pedro Nascimento das Dores, lá de Taquaritinga. Palpite dela 3-2 pra Argentina. Tá bom, valeu Eliana, obrigado aí sempre pelo carinho, sempre por estar conectada conosco e a todos os ouvintes que sempre ligados, mandam mensagens, interagem. Estamos no Instagram, a gente tá no Facebook também, nos aplicativos, enfim. A Rádio Massa é uma rádio completa, feita especialmente para você, 24 horas, né? Com interação, com prêmios, olha, é tudo de bom e sempre com energia positiva, não é? Porque vocês merecem, são os melhores ouvintes do mundo. Então vamos nessa? A Hora Massa tá aqui, ó. Hora Massa.

0: Mas FM, tiro certo. Zé Felipe, a participação de Gustavo Lima por aqui. Você está bem acompanhado na Massa FM e a nossa Hora Massa, claro, 5:12.
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0: Meu, olha só, sente só o clima desta música, gente. Vitor e Léo aqui na programação com lembranças, lembranças de amor. Você aí do outro lado, tem muitas lembranças de amor? Aquela pessoa que você amou intensamente, foi embora, aquelas relações que de repente não deram certo, ou simplesmente aqueles olhares. E aí, e as suas lembranças?

0: CVM, tá aí, Gustavo Mioto, pedido de socorro por aqui. Você tá curtindo a Hora Massa. Agora são 5 horas e 19 minutos.
1: A

Costa começar de novo e um montão de música boa no seu rádio. Eu sei que você tá curtindo, que você tá gostando da Hora Massa. É assim mesmo, uma hora só de música, sem muito blá blá blá, daquele jeitão que a massa passa sempre pra todos nós.

Ricardinho, mais um Hora Massa. Espero que vocês tenham curtido, tenham apreciado aí as melhores músicas. Aliás, aqui na Massa só toca música boa, né? Fala sério, eu adorei. Espero que você tenha gostado também, tá bom? Tá? Bom, eu vou aqui para um rápido intervalo. Já já voltamos com mais músicas, tá? Ai, tá decorrendo o jogão aí, né? Pois é, rapaz. Espanha e Argentina, olha, cara. De louco, você tá curtindo aí, tá acompanhando? E também tá ouvindo a massa. Claro. Não nos deixe só, hein? Tá? Agora, faltando 7 minutos para 6 da tarde, bora lá!

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5: Opa, muito bem. Gostoso ter você por aqui, viu?

0: muito obrigado. Eu sou o Casão e você quem é? É massa. E olha só, a Nayara Azevedo, a grande artista Nayara Azevedo, uma belíssima voz, né? Uma das maiores cantoras brasileiras. Ela gravou um tema que chama Tema dos Pais, é Bênção Pai. Você já ouviu aqui na programação da rádio, com certeza. Pra quem não ouviu, ouça, porque tem uma letra lindíssima, uma melodia incrível e homenagem a todos os papais. Aqueles pais verdadeiros que estão presentes, que estão educando seus filhos, que estão ali, né? Apoiando a esposa, apoiando o filho, dando carinho, educação. Então, essa música, Bênção Pai, Nayara Azevedo cantando especialmente para todos os papais aí do mundo inteiro. Vamos nessa? Nayara, vem cá, vem.
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2: 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Aqui Nayara Azevedo. Ouça agora o tema do Dia dos Pais da Massa FM com a minha música Bênção Pai. Uma homenagem a todos os pais do Brasil. Feliz Dia dos Pais. A minha rádio é massa. Bênção.

0: Ô, rapaz, e coisa de louco, hein? O jogo continua lá, hein? E a coisa tá que tá, meu Deus do céu. Meu Deus do céu. Alô, Edmilson.
1: Boa tarde, meu amigo. Aqui é o Edmilson, motorista de aplicativo, ligado na massa.
0: Tá bom, meu irmão?
1: E o resultado do jogo aí vai ser 1-1, né?
0: É?
1: Vai ser 1-1, dois times
0: capaz
1: disputando essa Copa do Mundo aí.
0: Sério,
1: vai ser
0: velho?
1: Essa final, né?
0: Tá certo.
1: Vai ser 1-1 aí.
0: Tá bom, opiniões são bem-vindas. Vivi, fala comigo, vai. Alô, Vivi.
2: Boa tarde, Casão. Boa tarde, ouvintes massa.
0: Diz aí, Vivi.
2: Eu vou votar em 3-2 para a Argentina.
0: Por quê?
2: Porque torcer para a Argentina tem uma história linda de resiliência,
0: certo,
2: de cultura.
0: Uhum.
2: A Argentina tem um talento que inspira.
0: Certo.
2: E torcer para a Argentina é reconhecer a força de um povo irmão, gente.
0: Ah, é?
2: A Argentina, mesmo em tempos difíceis, ela demonstra coragem, capacidade de reinvenção.
0: É.
2: E um vizinho que se levanta fortalece todo um continente.
0: É.
2: Ou seja, o sucesso da nossa Argentina também é o sucesso do nosso Brasil.
0: É.
2: Então, torcer para a Argentina é torcer para uma América do Sul mais unida e mais próspera. Vive o Livramento, Jardim Atlântico,
0: tá
2: Paranópolis.
0: Tá bom, tá aí, deu sua opinião, falou e disse, e todo mundo tem direito a opinar aqui, é ou não é?
3: Boa noite, meu amigo Casão, eu sou Maria aqui de São Mateus, Espírito Santo.
0: Oi, Maria.
3: Minha raida é massa.
0: Legal.
3: Vocês são massa.
0: Obrigado.
3: 24 horas minha raida, meu raida ligado, eu moro sozinha em Deus e casei com a raida massa,
0: oh,
3: tá? Aqui. Muito boa.
0: Obrigado, Maria. Você não tá sozinha, não. Você tá aqui com toda a equipe. Você tá aqui, ó, fazendo parte da nossa família também, tá bom, querida? O Marciano Branco tá ligado com a gente também. Alô, alô, Marciano. Aqui quem fala.

0: abraço pra você, pessoal de Itapetininga também, muito agradável, muito legal, né?
1: É, boa tarde, pra mim, Argentina 2.
0: É?
1: Estou sempre ligadinha, Adriana Ramos de Canoas.
0: Opa!
1: Minha rádio é Rádio Massa.
0: Oh, que bom!
1: Uma tarde abençoada para todos nós, pra ouvintes.
0: Você também.
1: Sempre ligadinha.
0: É isso. E você faz muito bem, viu? Está sempre ligadinha. Olha, vocês gostam de Danilo e Davi? Não mexe nas minhas gavetas? Então vamos de Danilo e Davi? O que vocês acham? Eu gosto.

0: Massa FM, olha eu aí, ó, Zezé de Camargo e Luciano. 6:16, boa noite.
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0: domingo na Massa FM tem mais músicas.
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0: Márcia FM, César Menotti, Fabiano, olha, ele tá querendo alguém pra casar com ele aí. Atenção, atenção, senhoras e senhores. Caso por acaso aí, ó. Quem quer casar? Casar é bom, né? Desde que seja uma relação firme, forte, né? Desde que um ajude o outro, o esposo respeitando a esposa e vice-versa, para que eles trilhem um caminho de felicidade, de plena harmonia. Bom, gente, é o seguinte, logo na sequência do intervalo, nós teremos aqui o Massa Retrô. Nós vamos matar saudades. Só na Massa FM tem aquelas músicas do passado para você viajar, para você se encantar. Olha só que delícia, Massa Retrô tá chegando por aqui, o jogo tá decorrendo, tá uma loucura danada, meu Deus do céu. Mas você e eu e todo mundo sempre conectados aqui no Som da Massa. Tá bom? Tá? O pessoal tá preparado? Muito bem, meus amigos. Meu amigo Diego Luiz. Ô, Diego, tudo bem? Como é que você tá? Tapete vermelho pra você. Ele que vai apresentar aqui o nosso Massa Retrô. Diegão, bom trabalho pra você, meu irmão. Tá certo? Eu vou nessa, senhoras e senhores. E vamos que vamos. Será que é Argentina? Será que é Espanha? Ai, meu Deus do céu. Até mais.
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0: Vai Brasil, não sei, mas vai Espanha.
1: Deu vai Espanha, Diego Luiz.
2: Bora para pra cima. A alegria da maioria dos brasileiros.
1: Nossa,
2: né, que a gente
1: mãe.
2: Sabe que a galera tava secando muito a Argentina, mas foi o que aconteceu e olha, emoção até o finzinho. Mas hoje o jogo foi morno.
1: Nossa,
2: né, Wilson?
1: Você tá sendo muito simpática, Milena, falar que o jogo foi morno. O jogo foi chato mesmo. Foi um saco assistir esse jogo. O pior jogo desse Mundial foi a final.
2: Não, e vou te falar, depois de ter o melhor jogo dessa competição, que foi o de ontem. Gente, cara, que jogo emocionante até o final. Inglaterra e França fizeram um espetáculo
1: exatamente,
2: de futebol. Daqueles
1: exatamente.
2: Que a gente realmente fala... Gente, isso é futebol.
1: 10 gols em um jogo. Cara, foi muito louco. Aí a gente assiste isso aqui.
2: Foi triste, né?
1: Cara, que loucura.
2: A gente tava imaginando que a Argentina, por tudo que ela fez, ia ser mais aguerrida. Ela ia estar ali em cima. Mas a gente sabe que eles estavam mais cansados também. Eles tiveram jogos que tiveram que se superar,
1: se
2: né? Contra
1: muito.
2: O Egito, que foi, né? Jogão.
1: Uma roubalheira bastante.
2: Mas não tem dúvida, você tava falando, né?
1: Eu vou te falar uma coisa.
2: Você acha que esse juiz estava ajudando a Argentina?
1: Mas não tem a dúvida. Cara, foi assim, o torneio inteiro foi falta forte da Argentina, segue o jogo, segue, não tem cartão. Falta um pouquinho forte de outro adversário, já toma cartão, já viram aquele caos. Contra o Egito, inclusive, nesse jogo que você estava falando, anularam um gol do Egito por causa de uma falta que teve lá atrás na área e o mesmo lance no terceiro gol da Argentina... Não aconteceu nada. Segue a vida.
2: Deram ajudinha, pra aquela virada, né?
1: O melhor desse jogo, atenção, o melhor desse jogo foi o show do BTS.
2: Teve Shakira,
1: Madonna.
2: Teve Justin Bieber.
1: É verdade.
2: Aliás, teve também Tom Cruise, né?
1: Rapaz,
2: só Tom Cruise parar ali, ele não precisa fazer nada. Ele só fica olhando ali, a galera.
1: Cara, esse homem tava no formal, não é possível.
2: Não, ele tá maravilhoso.
1: Nossa, mas aliás... Boa noite, ouvinte massa. Seguinte, se você pode participar com a gente, mandar tua mensagem, 11-3509-9290. E a pergunta que fica é... O que você mais gostou nesse jogo? Pode ser a Shakira, pode ser a Madonna, pode ser o Tom Cruise.
2: Porque... Não, eu achei bacana ele falar, né? Na verdade, o futebol é uma linguagem que você não precisa dizer nada. Uhum. Mas você tá ali, né? Emoção, curtindo um momento tão especial, às vezes com a família, com os amigos... Mas eu adorei. Eu acho que ele, a presença dele ali nos Estados Unidos, que é a casa dele.
1: O que tinha
2: enfim,
1: de artista lá, né?
2: Tinha muito.
1: Muito
2: né?
1: artista muito... nessa final.
2: Matt Damon, tinha um monte de gente.
1: Cara, né? Agora me diz: faça o teu resumo dessa partida. O que você achou desse jogo?
2: Então, eu achei que realmente a Argentina ia chegar logo pra cima e a gente viu a posse de bola da Espanha o tempo todo, né?
1: Eles cozinham o jogo.
2: Gente, que eles fica, gostam, toca, né? Toca.
1: Nossa, tem hora que enche o saco
2: deles, né? É, enche o saco, mas eles fizeram e deu certo.
1: Deu certo.
2: Não é? A gente tava achando até, a gente tava comentando, né? Que o problema é que foram 20 chutes a gol até sair, né? O primeiro gol.
1: O primeiro gol. Exatamente. Eu anotei aqui, ó.
2: A zero da Argentina.
1: Quatro minutos do segundo tempo da prorrogação, ou seja, já tinha discorrido aí 110 minutos. 110 minutos, a Argentina não tinha dado um chute no gol.
2: Gente, isso é incrível.
1: Achei impressionante. Numa final.
2: Tudo bem, eles estão muito mais cansados, a gente deu pra ver isso em campo, mas mesmo assim, que isso? O problema foi o que você falou, de repente eles ficam ali parecendo que não vai nada, vai acontecer e de repente ele já marca, né? Quando o Messi tá ali, então na área é um perigo.
1: Mas assim, na minha visão, fazendo uma leitura de todo o torneio, a Argentina foi a pior finalista que eu já vi em toda a história dos torneios que eu assisti até hoje. Foi a pior Argentina que eu já vi em todos
2: ela
1: os tempos.
2: Ela brigou.
1: Mas não fez
2: final,
1: nada. E não mereceu. A trajetória da Argentina até essa final foi pífia. porque não pegou ninguém, começou a pegar um joguinho difícil nas quartas e na semi, mesmo assim, obteve muita ajuda da arbitragem para chegar na final. E quando chegou na final, foi covarde. Assim, eu gosto da garra argentina, eu acho que eles têm... O principal do futebol deles é esta garra, essa vontade, essa gana. Mas, infelizmente, o que foi de bola foi muito ruim.
2: Foi muito ruim,
1: não mereceu.
2: E a Argentina, ela contou com a experiência dos jogadores.
1: Verdade.
2: Né? Eram os mesmos jogadores, foram convocados pelo... Menos o Di Maria.
1: Isso.
2: Né? Então, eles estavam acreditando que essa experiência ia fazer diferença hoje. Como eles ganharam, né, a última competição no Catar, que eles também iam fazer a mesma coisa. E não aconteceu.
1: Não.
2: A Espanha brilhou. Embora tenha ficado lá, né, segurando a bola.
1: É.
2: Né, não deu chance pra Argentina, principalmente no início da partida.
1: O que eu senti também é que o Yamal não foi bem.
2: Não foi mal.
1: Foi mal. O Yamal foi mal na partida. Não, foi muito bem anulado, muito bem marcado. E o Yamal, ele tem uma qualidade que é o chute, né, de fora da área. E ele só teve uma oportunidade no segundo tempo da prorrogação. No primeiro tempo da prorrogação. E mesmo assim mandou longe, mandou lá na Conchichina. Então, assim, de perigo de gol mesmo, a Espanha foi quem tentou mais. E o Dibu Martínez teve uma tarde.
2: A Argentina deu dois chutes a gol só.
1: Depois do minuto 10 ou 11 do segundo tempo da prorrogação.
2: Realmente não deu para acreditar. Agora, Wilson, a gente tem que lembrar que são as duas melhores seleções, né? Que chegaram à final.
1: Certo.
2: Né? Mesmo você falando aí que a Argentina teve, né? Mas chegou.
1: Chegou.
2: Então, se chegaram, mereceram chegar.
1: Tá bom.
2: Né?
1: Tá
2: e
1: bom.
2: É a primeira vez que a gente teve um confronto da primeira contra a segunda do ranking da FIFA.
1: Do ranking, verdade.
2: Olha que loucura,
1: verdade.
2: Primeira vez na história, primeira vez desse confronto, né? Dessa final, Espanha e Argentina, e a primeira vez do primeiro e segundo lugar.
1: E o primeiro ganhou, e é a Espanha. O primeiro ganhou, verdade. Mas assim, de um modo geral, o torneio foi divertido porque teve muitos jogos, 104 jogos, ou seja, a maior competição da história. Tivemos muitos estreantes, tivemos equipes que estrearam e que foram a sensação. A gente pode falar aí de Cabo Verde. Né?
2: Cabo Verde. E Cabo Verde não perdeu nem pra Espanha e nem pra Argentina.
1: Tá vendo?
2: Olha que demais,
1: é verdade.
2: Gente.
1: O primeiro jogo foi 0-0.
2: Eles podiam ter chegado ao final. Olha que incrível.
1: E no tempo normal também contra a Argentina. Mas aí perdeu só na prorrogação, né?
2: Uhum.
1: Foi muito legal. A sensação, eu acho, que desse torneio foi Cabo Verde. Vocês pensam em alguma outra equipe como sensação?
2: Não, sensação eu acho que Cabo Verde ganha.
1: Eu acho também. Foi o time que mais movimentou emoções.
2: A vozinha ficou pra história.
1: Gerou bastante...
2: Não deram ainda resultado, né? Mas se vozinha... Imagina se vozinha joga com o Messi, que
1: ia
2: sensacional.
1: Ia ser legal a contratação lá no...
2: Existe essa possibilidade, olha.
1: No Miami, né?
2: Sensacional.
1: Legal. O que vocês acham que foi a decepção desse torneio, além, óbvio, do Brasil?
2: Acho que a França, todo mundo estava contando que seria a campeã, não é? Por mais que a Espanha, desde o início, todo mundo falando, fortes, Portugal, Espanha, França, Inglaterra, Brasil tava ali, né? Muito mais na nossa torcida. Mas acho que a França foi a maior decepção, porque eles tinham tudo para conseguir chegar à final e vencer. E você vê que não, né? Na hora do terceiro lugar, entraram em campo como se não tivesse nem aí pro jogo. Tipo assim, não quero, não, acho que terceiro, quarto, né? O quarto lugar serve. Não quero o terceiro. E aí, Inglaterra, que chegou, foi para cima mesmo, conquistou e ficou bonito, né? Foi um jogão lindo de se ver.
1: Nossa,
2: eu fiquei
1: legal.
2: Eletrizado. Acabou o jogo, falei, meu Deus, foi um jogo divertido.
1: É isso aí.
2: Que era isso que a gente queria. Que é isso que a gente quer do futebol, né?
1: Exatamente.
2: O futebol é para entreter, é para divertir, não é?
1: Exatamente. Tá bom. Ô Diegão, me diga uma coisa. Para você, quem foi a decepção e a sensação?
0: Decepção,
1: desse
0: Brasil.
1: decepção Brasil. Tirando o Brasil, é, que a gente sabe que para os brasileiros, o Brasil realmente foi... A França.
0: Destaque.
1: Sensação aí.
0: Cara, eu sempre gosto do Japão, né?
1: Legal. Que nem diria o nosso diretor, André Luiz, os Jaspions. Os Jaspions tava naquele jeito.
0: Ele falou.
1: Os Jaspions, nós vamos perder pros Jaspions,
2: mas
1: viu?
2: Mas ainda bem que a gente não perdeu pro Japão. Né? Porque aí eu acho que ia ser muito vexame. Eu falei até no outro dia, né? Que eu tava com o Zico e eu falei pra ele: olha, Zico, se o Japão ganhar, a culpa é sua. Entendeu? Então, ainda bem que isso não aconteceu, porque eu acho que também tem que. A gente tem que acreditar na hierarquia. Eles estão cada vez melhores, mas estão aprendendo ainda, evoluindo no futebol. Agora, gente, nós somos os únicos pentacampeões. E é claro que foi mais um motivo que a gente não queria que a Argentina, né, chegasse mais perto, né? 4 títulos, a gente não queria isso.
1: Uhum.
2: E a Espanha, que só tinha 1 título de 2010. Isso. Aliás, a Espanha conseguiu ganhar novamente na prorrogação.
1: Exatamente.
2: Em 2010 também.
1: 2010 foi 1-0 contra a Holanda. Gol do Carequinha, deixa eu lembrar. Iniesta.
2: Sensacional.
1: E então nessa final foi a mesma coisa. Verdade.
2: É, foi um jogão.
1: Uma menção honrosa à torcida da Noruega. Eu acho que o macho.
2: Arremada.
1: Foi legal. Foi bacana, foi divertido.
2: Não, isso
1: foi
2: também
1: entretenimento.
2: Vai ficar uma imagem que eu acho que ninguém vai esquecer, né, nessa competição. É uma imagem forte. E que vai sempre lembrar a união, né? A vontade de vencer. Eles foram super aguerridos. A gente vai continuar vendo, né? Os Vikings em campo.
1: Verdade. É um time bom. É um time bom que vai encher o saco no próximo torneio.
2: É, o Haaland, com certeza, na próxima competição, vai estar mais preparado, mais bem preparado.
1: Uhum.
2: E ele vai fazer diferença.
1: Também
2: como eu acho que o próprio... Você tava brincando aquela hora do erro lá da narração. Exatamente. Do Yamal. E aí, eu acho que ele também só tem 19 anos.
1: Nossa.
2: Eu acho que quando ele chegar na próxima competição, ele vai estar. Eu acho que hoje ele deu não sei, não vou dizer que foi medo, né? Porque ele tentou.
1: Ele foi bem anulado. Né?
2: É, ele foi bem anulado.
1: Foi muito bem marcado.
2: Bem anulado. E aí, eu acho que ele vai estar diferente. Com uma outra maturidade, isso também.
1: É importante,
2: né? Para um jogador jovem, só 19 anos, né? É muito jovem ainda.
1: E foi o torneio dos recordes, né? Porque a gente teve ontem, o Mbappé fez mais 2 gols.
2: Fez.
1: Se tornou
2: 22.
1: 22 gols. Se tornou o artilheiro isolado de todos os mundiais. Ou seja, o maior artilheiro. E também foi o artilheiro da competição. Tivemos o recorde do Messi. Também 4 edições, ele participou 3 finais, ele se igualou a Cafu e eu esqueci o outro.
2: Teve o negativo também, né? Que também foi o primeiro e o único a conseguir perder 2 pênaltis
1: na mesma edição. Não, e ele
2: foi bravo.
1: Cara, eu não sei, é porque é o Messi.
2: Ele pênalti, né? Não dá, gente.
1: É
2: não
1: o Messi, mas eu vou falar, os 2 que ele perdeu, ele bateu muito mal, velho. Meu Deus do céu.
2: Mas ele não olhou pro goleiro, ele não olhou. Que isso, honra seja feita, nós temos o melhor batedor, Neymar.
1: Não.
2: Realmente bate pênalti como ninguém. Ninguém pode falar outra coisa.
1: Não.
2: Mas ele observa, ele realmente... Pensa pra onde que ele vai, espera dar aquela, né, aquele passinho dele, tá? E acerta. E eu achei impressionante. Parecia que ele tava olhando pra baixo, não parecia?
1: É.
2: Né? Messi tava olhando pra baixo, de repente, chutou. Claro que ele ia perder.
1: Não, foi
2: nas
1: muito
2: duas
1: mal.
2: Vezes. Foi muito ruim.
1: Foi muito mal.
2: Muito ruim.
1: Você tem participação de ouvintes aí,
0: Vamos
1: Diegão?
0: Lá, um áudio?
1: 11-3509-9290. Chegou a mensagem, a gente põe no
0: ar.
3: Vamos lá, ouvir. Quem é? Opa!
1: Os
3: Momos aqui em Vitória, Estado do Espírito Santo.
1: E aí, meu amigo?
3: A Espanha ganhou de 1 a 0, merecido. Futebol é assim, eu tava torcendo pra Argentina. Mas é isso aí. Manda um alô pra mim aqui. Eu quero ouvir a música Amores com Amor com Cheiro de Shampoo com Christian Ralf.
0: Fechou, marquei seu pedido musical por aqui também. Ó, Wilson, tem texto?
1: Manda aí.
0: Você fez pergunta aqui no começo.
4: sobre o que as pessoas acharam sobre essa final?
1: Manda aí, Diegão.
4: Ana Paula tá contigo. Ela falou que o melhor foi o show do BTS.
1: Concordou comigo, concordou comigo.
4: Cleiton Martins, tudo bem? O que eu mais gostei foi a Argentina ter perdido.
1: Isso, também foi muito bom. Também foi muito bom. O que eu não gostei é que eles igualaram o número de finais também com o Brasil.
4: Também,
1: é.
4: Né?
1: 7 finais. Só que o Brasil, das 7, ganhou 5. A Argentina, das 7, ganharam só 3.
4: Tá bom. Adalto, tudo bem, Adalto? O que eu mais gostei foi o jogo ter acabado. Que jogo de
2: olha, a gente concorda com
1: muito, velho. Não aguentava mais.
2: Eu tava nervosa aqui,
1: meu
2: gente.
1: Deus,
2: não é possível.
1: Difícil,
2: não vamos,
1: né,
2: chegar a lugar nenhum desse jeito.
1: Não. E posso te dizer? Eu acho... Eu tinha a nítida impressão que se fosse pros pênaltis, quem ia ser campeão ia ser a Argentina.
2: É, você tava falando.
1: Porque assim...
2: O Dibu é muito bom pra pegar pênalti.
1: Aquele goleiro é muito bom.
2: É. O Nai Simon também é maravilhoso, mas mesmo assim, eu acho que...
1: Ah, não.
2: Tinha
1: ali,
2: mais... O tinha Dibu, mais condição, eu
1: exatamente.
2: Acho.
1: Exatamente. O Dibu Martínez, ele entra na cabeça do adversário, começa a deixar o Caba nervoso.
2: É, aquela catimba, né?
1: Argentina.
2: Né?
1: Que é difícil, ali. Cara. E então eu tinha a convicção que se fosse pros pênaltis, ia dar
2: ia
1: Argentina.
2: Dar
1: ia dar ruim, ia dar ruim.
2: Quer
1: tem
2: dizer,
1: mais aí?
2: Pra quem tava torcendo pra Espanha, né? É. Mas bacana, né? A Espanha invicta, né? 7 vitórias, só 1 empate.
1: É verdade.
2: Né? Só não ganhou de Cabo Verde.
1: E só tomou um gol. Pensa.
2: Só tomou um.
1: Só tomou
2: melhor
1: um
2: defesa,
1: gol em toda a edição. Cara,
2: da competição.
1: Não tem o que falar. Não tem o que falar.
4: Ó, a Rose tá chegando por aqui, vamos ouvir?
5: Boa noite, Rádio Massa. Rosângela, daqui de Blumenau.
4: E aí, Rose?
5: A melhor parte da Copa foi o show do BTS, né? Mas eu não tava torcendo pra Argentina, não. Eu odeio os argentinos.
4: Calma, mano.
5: E tô aqui que não aguento nem falar. Tanta
4: vibração.
5: Dona Gazana, tanto gritar pela vitória que a França teve. A gente, brasileiro, não trouxemos o Hexa. Uhum. Mas a Argentina também não levou.
1: Boa.
5: Super Ketuba, Pepe.
4: Tem mais um áudio aqui.
1: Eu te mandei também mais um, tá?
4: Ah, é,
1: tá, depois você olha assim, aí.
4: Então. Vamos lá. Quem é? Elisete. Fala, Elisete.
6: Ei, Diego Luiz. Ei, Wilson. Ei, Helena.
1: Oi,
6: boa
1: Elisete.
6: Noite. Elisete, de Vila Velha, Espírito Santo.
1: Tudo bem, gatinha?
6: O que eu mais gostei foi o Torcida Massa.
1: Aê.
6: Eu não assisti jogo nenhum. Só ficava vendo os gritos dos vizinhos. Depois olhava aqui no telefone, mas não assisti, não. Um beijo pra vocês, Elisete. Não tem mais coração pra ver isso, não.
1: Beijo, lindona. Obrigado.
2: Como diz nosso querido Galvão Bueno, haja
1: coração, amigo.
7: Galera da Torcida Massa, aqui é o Gui Santana. Hoje eu tô de ratinho aqui cobrindo a festa julina de Jundiaí, junto com a Gi.
8: Bora, galera, que hoje tem Natanzinho Lima. Hoje é no 12, hein?
7: E ó, antes de começar o show, a gente tava gravando aqui. E todo mundo assistindo o jogo aí, Argentina e Espanha, por incrível que pareça, pessoal, aqui é todo mundo espanhol, aqui desde criancinha. Mas foi legal pra caramba aqui assistir. Opa! A Espanha ganhou! Espanha, Espanha! Valeu, torcida massa!
1: Valeu, Gui Santana, ouvindo a gente. Obrigado, Gui, um abraço. Se você tiver qualquer novidade aí, pode mandar tua mensagem, Gui. Estamos aqui na sintonia. À disposição pra você, viu, meu amigo?
2: Wilson,
1: aí,
2: o pessoal todo falando, né, que a Espanha foi campeã sem nenhum jogador do Real Madrid convocado.
1: Pois é,
2: né?
1: Verdade.
2: Porque, os gráficos estão máximo e tal, e não precisaram, né?
1: Não, e jogou com por exemplo, o Yarzabal, se eu não me engano, ele joga, me fugiu agora, mas é um time pequeno na Espanha, eu vou buscar agora, é um time pequeno na Espanha, vários jogadores do Atlético de Madrid, de times menores, mas não teve nenhum do Galáctico Real Madrid.
2: Exatamente.
1: Verdade. Em 2010, também tiveram 7 jogadores convocados do Barcelona. Nessa convocação também, 7 jogadores do Barcelona foram campeões.
2: É, deu certo, funcionou, é o que importa, a Espanha acertou. Técnico foi muito bem na escolha dele, né? Eu acho que ninguém pode dizer outra coisa.
1: Eu tava vendo a premiação ali do Mundial.
2: Ai, você viu a grana?
1: É
2: muito dinheiro.
1: Você tem essa informação?
2: Eu tenho.
1: Manda aqui aí pra gente, Mi.
2: Gente, o campeão levou, sim, vai levar, né? 50 milhões de dólares.
1: Nossa, mãe.
2: É. O vice ficou, então, com 33 milhões de dólares, muita grana também. Aí o terceiro colocado de ontem, isso que eu achei interessante, a diferença foi pequena, do terceiro colocado 29 milhões e o quarto 27. Achei que eles foram boizinhos,
1: foram,
2: né? Foram. O quarto colocado.
1: Ganhou bastante.
2: Muito dinheiro, muito din-din.
1: E ó, o...
2: Aí Brasil, sabe quanto foi o Brasil?
1: Quanto que o Brasil ganhou?
2: É, quem foi até as quartas ganhou 19 e o Brasil, né, até as oitavas, 15 milhões de
1: ainda
2: dólares.
1: Ganhou 15
2: muito
1: milhões de dólares.
2: Din, gente, 15 milhões de dólares. Faz a conta
1: meu
2: aí.
1: Meu Deus. Gente, e o Rodri foi eleito o melhor jogador, o bola de ouro dessa competição. O Rodri fez uma boa competição, é verdade, mas a gente teve gente muito melhor que ele jogando, né?
2: É, que já tinha o título em 2024, né?
1: Foi, exatamente. Ele foi eleito o bola de ouro da competição. Muito mas, bem. Assim, tivemos Lionel Messi comendo a bola, resolvendo pra Argentina em vários jogos. Sim. Tivemos o Kylian Mbappé, o Olise, o Dembélé, que jogaram muita bola. Tivemos...
2: Eu não acho que daria pro Rodri, não.
1: É, cara, eu acho que não mereceu. Não. Mas é aquela história, né? Os finalistas é que acabam levando tudo,
2: claro,
1: né?
2: Claro, claro.
1: Os finalistas.
2: Porque tem que valorizar também quem conseguiu chegar lá,
1: até
2: né?
1: a final. É. Mas, de fato, ele
2: quem
1: não
2: você
1: fez
2: escolheria?
1: A melhor...
2: Quem?
1: Pra mim, eu acho que, assim, a competição foi muito legal. Tivemos as estrelas resolvendo jogos. Mas, pra mim, eu acho que o Kylian Mbappé foi o melhor. O Mbappé é impressionante o quanto ele joga essa competição, parece que ele vive essa competição. E, obviamente, a gente faz uma menção honrosa ao Lionel Messi, que disputou até o final a artilharia com ele e resolveu muitas partidas. Então, eu chutaria no Kylian Mbappé como o melhor da competição.
2: E você, Diego?
4: Tô com o Wilson também, não só a questão do futebol, mas também liderança dentro de campo.
1: Legal, verdade.
4: Isso aqui
1: verdade,
4: é acima da média.
1: Verdade.
4: O Mbappé...
1: Apesar de eu não gostar da França, tá?
4: Eu
1: não torço pra França. Não, eu não gosto. Eu acho eles meio arrogantes, isso. Meio negócio Europa que domina.
4: Mas a liderança dele realmente
1: muito
4: faz
1: legal.
4: Toda a diferença.
1: Pra mim foi o melhor.
2: Eu tô aqui pensando, não sei. Não sei se eu daria pro Mbappé, não. Mas realmente, você falar em liderança, você falar, né, nas conquistas todas.
4: Chamar
2: em todos
4: a equipe,
2: os recordes, sim, que ele... Exatamente. Mas, não sei, eu acho que o Messi, talvez pela história toda dele, eu acho que eu daria pro Messi.
1: É que o Messi tem algumas ressalvas, ao meu ver, tá? É um jogador que tem números bons, que resolve em jogo e acabou. É igual o Romário. O Romário andava em campo, mas resolvia. Uhum. É que eu sinto que o Messi não é um cara colaborativo, não é um cara que... Que tem uma liderança forte, ele tem uma liderança técnica.
2: Uhum.
1: E isso é indiscutível. Mas dentro do campo ali, eu vejo muito mais a galera se movimentando e tentando fazer com que ele brilhe, sabe?
2: Sim.
1: E o Kylian, na minha visão, o Kylian Mbappé é um cara que ele busca isso, ele busca querer ser o melhor, ele busca, enfim. Mas a gente teve, é discutível. Eu acho que também não é uma unanimidade, não.
2: Eu acho que eu tenho uma bronquinha da França.
1: Eu também tenho, por isso que eu falo.
2: Por causa da competição que eu já falei aqui, né? Em 98.
1: Em 98,
2: E aí eu achei que eles, sei lá, se tornaram outras, outras pessoas. Mas a gente tem que honra seja feita. Acho que realmente a França é tem uma excelente seleção. E acho até que ele merece também. Merece.
1: Tá bom.
2: Mas o Rodri, eu acho que...
1: Não merecia. O que é a unanimidade é que o Rodri não merecia, né? Tem algumas estatísticas do jogo, só pra ver o quanto foi ruim esse jogo. A gente teve 68% de posse de bola pra Espanha contra 32% da Argentina. Parecia Brasil e Noruega. Ai, meu Deus. A Espanha deu 20 chutes ao gol. 20 chutes. A Argentina apenas 3. E esses 3 foram nos últimos 5 minutos.
2: Não esquece que a Espanha fez 3 e foram 2 anulados,
1: exatamente,
2: né?
1: Exatamente. Exatamente. A Espanha trocou 730 passes. E teve uma precisão de 90%. A Argentina trocou 349 e teve uma precisão de 78%. Tivemos 9 escanteios contra 4 da Argentina e cartões amarelos. A Argentina fez 5-0. A Argentina goleou a Espanha em cartões amarelos. E também no vermelho. Aliás, o Enzo. Bom, eu vou. Já que nós estamos terminando esse momento do Torcida Massa, Pós-jogo, torcida máxima, eu quero fazer uma reclamação dos argentinos.
2: Ah, qual?
1: Olha, eu admiro muito a garra de vocês argentinos. Parabéns, vocês são muito guerreiros. Mas como são chatos, hein? Paredes, Enzo Fernandes, Otamendi, vão tudo se catar. Vocês são chato pra cacilda, velho. Bate o jogo inteiro e o juiz deixa.
2: Eu fico com dó das crianças que torcem, né?
1: Você fala, não.
2: Tem os amigos aqui me mandando dizendo que... Dá uma tristeza danada.
1: Poxa,
2: na Argentina.
1: Vida, que triste, né?
2: A gente fica com pena dos irmãos.
1: Ah, eu tô com muita pena.
2: Eu tenho amigos argentinos que eu mando beijos, amigos, mas...
1: Hermanos, vamos pecinto, hermanos. Oh, triste por vocês, desculpa. Eu não tô conseguindo esconder minha tristeza aqui nesse jogo. É. Mas tá bom.
2: Gente, agora não podemos deixar de falar do Brasil, né?
1: É.
2: Porque...
1: A decepção.
2: A decepção, mas não é só isso. A gente quer voltar a ser vencedor.
1: Certo.
2: E do jeito que as coisas estão, acho que a gente tem que olhar para o que aconteceu com o Brasil nessa competição.
1: Uhum.
2: Então, temos que fazer diferente. Acho que todo mundo ficou muito... acho que acreditando que talvez o Ancelotti pudesse fazer um milagre.
1: Uhum.
2: Mas ele não poderia, certo? 14 jogos, né?
1: Começo de trabalho.
2: Começo de trabalho.
1: Eu vi muita gente falando que mandaria o Ancelotti embora.
2: Então.
4: Eu?
2: Tem
1: aí, ó.
2: Gente.
1: Tá vendo?
2: Você falou.
4: Foi mais
2: você
4: gigante.
2: Desculpa.
4: Eu mandaria.
2: Você mandaria? Por quê? Fala.
1: 5 milhões de salário.
4: Confiança.
1: Mas você pensa.
4: Eu sinto falta, eu falei da outra vez aqui, eu sinto falta daquele técnico raiz, bravo,
2: honrado.
4: Então. Eu não vejo no cara, só masca chiclete, poxa. Desculpa, é só um desabafo.
2: Não, mas pode falar, porque eu tô ouvindo muita gente dizer também. E, na verdade, ele é muito bom, ele é realmente o melhor do mundo, vencedor. Mas que ele nunca tinha treinado uma seleção. É diferente.
1: É diferente.
2: Do que uma outra equipe, né? Equipes vencedoras. Ele realmente sempre foi, né, um craque. Mas a gente precisa reaver o nosso futebol. O nosso futebol arte, né? Aquele futebol que realmente a gente via jogadas incríveis, os dribles, a gente quase não viu isso nessa competição,
1: exatamente,
2: gente.
1: Exatamente.
2: Uma pedalada.
1: Exatamente.
2: Coisas que a gente não teve dessa vez.
1: Um jogador... Sabe aquele jogador que é desorganizado? Ele não marca direito, não sei o quê, mas quando pega a bola no pé, meu amigo...
2: Faz diferença.
1: Faz um pampeiro em cima da zaga adversária. Eu acho que falta um Robinho, falta um Denilson... Aliás, falta mais Robinhos, mais Denilsons. E eu concordo com você. Eu acho que a gente precisa reativar o modo Brasil nessa competição. De um modo Brasil de jogar.
2: Exatamente. É, acho que essa foi a maior falta que a gente sentiu. Porque se tivesse tido nosso futebol com as nossas características e perdido, ok. Mas a gente não viu em campo o que a gente está acostumado ou quando o Brasil venceu em outras edições que a gente conseguia ver né, acontecer. Então eu acho que essa reformulação, a gente já sabe, né? Estamos vendo lá a premiação, a gente já sabe que todos esses vencedores dão muita atenção à base. A base tem que dar, gente, porque eles têm que estar realmente... Olha que lindo, levantando a taça agora, sensacional.
1: Levantaram a taça. Uma coisa que eu queria falar é que, assim, o modo Brasil de jogar não combina com o Ancelotti. Não combina. O Ancelotti é um jogo retranqueiro e reativo. Então, assim, cara, esse ciclo... Eu pensando, né? Já tem o Guardiola aí panguando. Se é pra pagar 7 milhões de salário, pega o Guardiola, que tem muito mais a ver... com o Brasil, que, vou falar a verdade, valoriza o futebol brasileiro. Valoriza o futebol brasileiro. Então, assim, e esse próximo ciclo vai ser muito interessante, porque a gente vai ver Jorge Jesus em Portugal, a gente vai ver Zinedine Zidane treinando a França. Olha o que vai ser essa França. A gente vai ter, se mantiver, né, Carlo Ancelotti no Brasil. E então, assim, vai ser um ciclo muito interessante. Algumas seleções envelhecidas, como a Argentina, que eu acredito que vai trocar, vai fazer uma reformulação. A própria Espanha, a própria França também, eu acredito que haverá algum tipo de reformulação, que alguns jogadores já passaram dos 30 anos. Mas eu penso assim, cara, Guardiola tá panguando, no mercado o que por 7 milhões de reais por mês daria para trazer. E que tem muito mais a ver, que é um jogo pra frente, é um jogo de toque de bola, que tem muito mais a ver com o Brasil.
2: É, tem gente já duvidando que o Ancelotti vá chegar até
1: o final. Eu também acho.
2: Até 2030.
1: Né?
2: É, acho que...
1: Tá cansado, deixa ele descansar um pouquinho.
2: É, mas eu acho que talvez a dificuldade de entender os nossos jogadores, entender o nosso futebol é diferente, é o que você tá falando, é outro futebol.
1: É outro futebol, então, outro.
2: Ou ele teria que realmente estar aqui um tempo pra conviver e pra perceber os dons dos nossos jogadores e, consequentemente, o que ele pode extrair de cada um deles da melhor forma possível, ou fica muito difícil, né?
1: Exatamente.
2: Tem que ser alguém que tem essa visão.
1: Tem ouvinte aí, Diegão.
4: Ó, tem várias mensagens por aqui, Wilson.
1: Bora!
4: Stefano, Cianorte, Paraná. Nesse torneio, que chamou muito a minha atenção foi a evolução das seleções.
1: Tá.
4: Primeiro, seleções africanas e principalmente o Japão, como vem evoluindo aqui.
1: Legal.
4: Nádia, tudo bem? O Messi é um ET, calma, Nádia. Não daria o prêmio pra ele. Sabrina, tudo bem? Boa noite. Milena, boa noite pra você.
2: Boa
4: noite. Eu adorei
2: esse
4: bate-papo aqui de vocês. Vocês podiam fazer sempre isso aqui.
1: Legal.
4: Né?
1: Oba. Legal.
2: Vou morar aqui em São Paulo, pra cá, que toda hora vem aqui na
1: Boa,
2: Nádia,
1: Milena, vem.
2: Fazer nossas resenhas.
4: Itália e Espanha. Ó, tem áudio aqui também?
1: Manda ver.
4: Vamos lá ouvir?
1: Bora.
9: Boa noite, turma da massa. Meu Deus, eu tava agoniada com esse jogo, tá?
1: É?
9: A Espanha com tanta finalização não acertava, parecia que jogava tudo pra mão do goleiro.
1: Então?
9: Ai, que agonia, sério. Sério, achei que quem não faz leva, hein?
1: Então.
9: Foi por pouco que eles não perderam. Eu tava torcendo pra eles, mas...
1: Sofremos.
9: Quem mas sabe, gostou, né? Quem não faz leva, mas é graças aí a Deus conseguiram fazer.
2: Ah.
9: Tá louco. Bora, Espanha.
2: Não torceu direitinho, ela torceu bem. É
1: muito
2: isso que
1: bom.
2: Importa.
1: Muito
2: que
1: bom.
2: Importa.
1: Tem mais, não?
10: Bora. Boa noite, meu nome é Rubens Conceição, mas...
1: E aí, meu amigo?
10: Eu tava torcendo pra Argentina, foi o maior do jogo, mais ruim do mundo. Tá com uma moda pra nós.
4: Vou tocar, faço questão.
1: Boa, garoto. Boa, muito bom. Tivemos aí mais participações dos nossos ouvintes. Lembrando sempre que essa resenha tem oferecimentos, não tem, Milena?
2: Tem.
1: Quer que eu fale?
2: Ademicon. E Filco.
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2: É muito legal, né? Essa parceria foi sensacional.
1: Foi muito bacana.
2: Eu acho que deu oportunidade da gente estar aqui na torcida massa, curtindo com todos os ouvintes, com a equipe daqui, que é maravilhosa. Já tô apaixonada por todos vocês.
1: Aí,
2: e vou seguir, de repente, o que essa pessoa falou aí, o nosso ouvinte, né?
4: Vem,
2: vou vir aqui,
4: menina,
2: de vez em quando bater papo. Vamos fazer a resenha no ar.
1: Eu acho que você tem que vir de segunda a sexta. Vamos fazer um negócio bem legal aí.
2: Boa. Beleza, vamos nessa.
1: Ó, queremos agradecer a nossa audiência, esse período de quase 40 dias, acho que a gente acompanhou aí a seleção brasileira, acompanhamos todo o Mundial, né?
2: Desde o dia 11 de maio.
1: Exatamente. Então, 40 dias quase. Isso. 38 dias. E, Milena, que satisfação poder trabalhar ao teu lado todo esse período. A gente admirou demais o teu trabalho. Não, a gente já admirava. E agora, além de admirar mais ainda, você ganhou vários fãs aqui dentro no profissionalismo. Porque a gente acompanha na TV... a gente é fã do trabalho, mas no profissionalismo você é ímpar. Parabéns,
2: nossa,
1: obrigado pela companhia. E pra gente foi um orgulho ter você aqui com a gente na Massa FM, no Torcida Massa.
2: Olha, fiquei até emocionada com o que você falou. Não sei nem se eu vou conseguir responder alguma coisa.
1: Não,
2: vou
1: foi
2: deixar
1: muito
2: assim,
1: bom,
2: né, no ar. Não, mas eu posso dizer o mesmo, porque vocês também são super profissionais. E quando eu recebi esse convite, falei, gente, vou voltar pro rádio, que eu tanto amo, porque realmente quem faz rádio sabe como é gostoso.
1: É verdade,
2: né, gente?
1: É verdade.
2: Só quem faz é que sabe. Então, foi muito bom estar aqui de novo e a gente falando, né, sobre um assunto que o brasileiro gosta, curte
1: isso
2: tanto, que é futebol. Numa competição que, claro, que a gente
1: todo
2: queria que
1: ama
2: o Brasil tivesse seguido, que a gente tivesse chegado até a final, que hoje a gente tivesse
1: comemorando
2: o Hexa, que tão desejado. Infelizmente, não aconteceu. Mas vambora, vamos acreditar que 2030 já tá quase aí e que as coisas vão acontecer e a gente vai poder falar da nossa seleção com orgulho, com vontade. Vamos ver quem que vai continuar. A gente sabe que vai ser muito difícil pro Neymar, embora já tenha começado uma campanha, né?
1: Pra Neymar.
2: Ver se ele fica. Quem sabe, né? Ele tem 34, se ele se cuidar bastante, não tiver nenhuma outra lesão, né? Foram 45, né? Então é muita lesão.
1: Muita lesão.
2: Então ele tem que realmente se cuidar. E quem sabe? Vamos ver. Ou que surjam outros craques. Claro que a gente vai contar com os que estavam machucados.
1: Sim.
2: O Estevão, né? O Rodrigo, né? O
1: Militão.
2: Todos eles que a gente realmente, se tivesse em campo, provavelmente o resultado teria sido diferente. Mas como o C não existe, não aconteceu, não tivemos essa oportunidade, vamos acreditar na próxima. Eu só tenho uma reivindicação a fazer.
1: Faça.
2: Esse ar tá muito gelado.
4: Foi o Wilson,
2: da
4: tá?
2: Da próxima vez, que pelo amor de Deus, eu estou me sentindo um pinguim aqui.
4: Dessa vez foi o Wilson.
2: Não, eu
1: nem mexi no ar. Eu
2: ia falar, isso aqui é cursinho. Cursinho pra pinguim. É pra aguentar qualquer estúdio. Gente, mas olha, quero agradecer muito, muito obrigada. Vamos agradecer também pro André Luiz, pro Ratinho, querido Ratinho.
1: Patrão.
2: Falar com a galera toda que foi todo mundo, né? O maior carinho comigo e eu agradeço muito esse convite maravilhoso. Espero que a gente tenha a oportunidade de fazermos outros trabalhos juntos. E é isso, só posso agradecer a toda a torcida massa, galera, todo mundo que acompanhou a gente esse tempo todo, né, nas nossas apresentações. Muito obrigada. Beijo a todos. Valeu, Wilson.
1: Obrigado, Mi. Obrigado à nossa audiência. Então tá bom, acabamos esse projeto agora, mas pode ser que pintem outros por aí. Gente, torcida massa fica por aqui. Eu quero agradecer a todo mundo. Diegão, valeu aí pela companhia sempre.
4: Wilson.
1: E a gente continua com a programação massa, com muita música. Márcio, o ouvinte pediu uma moda. Toca uma moda boa pra ele aí, Diegão.
4: Só se for agora.
1: Valeu, gente! Tchau!

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0: tudo bem, gente? Uma ótima noite pra você que tá aqui com o rádio ligado na massa. A minha rádio é massa.
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Massa FM, João Neto e Frederico, solteiro sofredor aqui no nosso Domingão à Noite. Que bom ter você com a gente, claro, com seu rádio ligado aqui na Massa. Obrigado pra todo mundo, pra você que participa, pra você que chama a gente aqui pra conversar também no nosso WhatsApp, 11-3509-9290. Que prazer ter você com a gente aqui, né? Espanha, né? Espanha? É isso? Então tá bom. Olá, tudo bem? Boa noite pra vocês da Massa. Tô aqui com o rádio ligado ouvindo vocês. Acompanhei, sim, acompanhei o futebol e tô aqui junto com vocês até pelo menos meia-noite. Dalva, tudo bem, Dalva? Legal o jogo, né, mulher? Só a reta final. Porque o jogo em si eu achei um jogo muito chato. Finalzinho começou a ter mais emoção, ficou mais emocionante. Bem-vinda. Boa noite pra gente também, pra você tudo de bom. Olá, tô com vocês da Massa por aqui com o rádio ligado. Manda abraço aqui. Caetano, tudo bem, Caetano Alves? Que bom ter você por aqui, cara. Obrigado. Ó, gente, tem presente aqui no nosso final de semana. Daqui a pouquinho tem um headphone Bluetooth da Massa pra você ouvir sua música preferida, as suas músicas preferidas e, é claro, pra você ouvir muito aqui a Massa também. Pra concorrer, escreva o nome completo, aí você manda pelo nosso WhatsApp. Tá certo? 11-3509-9290.

0. Facinho de tudo. Manuel Adílio, tudo bem, Manuel? Tô bem também, Manuel. A Morgana está por aqui. Olá, tudo bem? Boa noite. Tô com vocês da massa aqui no final de semana. Tudo certo aí, Bueno? É o Ricardo Bueno que manda mensagem por aqui. Tudo de bom pra você, muito obrigado. Pra você que tá aqui também e vai seguir curtindo a nossa programação, 10 horas da noite, vai ter o Minha Saudade é Você pra abrir o coração.

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0: Massa FM, a minha rádio massa, Rick Renner, eu sem você, aqui no nosso Domingão à Noite. Daqui a pouquinho tem sua mensagem pelo nosso WhatsApp, 11 3509 9290. E o presente é muito legal, headphone da massa para você ouvir um montão de música bonita e, claro, também curtir muito aqui a programação da massa. Escreve para mim, coloca aqui no nosso WhatsApp, é só você colocar o seu nome completo. Tô aqui esperando por vocês também.
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Massa FM, Hugo Pereira e Gabriel, nosso amor já era aqui no nosso Domingão, 20 para as 9 agora, vamos lá falar com você, tá junto com a Massa FM também, nesse finalzinho de final de semana por aqui com a sua mensagem no nosso WhatsApp, Sara Juliana de Araújo Siqueira. Tudo bem, moça do nome grande? Bem-vinda. Escreveu certinho. Sara, é isso, tô brincando com você. Você fez certinho, colocou o nome completo, tá concorrendo ao nosso headphone Bluetooth da Massa, muito que bem, viu? Torcendo por você também, Sara. Um beijo pra você e pra família. Bem-vinda. Adriana Ramos Lombardi tá por aqui. Raigela Silva, tudo bem, Raigela? Diferente seu nome, bonito, diferente, né? Que bom falar com você nessa noite. Maria José da Silva, tudo bem, Maria José? Tem mais uma Maria José de Oliveira também aqui com a rádio ligado. O Roberto trabalhando até às 6 horas da manhã, também tô com vocês da Massa aqui. Sou porteiro aqui no QAP Total e feliz da vida sempre. Hoje mais ainda, pela vitória da Espanha sobre a Argentina. Muito bom. Jogo bom no finalzinho ali, né? Olá, tudo bem? Boa noite. Tô com vocês da Massa, voltando para casa depois de um final de semana bem especial. Trabalhei, mas foi bem especial que teve churrasco aqui com a família. Roberto, mais um Roberto. Tudo bem, Roberto? Bruno Rafael tá por aqui. Edenilson José de Oliveira também manda mensagem pra gente. Olá, Edenilson José. Tamo junto. Ricardo, boa noite. Tô com vocês da Massa também, voltando pra casa. A Lene Macedo tá sempre por aqui. Você pode participar também. É só chamar pelo nosso WhatsApp. 11-3509-9290.

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1: Olha o Roberto por aqui, grande Roberto Cerqueira, tudo bem, Roberto? Se deu bem aqui na massa, parabéns para você. Roberto Cerqueira de Oliveira. Legal. Você vai esperar o contato da nossa produção para você passar por aqui e retirar o seu headphone Bluetooth, um presente muito legal para você curtir suas músicas preferidas aí também, Clara Massa FM. Certo, Roberto? Parabéns, viu, cara? A gente volta daqui a pouquinho e deixa eu lembrar que às 10 horas da noite vai ter mais uma edição do Minha Saudade é Você.
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1: Massa FM 2 para as 9.

Eu sou o Diego Lins e até meia-noite eu tô por aqui junto com você. A minha rádio é massa, massa FM.